vão à sua esperança. Valorize as pessoas que caminham ao seu lado. Valorize as pessoas que estão ao seu lado. Repito para você, valorize as pessoas que caminham ao seu lado. Agradeça pelas pequenas conquistas e nunca deixe de acreditar que dias melhores sempre podem chegar. Permita-se viver, amar, aprender e ser feliz do jeito que você é, do jeito que você gosta mesmo. A felicidade não está apenas nos grandes acontecimentos, na formalidade, não. Mas também nos instantes simples que aquecem a alma. Um excelente final de semana para você e para toda a sua família. Que Deus abençoe os seus passos, proteja seu caminho e encha o seu coração de paz. Que enche o seu coração de paz mesmo. Tire todo o peso.

0: Fabiana Silva, foi um grande prazer estar com você em mais uma noite. Até o nosso próximo encontro no Night Music, segunda-feira. E Domingão tem energia positiva. Beijo, beijo, bom final de semana, bom sabadão. 21:03. Obrigado, Deus, que Deus abençoe a sua vida, a sua família. Deus abençoe sempre. Boa noite, minha gente. Descanse, ore, agradeça a Deus. Deus está com você. E Ele vem planejando a sua vida de uma forma tão maravilhosa.
1: Que sua vida passa.
0: Aproveite as oportunidades. Agarre-as e viva cada momento. Viva com dignidade, viva com caráter, viva com prazer, com alegria de viver. Viva com amor. Beijo, Brasil!

0: pela família, pelos amigos, pela saúde de cada um de vocês aqui nessa noite.
1: Obrigado, Deus.
0: Obrigado. Obrigado.

0: essenciais.
1: É o dinheiro que gera mais dinheiro, que gera mais emprego, que gera mais renda, que gera mais desenvolvimento e que gera conquista para todo mundo. Esse é o dinheiro, pum.
2: E ainda, fortalecimento do empreendedorismo.
3: Mais oportunidades para contratação de serviços pelo governo federal.
2: Desenrola MEI. Microempreendedores individuais que estão na dívida ativa poderão limpar o nome da empresa. Gabriela Noronha.
4: A iniciativa vai atender mais de 3 milhões de MEIs que possuem pendências na dívida ativa da União.
3: Você vai ouvir também incentivo à produção aliada à preservação ambiental.
2: Fundo Amazônia vai investir até 230 milhões de reais para fortalecer negócios na Amazônia Legal. André de Barros Lima.
5: O apoio inclui assistência técnica, formação, capacitação, assessoria para gestão e regularização documental.
3: Hoje na apresentação da Voz do Brasil, eu, Mariana Jungmann e Luciano Seixas.
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3: Ambulâncias, unidades odontológicas, inauguração de institutos federais e mais de 1.600 moradias.
2: O governo do Brasil realizou várias entregas nesta sexta-feira na saúde, educação e habitação, com investimentos de mais de R$1 bilhão pelo Programa de Aceleração do Crescimento.
3: A entrega foi feita ao mesmo tempo em 12 cidades diferentes.
6: Todas as entregas foram simultaneamente em cidades dos estados de São Paulo, Rio de Janeiro, Pernambuco, Amazonas, Piauí, Alagoas e Sergipe, com participação de ministros e autoridades locais por videoconferência. Na educação, foram inaugurados 10 novos campi de institutos federais, com investimento de 206 milhões e 600 mil reais, sendo 196 milhões de reais do novo PAC. As unidades ampliam a oferta de ensino técnico e profissionalizante, parte do plano de expansão da rede federal, que prevê a construção de 111 novos institutos em todo o país, com potencial para criar 155 mil novas vagas. O ministro da Educação, Leonardo Barchini, destacou que o governo investe em educação de qualidade e oportunidades para os estudantes.
7: Você entra aqui no ensino médio, você pode fazer graduação, você pode fazer licenciatura, você pode fazer curso subsequente, você pode fazer mestrado, doutorado, enfim. Isso aqui abre as portas para todas as oportunidades que os nossos jovens precisam.
6: Na saúde, o governo do Brasil anunciou investimentos de 464 milhões e 800 mil reais para fortalecer o Sistema Único de Saúde. O pacote inclui a entrega de ambulâncias, unidades odontológicas móveis, micro-ônibus para transporte de pacientes, equipamentos para hospitais e unidades básicas de saúde, além da ampliação do programa Agora Tem Especialistas. Também foram inauguradas novas estruturas hospitalares e anunciadas ações para ampliar o atendimento especializado e incentivar a inovação tecnológica no SUS, explica o ministro da Saúde, Alexandre Padilha.
8: É o Brasil ter cada vez mais capacidade de produzir aqui no Brasil os medicamentos, as tecnologias, o conhecimento necessário para cuidar da saúde do nosso povo, para a gente ficar soberano.
6: Na habitação, 1.619 novas moradias do programa Minha Casa Minha Vida foram entregues simultaneamente em 6 estados, beneficiando cerca de 6.500 pessoas. O investimento é de aproximadamente 263 milhões de reais. O ministro das Cidades, Vladimir Lima, disse que somadas as entregas realizadas nessa semana, já são 1.753 novas moradias destinadas à família de baixa renda em diferentes regiões do país.
9: Hoje nós temos 2 milhões e 500 mil moradias contratadas no âmbito do programa Minha Casa Minha Vida. E vamos chegar até 3 milhões no final deste governo.
6: O presidente Lula defendeu investimentos em infraestrutura social e o acesso da população a serviços públicos essenciais.
1: Dinheiro bom é dinheiro investido em obra, em educação, em saúde, em ferrovia, em rodovia. É o dinheiro que gera mais dinheiro, que gera mais emprego, que gera mais renda, que gera mais desenvolvimento e que gera conquista para todo mundo. Esse é o dinheiro bom.
6: Somadas, as ações dessa sexta-feira representam mais de 930 milhões de reais em investimentos nas áreas de educação, saúde e habitação. Reportagem Pablo Mundim.
2: E o presidente Lula sancionou lei que cria a Universidade Federal do Esporte, vinculada ao Ministério da Educação.
3: A universidade vai, em um único local, desenvolver atividades de ensino, pesquisa, extensão e inovação, voltadas ao desenvolvimento da ciência do esporte.
2: Entre as finalidades estão capacitar profissionais para atuar em organizações esportivas e no treinamento de atletas e incentivar a produção.

0: de conhecimento científico e tecnológico na área.
1: Com sede em Brasília, a universidade poderá instalar campi em outros estados.
0: Mais fôlego para quem empreende no Brasil.
1: Essa semana, o governo federal anunciou medidas para quem trabalha como MEI.
0: Hoje foram anunciadas mais duas novidades: o Desenrola MEI, voltado para quem precisa regularizar dívidas fiscais,
1: e a expansão do Contrata Mais Brasil, plataforma que conecta os empreendedores que querem prestar serviços a órgãos públicos.
2: O Desenrola MEI vai permitir que microempreendedores individuais de todo o Brasil renegociem dívidas tributárias. A iniciativa vai atender mais de 3 milhões de MEIs que possuem pendências na dívida ativa da União. Serão atendidos empreendedores com débitos de até 20 mil reais. Entre as facilidades inéditas está o parcelamento dos débitos em até 145 meses ou mais de 12 anos. Os descontos sobre juros, multas e encargos legais podem chegar a 70%. Annelise Lenze, procuradora da Fazenda Nacional, explica o objetivo.
3: É um programa de transação tributária customizado para sustentabilidade do pagamento e para a saúde financeira desses MEIs, e que vem fechar o ciclo de estímulo a novos créditos, a novos negócios, ao desenvolvimento econômico e social, e a proteção também, proteção social de cada um desses MEIs.
2: Outra nova medida é a expansão do Contrata Mais Brasil, que facilita a contratação de microempreendedores individuais. O profissional se cadastra na plataforma e pode prestar serviços para os governos federais, estaduais e municipais, como pintura, manutenção, entre outros. O programa agora terá 141 atividades econômicas contempladas. Antes eram 107. Foram incluídos serviços como alimentação, fotografia, produção cultural, estética e organização de eventos. Além disso, mais instituições estão aderindo à plataforma. Quase 90 novos órgãos aderiram ao sistema, incluindo o Banco do Nordeste e a Fiocruz. O ministro do Empreendedorismo, Paulo Pereira, fala quantos empreendedores podem ser alcançados com as mudanças.
4: Bancos públicos, empresas estatais, serviços federais passam a incluir os seus serviços no Contrata Mais Brasil, ao mesmo tempo que mecanismos de busca ativa desses MEIs farão um esforço para incluir algo como um potencial de 5,5 milhões de MEIs, algo como que pode chegar a 6 milhões de MEIs na plataforma pública. Então, uma plataforma de compras públicas voltada para os MEIs.
2: Os anúncios fazem parte de uma série de medidas anunciadas para os microempreendedores. Na segunda-feira, o presidente Lula já havia enviado ao Congresso Nacional a proposta de reajuste do teto de faturamento do MEI, de 81 mil para 140 mil por ano. Atualmente, o Brasil possui mais de 16 milhões de microempreendedores individuais. Reportagem Gabriela Noronha.
0: Quem tem interesse em participar do Desenrola MEI poderá acessar o sistema a partir do dia 6 de julho no site www.regularize.pgfm.gov.br.
1: O programa Gás do Povo agora chega a 100% dos inscritos no Cadastro Único de Programas Sociais do Governo do Brasil.
0: São mais de 15 milhões de recargas do botijão de gás de 13 quilos que estarão disponíveis aos beneficiários a partir do próximo dia 10 de julho.
5: Para a dona de casa Maria José de Carvalho, o botijão de gás na cozinha é motivo de alívio. Moradora do Sol Nascente no Distrito Federal, ela recebe o botijão gratuitamente por meio do Programa Federal Gás do Povo. Segundo Maria, foi graças ao programa que ela deixou para trás o fogão a lenha.
6: Quando eu morava no barraco de madeira, eu cozinhava na lenha, porque aqui é uma quadra que ninguém presta nada para ninguém, né? Agora melhorou um pouco.
5: Lançado em setembro de 2025 para substituir o antigo Vale Gás, o programa Gás do Povo é administrado pelos Ministérios de Minas e Energia e do Desenvolvimento e Assistência Social, Família e Combate à Fome. Segundo o governo federal, já são quase 15 milhões de recargas gratuitas realizadas em todo o Brasil desde o início do programa, como explica o ministro de Minas e Energia, Alexandre Silveira.
7: É 100% de cobertura. Já são 15 milhões de recargas. Hoje o país todo está coberto. Onde não tem revenda, as distribuidoras estão chegando com a entrega em veículos móveis, e todo o público-alvo, que é o público do Cade Único, já recebe o botijão de gás, essa grande medida de proteção social.
5: Em julho, os beneficiários do programa poderão retirar a recarga gratuita do botijão de gás de 13 quilos a partir do dia 10. O benefício ficará disponível até 9 de agosto. A retirada do botijão pode ser feita diretamente nas 26 mil revendas credenciadas, espalhadas por mais de 4.800 municípios brasileiros. Com locução de Nazi Brum, reportagem de Gabriela Noronha.
1: O Escritório Nacional Antifacção foi inaugurado nesta sexta-feira, no Rio de Janeiro.
0: A nova estrutura, lançada pelo Ministério da Justiça e Segurança Pública, integra o programa Brasil contra o Crime Organizado.
1: O objetivo é apoiar as ações integradas desenvolvidas pelas forças de segurança pública.
0: Além do Rio de Janeiro, o escritório já está presente em São Paulo e estará posteriormente em Foz do Iguaçu, no Paraná.
1: Segundo o ministro da Justiça e Segurança Pública, Wellington César Lima, a medida quer aproximar a União dos principais centros de atuação do crime organizado no país.
8: Visa exatamente que nós venhamos a nos aproximarmos mais das realidades específicas de determinados estados da federação, como no caso do Rio de Janeiro e São Paulo. Também teremos um ponto em Foz do Iguaçu. Fundamental que para a fluidez dessas informações locais, estabelecimento de estratégias customizadas específicas para cada realidade local, o Ministério da Justiça se faça presente.
0: Em 2016, foi sancionada uma nova lei contra o tráfico de pessoas, que virou um marco para o Brasil.
1: Ela aumentou a possibilidade de investigação, a criminalização e as penas, além de garantir maior assistência às vítimas.
0: Para celebrar os 10 anos da lei, novas parcerias foram firmadas para combater esse tipo de crime.
9: Disfarçado de oportunidade de trabalho no exterior, o tráfico de pessoas segue fazendo vítimas no Brasil. Uma nova rota identificada pelo Ministério da Justiça e Segurança Pública tem um destino líder, Camboja, na Ásia. 44 brasileiros foram aliciados no ano passado para atuarem em centros de crimes digitais naquele país. Como explica o diretor do Departamento de Migrações da Secretaria Nacional de Justiça do Ministério da Justiça e Segurança Pública, Vitor Semple.
10: Brasileiros estão sendo vítimas de esquemas, os chamados scam centers, que são brasileiros sendo transportados, exportados por meio de aliciamento para o Camboja e para os outros países para dar golpes digitais em brasileiros aqui no Brasil.
9: No ano em que a Lei Brasileira de Enfrentamento ao Tráfico de Pessoas completa 10 anos, o Ministério da Justiça lançou duas parcerias para ampliar as ações de prevenção desse crime no país. A primeira é no campo dos esportes, com a criação de uma cartilha que orienta atletas, familiares, treinadores, dirigentes e demais profissionais sobre os riscos do aliciamento por falsas promessas de contratos e oportunidades esportivas. Para o coordenador-geral de inteligência esportiva do Ministério do Esporte, Diogo Silva, grandes eventos esportivos podem ajudar a dar visibilidade ao tema.
11: Colocando isso dentro do contexto atual que nós estamos vivendo, onde a Copa do Mundo Futebol Feminino vai ter a oportunidade de apresentar essa proposta para as pessoas e alertar as pessoas.
9: Outra iniciativa é a campanha da Agência Nacional de Aviação Civil para conscientização sobre tráfico de pessoas e trabalho escravo. De acordo com Diana Helena Ferreira, da Agência Nacional de Aviação Civil, profissionais que atuam em aeroportos são capacitados para reconhecer situações de risco e denunciar.
12: Por meio dos treinamentos, eles conseguem identificar sinais, né, que algumas, né, possíveis vítimas podem manifestar, como de nervosismo, às vezes não saber responder determinadas perguntas dos agentes, né, eles sabem um canal, por exemplo, para acionar a Polícia Federal ou outro órgão policial que esteja no aeroporto.
9: Os homens já foram maioria nos casos de tráfico para trabalho em condição análoga à de escravo, mas dados recentes do Ministério da Justiça e Segurança Pública mostram que as mulheres passaram a ser as principais vítimas, principalmente quando se refere à exploração sexual. Quanto à faixa etária, a maioria das pessoas identificadas está em idade economicamente ativa, entre 18 e 59 anos. Reportagem Graziele Bezerra.
1: E mais um aliado no combate ao feminicídio.
0: Está em construção uma linha do tempo que mostra o caminho percorrido pelas vítimas de violência desde o primeiro boletim de ocorrência.
1: Com esse histórico, será possível criar mecanismos de alerta para a atuação preventiva das autoridades antes que o crime aconteça.
13: Os casos de feminicídio no Brasil recuaram 11,45% nos primeiros meses após o lançamento do Pacto contra o Feminicídio em fevereiro deste ano. Isso representa 30 vítimas a menos em relação ao mesmo período do ano anterior. Ainda assim, entre abril e maio, 232 mulheres foram assassinadas em razão do gênero. E para fortalecer a luta contra o feminicídio, uma nova estratégia está sendo desenvolvida. Trata-se de uma linha do tempo que cruza dados dos boletins de ocorrência de violência doméstica registrados pelas vítimas. A ideia é agir preventivamente, como explica a idealizadora do sistema, Luana Teixeira, servidora da Secretaria Nacional de Segurança Pública.
14: O feminicídio, ele é o final de toda uma escalada da violência. A partir do momento que essa mulher entrar num ciclo de violência, no primeiro boletim de ocorrência, nós vamos emitir um alerta para todas as autoridades envolvidas, né? Para que ela não chegue no ápice do feminicídio. Como a gente observou, 15% morrem até 12 meses e 18% morrem até 24 meses. Nossa expectativa principal é essa, é salvar vidas em vez de contar as mortes.
13: A ferramenta faz parte do Centro Integrado Mulher Segura, uma estrutura dentro do Ministério da Justiça e Segurança Pública que usa inteligência e integração de dados para proteger mulheres em todo o Brasil. Para a construção da linha do tempo, foram reunidos dados das secretarias de segurança estaduais e do Banco Nacional de Boletins de Ocorrência. Com as informações, também é possível construir um histórico de atuação dos agressores, de acordo com Luana Teixeira.
14: Às vezes ele comete uma violência aqui no estado, mas ele vai para outro estado e lá não consta que ele cometeu essa violência, porque os sistemas não se conversam. E com Mulher Segura, você vai conseguir olhar tudo isso. Eu consigo ver que esse cara já fez, já praticou violência em vários outros estados.
13: Embora a plataforma ainda esteja em fase de estruturação, já conta com perfis específicos para delegacias e órgãos do judiciário, possibilitando notificações automáticas e a visualização do histórico da vítima e do agressor em diferentes estados. O próximo passo é integrar esses dados ao Sistema Único de Saúde para detectar casos de violência subnotificados. Reportagem Luciana Colares de Holanda.
0: O governo do Brasil finalizou a cessão da área da favela do Moinho para o governo de São Paulo.
1: O terreno na capital paulista era da União e abrigou cerca de 850 famílias.
0: Hoje, no ato de assinatura, a ministra da Gestão e da Inovação, Esther Dweck, destacou o atendimento habitacional às famílias como parte da negociação.
15: Acho que esse momento agora ele vai encerrar um capítulo e começar um novo, né? Justamente naquela área que era a favela do Moinho, que agora vai se tornar o Parque do Moinho. Para que a gente pudesse transformar aquela área num parque, a gente precisava garantir a moradia digna para as pessoas que estavam ali naquela região. O governo federal, por meio do Minha Casa Minha Vida, entraria com 180 mil e o governo do estado com 70 mil para permitir que as pessoas pudessem comprar uma casa de até 250 mil. Então, a grande maioria pôde ficar no centro da cidade, porque essa é uma área extremamente central e essa era uma dos pleitos das famílias, que elas não fossem deslocadas do centro da cidade.
1: Até agora, 84% das famílias já estão com novos imóveis contratados.
0: O governo paulista terá 48 meses para concluir as obras de construção do novo parque.
1: Comunidades da Amazônia que atuam com produtos da biodiversidade.
0: Serão financiadas ações para fortalecer os negócios com foco na conservação ambiental.
16: O Fundo Amazônia vai investir até 230 milhões de reais para fortalecer negócios comunitários da sociobioeconomia em todos os estados da Amazônia Legal. O investimento vai ocorrer por meio do edital Prospera Amazônia, lançado pelo Ministério do Meio Ambiente e Mudança do Clima e que é fruto de um acordo de cooperação com o BNDES, o Banco Nacional de Desenvolvimento Econômico e Social. O edital vai selecionar organizações organizações para oferecer serviços a empreendimentos comunitários que trabalham com produtos e serviços da sociobiodiversidade e que sejam formados principalmente por povos indígenas, quilombolas, extrativistas, ribeirinhos, agricultores familiares e demais povos e comunidades tradicionais. O apoio inclui assistência técnica, formação, capacitação, assessoria para gestão e regularização documental. Também contempla serviços de adequação sanitária e ambiental, certificação, agregação de valor, acesso

0: a crédito e a mercados. Ao todo, o edital poderá apoiar ações em até 106 municípios da Amazônia Legal. A chefe do Departamento de Gestão do Fundo Amazônia do BNDES, Fernanda Garavini, destaca a importância dessa parceria entre o banco e o Ministério do Meio Ambiente e Mudança do Clima.
1: Com essa parceria, o Ministério de Meio Ambiente e Mudança do Clima e o BNDES, usando os recursos do Fundo Amazônia, pretendem transformar a produção sustentável dos territórios amazônicos em negócios mais estruturados, capazes de gerar renda, ganhar escala e acessar novos mercados, sem abrir mão da conservação da floresta e dos modos de vida dessas populações, que protegem a floresta.
0: Gerido pelo BNDES, sob coordenação do Ministério do Meio Ambiente e Mudança do Clima, o Fundo Amazônia já apoia mais de 150 projetos, estando presente em 73% dos municípios dos 9 estados da Amazônia Legal. Reportagem André de Barros Lima.
2: O Exame Nacional do Ensino Médio 2026 já contabiliza mais de 5 milhões de inscritos.
3: É o maior número já registrado pelo exame desde 2022.
2: Entre as principais novidades dessa edição está a inscrição automática dos estudantes concluintes do ensino médio da rede pública.
3: Outra mudança foi o aumento no número de municípios onde as provas serão realizadas.
2: Nesse ano, o exame será aplicado nos dias 8 e 15 de novembro em todos os estados e no Distrito Federal.
3: A principal porta de entrada para a educação superior no Brasil.
2: É utilizado para ingressar em universidades públicas por meio do Sistema de Seleção Unificada, o SISU, ou em instituições privadas pelo ProUni, o Programa Universidade para Todos.
3: Também é utilizado por estudantes que buscam financiamento em instituições de ensino pelo FIES.
2: E fique de olho, as inscrições para quem quer participar do FIES abrem no dia 14 de julho.
4: O Ministério da Educação publicou o edital do processo seletivo do FIES, Fundo de Financiamento Estudantil, para o segundo semestre de 2026. As inscrições são gratuitas e estarão abertas de 14 a 17 de julho, exclusivamente pela internet no endereço acessounico.mec.gov.br/FIES. Neste ano, o MEC oferece mais de 112 mil vagas para o FIES, considerando os processos seletivos do primeiro e do segundo semestre. Para se inscrever, é necessário ter participado do Exame Nacional do Ensino Médio, o Enem, a partir da edição de 2010. No exame, o candidato deve ter obtido média aritmética de no mínimo 450 pontos nas 5 provas, sem ter zerado a redação. Além disso, não deve ter participado na condição de treineiro. Outra exigência é possuir renda bruta familiar mensal por pessoa de até 3 salários mínimos. O resultado da pré-seleção na chamada única vai ser divulgado no dia 30 de julho. Reportagem Júlio César de Oliveira.
3: A Advocacia Geral da União notificou hoje a Google, controladora do YouTube, para que retire do ar perfis que promovem e facilitam a criação de plataformas de apostas não autorizadas a operar no país.
2: Os perfis em questão divulgavam conteúdos com tutoriais de como criar uma plataforma de cassino, por exemplo, ou de estímulo ao jogo do bicho, que é proibido pela legislação brasileira.
3: Apostas de cota fixa, como as chamadas bets, só podem ser exploradas mediante prévia autorização do Ministério da Fazenda.
2: E essas foram as notícias do Governo do Brasil.
3: Uma realização da Secretaria de Comunicação Social da Presidência da República.
2: Com produção da empresa Brasil de Comunicação.
3: Fique agora com as notícias do Poder Judiciário e do Congresso Nacional. Boa noite, bom fim de semana.
2: A gente volta na segunda-feira. Boa noite.
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7: Presidente do STF defende a atuação conjunta das cortes latino-americanas para proteger a democracia.
8: STJ julga primeiro repetitivo em sessão totalmente virtual e define requisitos para justiça gratuita a pessoas jurídicas.
7: TST recebe relatório sobre estudo inédito sobre a exclusão de pessoas LGBTQIAPN+. No mercado de trabalho.
8: Boa noite, eu sou Marcela Luiza.
7: E eu sou Walter Lima.
9: O
8: presidente do Supremo Tribunal Federal e do Conselho Nacional de Justiça, ministro

0: Edson Fachin, defendeu uma atuação articulada entre as cortes constitucionais da América Latina para fortalecer a proteção da democracia, da independência judicial e dos direitos fundamentais.
1: A declaração foi feita durante o 31º encontro de tribunais, cortes e salas constitucionais da América Latina e do Caribe, realizado em Montevidéu, no Uruguai. Fernanda Porto.
2: No evento, Fachin disse ainda que o reconhecimento da democracia como um direito humano autônomo, como está sendo debatido pela Corte Interamericana de Direitos Humanos, poderá fortalecer juridicamente a independência do Poder Judiciário, a autonomia dos tribunais constitucionais, a integridade dos processos eleitorais, os mecanismos de freios e contrapesos, além da proteção das liberdades fundamentais.
0: O Conselho Nacional de Justiça encerrou o primeiro semestre de 2026 com 326 processos julgados pelo plenário e mais de 6 mil processos analisados e arquivados.
1: No período, o órgão também aprovou normas e definiu políticas para o judiciário em todo o país. Marcelo Della Libera.
3: O balanço divulgado pelo CNJ mostra que nos 6 primeiros meses do ano, o plenário realizou 24 sessões, entre presenciais e virtuais. O colegiado também aprovou 15 resoluções de cumprimento obrigatório pelos tribunais e 3 recomendações sobre boas práticas em áreas como gestão processual, inovação tecnológica, direitos humanos, acesso à justiça e melhoria da prestação jurisdicional. Na área disciplinar, o plenário do Conselho julgou 10 procedimentos administrativos disciplinares e aplicou sanções em 8 deles. Também determinou o afastamento cautelar de 9 magistrados durante a tramitação dos processos e analisou 9 revisões disciplinares com aplicação de pena de disponibilidade em 2 casos.
0: Pela primeira vez, o STJ julgou um recurso repetitivo em sessão totalmente virtual.
1: Na ocasião, foram estabelecidos critérios para a concessão da gratuidade de justiça a pessoas jurídicas. Fátima Uchoa.
4: A tese fixada pela Corte Especial do STJ sobre o rito dos repetitivos deve ser seguida por todos os juízes e tribunais do país ao analisarem a mesma questão de direito. O colegiado definiu que a pessoa jurídica deve apresentar informações que permitam avaliar a real situação econômico-financeira, não sendo suficiente demonstrar inatividade ou redução do faturamento. Segundo o ministro relator Luiz Felipe Salomão, a concessão da gratuidade de justiça segue regras diferentes para pessoas físicas, que têm presunção relativa de veracidade na declaração de insuficiência de recursos, enquanto a pessoa jurídica deve comprovar não ter condições de arcar com as despesas processuais.
0: Um estudo inédito foi feito sobre a exclusão de pessoas LGBTQIAPN+, no mercado de trabalho.
1: O relatório foi entregue ao TST. Mila Amaral.
5: O levantamento foi realizado pelo Banco Mundial em parceria com o Ministério dos Direitos Humanos e da Cidadania e outras organizações. De acordo com o documento, a exclusão de pessoas LGBTQIAPN+, no mercado de trabalho, tira da economia brasileira mais de 94 bilhões por ano. Isso acontece porque essa população é mais atingida pelo desemprego e pela informalidade e recebe salários menores. Os dados mostram que o desemprego entre pessoas LGBTQIAPN+ é de 15,2% e mesmo empregados eles ganham em média 10% a menos.
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0: Uma boa noite.
1: Bom fim de semana e até segunda-feira.
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8: Eu sou Paula Groba.
9: E eu sou Ricardo Nakaoka.
8: E estes são os destaques de hoje do Jornal do Senado, que começa agora.
10: Perfis falsos na internet podem virar crime.
11: Comissões debatem impactos do vício em apostas. Casos de ludopatia crescem 140% no SUS.
12: Aprovado reajuste anual para acesso ao microcrédito.
13: Boa noite.
14: Boa noite.
13: Criar um perfil falso para enganar outras pessoas pode passar a ser crime específico no Brasil.
14: A Comissão de Segurança Pública aprovou o projeto que inclui no Código Penal o crime de falsa identidade digital para punir a prática conhecida como catfishing, usada em golpes, assédio e outros tipos de fraude. Repórter Bruno Lourenço.
15: O projeto de lei cria no Código Penal o crime de estelionato ou fraude por meio de falsa identidade digital. O senador Hamilton Mourão, do Republicanos do Rio Grande do Sul, destacou que a criação de perfis falsos deixou de ser uma mera travessura online para se transformar em uma ferramenta de crimes graves, como a extorsão financeira e a chantagem íntima, gerando prejuízos severos à saúde mental e ao bolso das vítimas.
16: Catfishing é a prática de criar uma identidade falsa online com o objetivo de enganar, explorar, assediar ou fraudar outras pessoas, geralmente em redes sociais ou aplicativos de namoro. Os motivos para o catfishing variam desde a busca por atenção ao bullying, até crimes graves como golpes financeiros, românticos ou de investimento em criptomoedas, que resultam em perdas financeiras substanciais para as vítimas. Extorsão e chantagem por meio de imagens íntimas ou informações pessoais compartilhadas pelas vítimas, chamada sextorção e roubo de identidade.
15: A proposta estabelece que a punição seja agravada se a fraude for cometida com o uso de ferramentas automatizadas, perfis robôs ou se visar a exploração financeira de pessoas vulneráveis como idosos.
13: E processos de violência doméstica poderão ter análise mais rápida na justiça.
14: Avançou o projeto que garante prioridade aos juizados especializados na tramitação das ações previstas na Lei Maria da Penha. Repórter Rodrigo Rezende.
17: Os juizados de violência doméstica e familiar contra a mulher terão prioridade em relação à chamada justiça comum na análise dos processos relacionados à Lei Maria da Penha. O projeto com esse objetivo foi aprovado pela Comissão de Direitos Humanos. A relatora, senadora Ana Paula Lobato, do PSB do Maranhão, ressalta que essa medida impede conflitos entre órgãos judiciais e dá mais segurança para a mulher vítima de agressão. O relatório de Ana Paula Lobato foi lido na CDH pelo senador Rogério Carvalho, do PT de Sergipe.
18: Ao instituir órgãos judiciais especializados com competência civil e criminal para o processo, julgamento e execução das causas decorrentes dessa violência, a Lei Maria da Penha buscou evitar a fragmentação do atendimento, decisões potencialmente contraditórias e a peregrinação da vítima por múltiplos juízos, assegurando tutela mais efetiva e concentrada.
17: O projeto foi apresentado pela deputada federal Laura Carneiro, do PSD do Rio de Janeiro, e agora será analisado pela Comissão de Constituição e Justiça.
13: E a Câmara dos Deputados pode votar nos próximos dias o chamado PL da Misoginia, um projeto aprovado pelo Senado, que equipara o crime de ódio contra mulheres ao racismo.
14: A proposta torna a prática inafiançável e imprescritível e prevê penas mais duras para quem discriminar as mulheres. A reportagem é de Yasmin Rodrigues.
19: O projeto de lei aprovado pelo Senado em março inclui a misoginia entre os crimes de preconceito e discriminação já previstos na legislação brasileira. Assim como nos crimes de racismo, a conduta passa a ser considerada inafiançável e imprescritível. A autora do projeto, senadora Ana Paula Lobato, do PSB do Maranhão, afirmou que o objetivo é enfrentar um tipo de violência que muitas vezes antecede as agressões físicas e feminicídios.
20: Estatística crescente da violência doméstica que chega até o feminicídio. Então, antes de chegar no feminicídio, se sofre a violência psicológica, a violência financeira, a violência doméstica, para enfim chegar no feminicídio. Para diminuir os casos de feminicídio, a gente precisa primeiramente combater a violência.
19: A matéria recebeu parecer favorável da relatora, senadora Soraya Tronic, do PSB de Mato Grosso do Sul. Se os deputados aprovarem o texto sem alterações, a proposta segue diretamente para a sanção presidencial.
13: Uma audiência pública das Comissões de Direitos Humanos e de Assuntos Sociais discutiu os impactos das apostas esportivas online no Brasil.
14: O debate apontou que a crescente expansão das bets no país exige medidas de proteção aos consumidores. Repórter Patrícia Oliveira.
21: Para os debatedores, os efeitos das apostas esportivas online sobre o endividamento das famílias e a saúde mental dos brasileiros exigem medidas de proteção ao consumidor. Além do cadastro cadastramento do CPF nos sites de aposta, também seria necessária a declaração de renda para o controle do valor apostado e a redução da publicidade das bets. O psiquiatra Hermano Tavares destacou o aumento de casos de jogo compulsivo, o vício que afeta um em cada cinco apostadores.
2: É como se fosse uma droga, gente. O SUS teve mais de 100% de aumento de demanda de tratamento para jogo nesse período.
21: O senador Eduardo Girão, do Novo do Ceará, defende o fim das apostas online.
3: Copa do Mundo acontecendo durante esse mês, explodiu a propaganda. Na minha opinião, deveria acabar. Proibir, seja o governo enviando um projeto ou o próprio parlamento deliberar pelo fim.
21: Além de outras propostas em tramitação, um pacote de projetos reunidos pela senadora Damares Alves do Republicanos do Distrito Federal restringe a publicidade das bets e proíbe a ação de influenciadores digitais.
22: Os atendimentos a pessoas com dependência em jogos de apostas no SUS cresceram 140% entre 2018 e 2025. O dado foi apresentado na audiência pública pela coordenadora do Departamento de Saúde Mental, Álcool e Outras Drogas do Ministério da Saúde, Gabriela de Andrade.
23: Para a senadora Damares Alves, do Republicanos do Distrito Federal, a expansão das apostas esportivas já afeta a saúde pública e a economia, o que reforça a necessidade de medidas para enfrentar a ludopatia.
24: Quanto tudo isso está custando para o Brasil? O que está arrecadando? Está compensando os danos e prejuízos que os cofres públicos vão ter e já estão tendo?
22: Os limites para o acesso ao microcrédito podem deixar de ficar defasados.
23: A Comissão de Assuntos Econômicos aprovou um projeto que atualiza esses valores anualmente, com base na inflação, para preservar o acesso de microempreendedores e trabalhadores informais ao crédito. O texto segue para a Câmara dos Deputados, se não houver recurso ao plenário. Repórter Marcela Cunha.
25: O projeto prevê a correção anual dos limites de endividamento para acesso ao Programa Nacional de Microcrédito Produtivo Orientado. O PNMPO oferece crédito para financiar atividades produtivas de microempreendedores, pequenos negócios e trabalhadores informais. Hoje, o Conselho Monetário Nacional estabelece dois limites, até R$ 21 mil em operações de microcrédito na mesma instituição financeira e até R$ 80 mil no total de operações de crédito no sistema financeiro, sem contar financiamento habitacional. Mas esses valores podem ficar defasados com o tempo. O relatório senador Laércio Oliveira, do Progressistas de Sergipe, afirmou que manter os limites sem correção pela inflação reduz ano a ano o acesso dos pequenos empreendedores ao microcrédito.
26: Mais do que facilitar o acesso ao financiamento com taxas justas, a política do microcrédito atua como um motor de incentivo e profissionalização para os microempreendedores. Em vez de apenas injetar dinheiro, o programa qualifica o tomador para que ele identifique o momento exato de buscar o empréstimo e saiba aplicá-lo com foco na produtividade.
25: Pelo texto aprovado, a atualização será anual pelo IGPM, índice usado para medir a variação de preços na economia.
23: Com edição de Paula Groba e trabalhos técnicos de João Lira, o Jornal do Senado fica por aqui. Acompanhe agora as notícias do Tribunal de Contas da União e da Câmara dos Deputados. Boa noite.
22: Uma boa noite e um bom fim de semana.
27: Minuto do TCU.
28: O Tribunal de Contas da União avaliou se órgãos federais oferecem condições adequadas no ambiente de trabalho para a inclusão de pessoas com deficiência. A auditoria analisou 36 órgãos e identificou barreiras físicas, sociais e organizacionais, além de dificuldades de acessibilidade nos espaços, nos sistemas de informática e nos meios de comunicação. O tribunal também constatou que metade dos órgãos avaliados não possui diretrizes formais de acessibilidade. O TCU recomendou medidas ao Ministério da Gestão, ao Ministério dos Direitos Humanos e a outros órgãos federais. O objetivo é eliminar barreiras e melhorar as condições de inclusão e de trabalho na administração pública federal. Saiba mais em tcu.gov.br.
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29: Deputado.
0: estados definem novas regras para fiscalizar despesas com educação.
1: O projeto cria medidas de saúde para pessoas afetadas por jogos de azar.
0: Avança a proposta que retoma incentivos para o programa Mais Médicos.
4: Boa noite. Comissão de Educação aprova incentivo ao programa Mais Médicos. O repórter José Carlos Oliveira tem as informações.
5: A Comissão de Educação da Câmara dos Deputados aprovou o projeto de lei que retoma incentivos ao programa Mais Médicos, que haviam sido revogados em 2025, diante da lei que criou o programa Agora Tem Especialistas. O texto aprovado permite que os candidatos aos programas de residência médica recebam 10% de pontuação adicional durante o processo seletivo, desde que tenham cumprido integralmente pelo menos um ano de ações em projetos e programas dos Ministérios da Saúde e da Educação, como é o caso do Mais Médicos. Para o relator da proposta, deputado Ismael, do PL de Santa Catarina, a medida tem baixo custo, é fácil de ser operacionalizada e, na prática, vai atrair mais jovens profissionais para o programa Mais Médicos.
6: A gente sabe da importância da presença do programa Mais Médico nesses pequenos municípios. E o projeto do deputado Ismael Alexandrino permite que especialistas em medicina também adentrem ao programa Mais Médico, permitindo um maior acesso da nossa população, a saúde, tão fundamental, uma das prioridades, sem dúvida, desafiantes para o nosso país.
5: A proposta de retomada de incentivos ao programa Mais Médicos ainda vai passar pelas análises das comissões de saúde e de Constituição e Justiça. Da Rádio Câmara de Brasília, José Carlos Oliveira.
0: Orlando Silva, do PCdoB de São Paulo, comemora a aprovação na Comissão de Constituição e Justiça do projeto que veda o ensino à distância nos cursos da área da saúde. Segundo ele, a formação presencial é indispensável para garantir a qualificação dos futuros profissionais.
4: Orlando Silva acredita que a medida preserva a qualidade dos serviços prestados à população e evita a formação de profissionais com diferentes níveis de preparo. O deputado também defende a rápida tramitação da proposta no Senado.
27: Trabalho.
0: Professora Luciene Cavalcante, do PSOL de São Paulo, apoia a instituição do piso nacional para os profissionais não docentes da educação. Segundo ela, a proposta garante valorização aos trabalhadores da educação básica e prevê remuneração equivalente a 75% do piso do magistério.
4: Professora Luciene Cavalcante afirma que o projeto conta com fonte de financiamento por meio do Fundeb e pede prioridade para a votação no Senado. Ela argumenta que a medida corrige uma injustiça salarial e reconhece o trabalho dos profissionais que atuam diariamente nas escolas.
27: Educação.
0: Foram aprovadas novas regras para fiscalização de despesas públicas com educação. A repórter Paula Bittar acompanhou a votação.
7: A Comissão de Constituição e Justiça da Câmara aprovou uma proposta que define regras para acompanhar e avaliar gastos com educação nos estados e municípios. O texto aprovado confere um papel central ao Sistema de Informações sobre Orçamentos Públicos em Educação, SIOP, um sistema eletrônico gerido pelo Fundo Nacional de Desenvolvimento da Educação, o FNDE, que coleta, processa e disponibiliza dados sobre receitas e despesas com educação. O monitoramento da aplicação de recursos na educação será feito por esse sistema, que também será responsável por manter um portal voltado ao cidadão. Estados e municípios deverão publicar no SIOP até 30 dias após o fim de cada bimestre um demonstrativo com as receitas e despesas da educação. Se o relatório não for publicado, o governo federal poderá suspender as transferências voluntárias, com exceção das destinadas à educação, saúde e assistência social. Durante a discussão da proposta na comissão, o deputado Patrus Ananias, do PT de Minas Gerais, ressaltou a necessidade de garantir transparência nos gastos públicos.
8: Esse projeto me tocou muito o coração, porque eu penso que nós vivemos uma época em que nós aqui na Câmara dos Deputados, parlamentares, precisamos mandar um recado claro, passar uma imagem para o povo brasileiro da nossa correção, do nosso rigor, da nossa transparência na aplicação dos recursos públicos, que não podem ser destinados a projetos mirabolantes, a obras inacabadas, mas destinados prioritariamente as políticas públicas que promovem o desenvolvimento do nosso país.
7: O projeto, que define regras para acompanhar e avaliar gastos com educação nos estados e municípios, já pode seguir para análise do Senado, a menos que haja recurso para votação pelo plenário da Câmara. Da Rádio Câmara, de Brasília, Paula Bittar.
27: Saúde.
4: Hélio Lopes, do PL do Rio de Janeiro, é autor de projeto que estabelece diretrizes para a caderneta de saúde da gestante e do bebê no SUS. Entre as medidas previstas, o texto determina o uso de terminologia baseada no sexo biológico e veda a adoção de linguagem neutra.
0: Segundo Hélio Lopes, a proposta também define que as cadernetas de pré-natal sejam voltadas exclusivamente à proteção da saúde da mãe e do bebê, sem conteúdos que estimulem a interrupção da gestação. O projeto ainda prevê orientações sobre denúncia e proteção em casos de violência sexual.
4: Projeto de Felipe Beccari, do Podemos de São Paulo, cria uma política de incentivo à produção e ao acesso a medicamentos genéricos de uso veterinário. O deputado propôs estímulos para empresas que produzem esses medicamentos e adotem políticas de preços mais acessíveis.
0: De acordo com Felipe Beccari, a medida busca reduzir os custos dos tratamentos veterinários e ampliar o acesso da população aos cuidados com os animais. Ele acredita que o fortalecimento do mercado de genéricos pode estimular a concorrência, beneficiar tutores e contribuir para o bem-estar animal.
27: Direitos humanos.
4: O projeto cria uma pensão especial para pessoas que adquirirem deficiência permanente em decorrência de violência doméstica. Um dos autores da matéria, Dimas Gadelha, do PT do Rio de Janeiro, explica que a ideia é indenizar as vítimas sem renda suficiente para garantir o próprio sustento.
0: O texto também dispensa o tempo de carência para a concessão de benefícios às vítimas. De acordo com Dimas Gadelha, a proposta ainda prevê mecanismos para que o Estado busque o ressarcimento dos gastos junto aos agressores.
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27: Ciência e tecnologia.
4: Está pronta para ser votada no plenário da Câmara a proposta que cria uma política para auxiliar na saúde de pessoas afetadas por jogos de azar. A repórter Mônica Tati tem mais informações.
10: A Comissão de Constituição e Justiça da Câmara dos Deputados aprovou o projeto de lei que institui política para atender pessoas e famílias que foram afetadas pelos jogos de apostas. O texto cria a Estratégia Nacional de Atenção Integral às pessoas com necessidades decorrentes das práticas de jogos e apostas. Entre outros pontos, aborda a prevenção, a redução de danos, a proteção e a reinserção social de pessoas que tenham problemas com vícios em jogos. A relatora na comissão, a deputada Laura Carneiro, do PSD do Rio de Janeiro, afirmou que a proposta tem relevância social e sanitária, devido aos efeitos das apostas sobre a saúde mental, a vida familiar e a proteção de grupos vulneráveis. Já o autor do projeto, o deputado Rui Carneiro, do Podemos da Paraíba, informou que o número de pessoas atendidas pelo SUS, o Sistema Único de Saúde, com problemas associados ao jogo patológico, passou de 108 para 1.200 entre 2018 e 2023.
11: Os jogos de azar no Brasil se transformaram numa questão gravíssima de saúde pública. Esse é a moral principal do nosso projeto, dar uma resposta às pessoas que, junto com os seus familiares, estão vivendo essa nova realidade do Brasil, inclusive uma das maiores causas do endividamento do brasileiro. Então, o objetivo é preparar a estrutura, sobretudo de saúde, nas unidades básicas de saúde, nos CAPs, para atender esse novo tipo de paciente, vamos dizer assim, que precisa de socorro.
10: O projeto que cria uma política de atenção às pessoas com problemas com jogos de apostas já foi aprovado por todas as comissões e aguarda a votação do plenário da Câmara. Da Rádio Câmara de Brasília, Mônica Tati.
27: Justiça.
0: Adriana Ventura, do Novo de São Paulo, pede a instalação de uma CPMI para investigar o Banco Master e acusa o governo de priorizar gastos com publicidade em vez de áreas como saúde. Ela defende o combate à impunidade e a responsabilização dos envolvidos em crimes.
4: Adriana Ventura também faz críticas ao governo federal e cita investigações da Polícia Federal envolvendo o Banco Master e integrantes da base governista. Segundo ela, as denúncias reforçam a necessidade de aprofundar as apurações sobre possíveis casos de corrupção.
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27: Comissões.
0: A Comissão de Administração da Câmara debate experiência de ouvidorias externas em defensorias públicas. O repórter Luiz Cláudio Canuto tem os detalhes.
13: 20 unidades da Federação têm ouvidorias externas em suas defensorias públicas, que funcionam como órgãos auxiliares e autônomos para garantir o controle social, a transparência e a participação da sociedade civil. As ouvidorias externas não pertencem à carreira da defensoria e seus integrantes são eleitos a partir de listas tríplices com representantes da sociedade. Criadas pela Constituição de 88, as defensorias públicas são instituições estatais que garantem assistência jurídica integral e gratuita à população que não possui recursos financeiros para contratar um advogado. Elas atuam na defesa dos direitos individuais e coletivos e na promoção dos direitos humanos. A Comissão de Administração e Serviço Público da Câmara dos Deputados debateu a experiência das ouvidorias externas das defensorias públicas com representantes do setor. A audiência pública foi presidida pela deputada Fernanda Melchiona, do PSOL do Rio Grande do Sul, autora também do pedido para a realização do debate.
14: 20 estados já têm a defensoria, a ouvidoria da defensoria pública, que é um órgão do controle social, que não é da carreira da instituição e que é eleita pelos movimentos sociais populares. E por que eu estou fazendo esse preâmbulo? Porque é o único órgão do sistema judicial que tem esse controle externo, externo mesmo, que não é da carreira, que não tem aquele elemento corporativo. Isso é muito importante.
13: Os estados que não têm ouvidorias externas nas defensorias públicas são Espírito Santo, Sergipe, Alagoas, Tocantins, Mato Grosso do Sul, Amazonas, Roraima e Rio Grande do Norte. A Defensoria Pública da União conta com uma ouvidoria geral composta por representantes da sociedade civil. O projeto apresentado no Senado Federal muda a lei de responsabilidade fiscal e destina limite de até 2% da receita das unidades federativas para o orçamento das defensorias públicas, a fim de garantir autonomia financeira. A proposta também impede contingenciamentos severos no sistema de assistência jurídica gratuita. Da Rádio Câmara de Brasília, Luiz Cláudio Canuto.
27: Economia.
4: Florentino Neto, do PT do Piauí, defende o projeto que autoriza a União a criar uma empresa estatal para atuar na distribuição de combustíveis e gás de cozinha. A proposta também permite ampliar a participação pública em refinarias e outras estruturas estratégicas para o abastecimento nacional.
0: No entendimento de Florentino Neto, a medida fortalece a soberania energética e protege o país em situações de desabastecimento. Ele considera ainda que a iniciativa contribui para a estabilidade da oferta de combustíveis, além de proteger os consumidores contra aumentos abusivos.
4: Glauber Braga, do PSOL do Rio de Janeiro, apresentou o projeto que revoga a lei do Programa Nacional de Desestatização. O deputado afirma que a proposta busca fortalecer a presença do Estado em áreas estratégicas, como energia, mineração, telecomunicações e infraestrutura.
0: Glauber Braga avalia que as privatizações reduzem a capacidade do poder público de planejar o desenvolvimento do país. Ele defende que empresas estatais atuem em setores essenciais para atender ao interesse da população, especialmente onde a iniciativa privada não vê lucro imediato.
27: Relações Exteriores.
4: Edilson Barroso, do PL de São Paulo, integra a Frente Parlamentar Mista em apoio à integração União Europeia-Mercosul, criada para acompanhar o acordo comercial entre os dois blocos. Ele detalha a importância da fiscalização legislativa para dar mais segurança às empresas brasileiras.
0: Adilson Barroso afirma que o acordo vai reduzir aos poucos impostos cobrados sobre milhares de produtos e serviços. O deputado aponta que a mudança pode facilitar as vendas do Brasil para outros países e atrair novos investimentos.
27: Agricultura.
4: Representantes da cadeia de produção do tabaco defenderam na Câmara uma proteção para o setor. A repórter Maria Neves nos conta quais as propostas.
2: Representantes da cadeia produtiva do tabaco reclamaram em audiência pública na Câmara dos Deputados que o sistema integrado de produção do setor está ameaçado no Brasil. De acordo com o deputado Heitor Schur, do PSD Gaúcho, que pediu a realização do debate, o aumento do número de produtores independentes e a carga tributária representam as principais ameaças à produção integrada de fumo no Brasil. Heitor Schur afirma que o sistema integrado foi construído há mais de 100 anos e engloba desde os produtores de fumo até a fabricação dos produtos derivados, como cigarro. O deputado argumenta que essa organização é importante para garantir aspectos como equilíbrio entre produção e demanda, assistência técnica e controle da qualidade dos insumos. Com o crescimento dos produtores independentes, ele acredita que essa estrutura esteja ameaçada.
3: Nós temos diversas safras dentro de um ano. Uma vez era a safra do fumo, agora é a safra de verão, a safra de inverno, a safra de primavera. Está plantando e colhendo o ano inteiro. Talvez isso para a indústria seja muito bom, mas para o segmento que está lá no campo eu não vejo ganhar com isso. E ao mesmo tempo a gente percebe que cada vez tem mais produtores independentes plantando por conta. Não sei se os insumos que eles usam são os corretos. E essas coisas acabam influenciando também o nosso setor.
2: Com o aumento da produção, Heitor Schur afirma que houve queda no preço do tabaco. O deputado sustentou que enquanto em janeiro a arroba do produto custava R$ 340, hoje está sendo vendida por R$ 260. Da Rádio Câmara de Brasília, Maria Neves.
0: Marcelo Moraes, do PL do Rio Grande do Sul, defende a securitização das dívidas dos produtores rurais do estado. Na visão do deputado, a medida é essencial para permitir a renegociação dos débitos acumulados após anos de estiagem e das enchentes de 2024.
4: Marcelo Moraes afirma que os agricultores não pedem perdão das dívidas, mas condições para quitá-las. Ele também cobra a apreciação da proposta pela Câmara, alegando que a demora na votação agrava a crise no campo e compromete a economia gaúcha.
27: Meio ambiente.
0: Cabo Gilberto Silva, do PL da Paraíba, critica a atuação de órgãos federais durante operações de fiscalização ambiental em Novo Progresso, no Pará. Segundo o deputado, as ações truculentas provocam conflitos com produtores rurais e moradores da região.
4: Cabo Gilberto Silva pede ao governo federal que reveja a atuação dos órgãos responsáveis pela fiscalização ambiental na região. No entendimento do parlamentar, é necessário garantir o cumprimento da legislação sem comprometer os direitos dos produtores.
0: Joaquim Passarinho, do PL do Pará, também denuncia a truculência de órgãos federais durante a operação de fiscalização ambiental em Novo Progresso. O deputado defende que a fiscalização seja conduzida com respeito à população e prioridade para medidas de orientação.
4: Joaquim Passarinho cobra do governo ações para acelerar a regularização fundiária e ambiental na região. Segundo o parlamentar, é preciso garantir segurança jurídica aos produtores e conciliar a proteção do meio ambiente com o desenvolvimento das atividades econômicas locais.
0: Termina agora o jornal Câmara dos Deputados, produzido pela Rádio Câmara, com trabalhos técnicos de Wellington Teles e apresentação de Ana Raquel Macedo e Márcio Aquiles Sardi. Boa noite.
4: A Voz do Brasil volta na segunda-feira. Boa noite e bom final de semana.
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0: Oh, alô, minha gente, alô, Vaquinema do meu sertão, bom dia, bom dia, bom dia, louvado seja nosso Senhor Jesus Cristo e para sempre seja louvado com as bênçãos de Deus, com as graças divinas, com a proteção da padroeira do Brasil, Nossa Senhora da Conceição Aparecida. A padroeira do Brasil, a rainha dos vaqueiros, que abençoe nosso povo, que abençoe nossa gente, ó mãe querida. Bom dia, meu povo. Bom dia a toda a vaqueirama do meu sertão. Bom dia a todos os grupos de montarias, forte abraço. Bom dia, bom dia. Bom dia, bom dia também para os amigos carreiros e boi. Bom dia, meu povo. É a tradição, é a cultura do povo sertanejo. É a tradição, é a cultura do povo nordestino. É o programa No Calor da Vaquejada e só tem moda boa, hein? Só tem moda boa do jeito que o povo gosta. Bom dia, bom dia, com as bênçãos de Deus, com as graças divinas, com a proteção do nosso bom Jesus. E a nossa padroeira, Nossa Senhora da Conceição Aparecida. Bom dia, meu povo. Eu nasci pra ser vaqueiro.
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0: vaqueiro. Aô, potência, bom dia, bom dia. Vamos pegando direito no pé do eito, minha gente. Deus abençoe todos nós, com muita saúde, muita paz, muita alegria, muita prosperidade, muito amor no coração. Aô, potência. Quem vos fala se apresenta, sou doçura, sou pimenta, sou grosso, sou gentil. Sou trovão, sou tempestade, sou do campo, da cidade, sou Paulão, locutor, o gigante do Brasil. Tchê, tchê, tchê, tchê. Vamos que vamos nessa. É o programa No Calor da Vaquejada. É o programa No Calor da Vaquejada. E só tem moda boa, hein? Só tem moda boa do jeito que o povo gosta. E vamos tocar moda boa pro povo que o povo gosta. Bom dia, bom dia. Às 6:08, 6:08, bom dia, bom dia. Só moda boa do jeito que o povo gosta. 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Aô, potência! 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Vamos que vamos nessa. 6:09, minha gente. 6:09. Bom dia, bom dia. Tchê, tchê, tchê, tchê.

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1: Potência, vamos que vamos nessa, minha gente. Vamos que vamos nessa, meu povo. 6:21, bom dia, bom dia. É o programa No Calor da Vaquejada. É o programa No Calor da Vaquejada. E só tem moda boa do jeito que o povo gosta. Bom dia, bom dia. Ô, meu amigo Edilson, lá no Salão Benquisto. Bom dia, bom dia. Ô, seu Osvaldo, grande abraço, seu Osvaldo, gente boa. Um abraço para o Marcílio Celular também, né, Marcílio? Tá por aí? Tá ouvindo a gente? Grande abraço, bom dia, bom dia. Só tem gente boa por aí, hein? Bom dia, meu povo.
2: Cavalo é um.
1: Às 6:22, 6:22, o zap zap vai bombando por aqui. Só gente boa ouvindo a gente aí. É ouvindo, é claro, a nossa potente educadora FM 100,7, Caetité, Bahia, Brasil.
2: Cavalo é, não é vazio.
1: É o programa No Calor da Vaquejada.
2: Hoje é crime, não.
1: Vamos que vamos, minha gente.
2: Cavalo.
1: Vamos que vamos nessa.
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1: Com as bênçãos de Deus, com as graças divinas, com a proteção da padroeira do Brasil, Nossa Senhora da Conceição Aparecida, que abençoe nosso povo, que abençoe nossa gente, ó mãe querida. Ó, pegando direito o pé do índio, minha gente. Só moda boa, hein? Do jeito que o povo gosta.

0: vamos nessa, minha gente. Hoje é o grande dia da terceira carreata de carros de boi, lá do amigo Ademar, né? Ademar e família. Oh, gente boa, grande abraço aí. A turma da Braúna Grande, ouvindo a gente, bom dia, bom dia. Ademar e Dona Lulu, né? Tá fazendo uma grande festa hoje, a terceira carreata de carros de boi, tá bom? Grande abraço aí a todos que estão participando com a gente também. Muito obrigado a vocês. Vai ter bonde do amado, vai ter xodó da Bahia, vai ter amizade do forró. Vai estar bom demais da conta, eu tô por lá também, viu? Mas vamos estar por lá com as bênçãos de Deus, com as graças divinas. A terceira carreata de carros de boi do amigo Demar Lulu. E vamos nessa, tá todo mundo convidado. Hoje é o dia todo e a noite adentro também, viu? É o dia todo e a noite adentro também. Com as bênçãos de Deus, com as graças divinas. 6:24, minha gente. 6:24, zap zap, vai bombando por aqui. Muita gente aí acordando cedo, pegando direito no pé do eito pra ouvir o programa no calor da vaquejada. Oh, meu amigo Tula, meu vaqueiro velho, lá da Fazenda Paraguai, forte abraço, bom dia, bom dia. Bom dia, comadre Vânia, acordou cedo, pegando direito no pé do eito. Bom dia, bom dia.
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0: E o zap zap vai bombando por aqui através do 99907-1007. Paulão, bom dia, aqui é o Newton Mototáxi de Caetité, um ótimo sábado pra vocês da rádio. Valeu, Newton, forte abraço, bom dia, bom dia. É, tem mais zap zap chegando por aí. Tem mais zap zap chegando. Paulão, bom dia. Aqui é o Jailson de Malhada. Mande um alô aí pra nós. Toca a música da banda Sem Pareia. Valeu, Paulão. Tamo junto. Obrigado. Valeu, Jailson. Forte abraço a você lá de Malhada. Tá ouvindo a gente. Bom dia, bom dia. E mais zap zap chegando. Paulão, bom dia. Manda uma música aí pra todos que estão na escuta. É a Cleide. Valeu, minha amiga Cleide. Lá de Tabocas. Muito obrigado pela audiência aí. Bom dia, bom dia. É. Vamos que vamos nessa. Grande abraço, meu povo. Tem mais zap zap chegando, minha gente. Tem mais zap zap chegando, meu povo.
2: Bom dia, Paulão. Quem tá falando aqui é Nil, a esposa de Demar.
0: Opa!
2: Chegou o grande dia. Chegou é hoje, dia. A passeada de carro de boi.
0: É hoje.
2: É Demar e família.
0: Graças a Deus que é hoje.
2: Convida aí, Paulão, na rádio aí.
0: Beleza.
2: Estamos ouvindo seu programa. Até mais, bom dia.
0: Valeu, minha amiga, até mais, bom dia. Logo mais nós estamos por aí com as bênçãos de Deus, com as graças divinas. Bom dia, bom dia. E mais zap zap chegando, minha gente.
3: Bom dia, Paulão, como está você? Tudo bem? Aqui é Mildinho de Caporã. Gostaria de mandar um alô para todo o pessoal do bairro Varginha, para Gibi Matatáxi, de sua esposa, Elia do Coqueirinho, Silvado Bumba, todo o pessoal do Tamuru, município de Caetité, o Zé de Tatáxi, o Zé Linda, e todos lá na sintonia, e todo o pessoal da Cerquinha, Passagem da Pedra, Capó, Jasminçu, Poções, Japecanga, Umbuzeiro, Caraíbas, Jatobá, Limeira, Sambaíba, enfim, toda a sintonia. Tem um ótimo sabadão, Paulão. Vamos pegar direito no pé de oito, meu amigo. Abraço.
0: Um abraço pra você também, meu amigo Mildinho, lá de Gaporã. Gente boa, gente nossa. Grande abraço, Mildinho. Vamos que vamos nessa. Bom dia, bom dia. Bom fim de semana.
4: Bom dia, Paulão.
0: Bom dia.
4: Irani de Moinho, Santa Luzia.
0: Ô, comadre, bom dia.
4: Dá um alô pro meu esposo Décio, minha família. Passa aí, vaqueiro velho.
0: Beleza.
4: Tá bom, Paulão? Bom dia, Paulão.
0: Bom dia.
4: Deus te proteja.
0: Amém.
4: Bom dia.
0: Bom dia. Deus que lhe proteja também, minha amiga. Bom dia, bom dia. Que Deus proteja todos nós com muita saúde, paz e alegria.
5: Paulão, bom dia. E é Zezão.
0: Ô, Zezão, bom dia.
5: Quero ouvir uma música aí de Vil, vaqueiro. Não sei qualquer uma, por isso, para todos os ouvintes.
0: Beleza.
5: Para todos que estão nesse momento sintonizados na Educadora.
0: Muito bem.
5: Valeu, Paulão. Um abraço. Fique com Deus. Um feliz sábado para você e todos nós.
0: Amém,
5: tchau.
0: Zezão. Feliz sábado para você também, meu amigo. Bom dia e toda a sua família. Tá ouvindo a gente aí? Obrigado pela audiência. 6:27 agora. A minha amiga Carmen também já acordou, né, Carminha? Forte abraço. Bom dia, bom dia. Lá de Gaporã. Tá ouvindo a gente? Bom dia, bom dia. É o Zap Zap. Vai bombando por aqui, ó. O zap zap vai bombando por aqui, tanta gente boa ouvindo a gente aí. E não esquecendo que hoje é o grande dia da terceira carreata de carros de boi, tá bom? Lá do amigo Ademar e família, né? Nosso amigo Dede Lulu. Ô, Dede Lulu, gente boa, tá? Vai ser lá na casa de farinha da comunidade de Braúna Grande, Maniaçu, minha gente, viu? Daqui a pouco nós estamos por lá, viu? E à noite também, nosso amigo Dede Lulu. Toda a família, Deus abençoe vocês aí. 6:28 agora o zap zap vai bombando por aqui, muita gente boa vindo a gente.
6: Bom dia, Paulo, tô com a Catolina aqui no Tassé, na Moeira,
0: pra
6: minha mãe Alice, pra meus irmãos,
0: beleza,
6: pra meus sobrinhos, para meus amigos. Toca uma música do programa, Henrique. Então, bom dia.
0: Bom dia, bom dia. Alô, Paulão, bom dia. Já estamos por cá, estamos na escuta do programa do Calor da Vaquejada. Passa a música para mim aí, tá bom? É, só para curtir. A Dilva Nobre, bom dia, bom dia. Bom fim de semana para todos nós. Amém, Dilva. Forte abraço para você também, viu? Bom dia, bom dia. 6h28, 6 horas mais 28. Vamos tocar moda pro povo? Vamos tocar moda pro povo, que o povo gosta. Bom dia, bom dia. Oh, Nossa Senhora Aparecida.

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4: Nota de falecimento Juarez do Santos Silva, Juarez de Joaquim de Ziquinha. A esposa Nilva, as filhas Laisa e Lavínia, a mãe Anabela, os irmãos Júnior da Oficina, Juliano e Carlos, cunhados e demais familiares, comunicam com pesar o falecimento de Juarez do Santos Silva, Juarez de Joaquim de Ziquinha. 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E o sepultamento será hoje, às 10 horas da manhã, no cemitério Ladeira da Saudade. Os familiares agradecem a todos pelo ato de solidariedade cristã.
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0: povão sertanejo apaixonado, 6:47, bom dia, meu povo. Com as bênçãos de Deus, com as graças divinas, com a proteção da padroeira do Brasil, Nossa Senhora da Conceição Aparecida. Bom dia. É o programa No Calor da Vaquejada e só tem moda boa, hein? Só moda boa do jeito que o povo gosta. Bom dia. Com as bênçãos de Deus. Que Deus abençoe nosso povo, que Deus abençoe nossa gente. E não se esqueça, onde Deus passa, nada embaraça, minha gente. Onde Deus passa, nada embaraça.
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0: Bom dia com Jesus, e sem Jesus nem tente, viu? 6:48, bom dia.
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0: E o zap zap vai bombando por aqui de tanta gente boa ouvindo a gente aí. Bom dia. Vamos pro zap zap. Paulão, bom dia. Estou aqui na Fazenda Malhadinha. Fazenda Malhadinha, né? Aí na região de Paramirim, tá ouvindo a gente? Grande abraço, bom dia. Às 6:48, agora 6:48, bom dia.
2: Bom dia, Paulão, aqui é Cida de Lagoinha, Lagoa Real. Quero mandar um alô pra minha família, meus pais. Toda a família, Paulão. Uma Amém. Música aí de Cavalgado, qualquer um aí, Paulão. Aqui é Cida de Lagoinha, Lagoa Real.
0: Valeu, minha amiga Cida, forte abraço, bom dia.
3: Fala, Paulão, bom dia, Paulão, tudo bem?
0: Tudo na paz de Deus.
3: Manda um alô pra nós aí, Paulão, pessoal da Lagoa do Meio.
0: Forte abraço à turma da Lagoa do Meio, bom dia. Grande abraço, minha amiga Amélia também tá ouvindo a gente, né, Amélia? Forte abraço, bom dia pra você, Deus abençoe sempre, viu? Muito obrigado pela audiência aí. É só gente boa. Ô, Paulão, bom dia. Ô, meu amigo Joaquim Galego, rapaz, gente boa, gente nossa também. Avisando que a Associação dos Carreiros Ipiranga de Caetité convida todos os carreiros e amigos pra participar do encontro, né, do grande encontro. Vai ser dia 12, né, dia 12 desse mês agora, né? Com saída de Santa Luzia às 9 horas, tá? E chegada no Campo da Palmeira. Logo após vai ter um leilão, o sorteio de uma bezerra, e em prol da construção da associação, tá certo? Bacana. A presença é muito importante para fortalecer a nossa tradição. Beleza. Grande abraço a toda a turma do grupo. Do Grupo Ipiranga, Associação dos Carreiros Ipiranga, aqui de Caetité. Deus abençoe vocês. Vocês sempre valorizam a nossa tradição, a nossa cultura. Uma turma boa aí, viu? 6:50, faltando 10 para 7 agora. Bom dia. Cadê Dona Diva? Ô, Dona Diva de Gaporã, bom dia.
4: Ai, da Educadora Santana e Caetité. É, Diva de Gaporã, tô ouvindo o calor da vaquejada, que bom, passando, Paulão, para te desejar um ótimo sábado, com muita paz e um bom dia, Paulão, para você e toda a sua família. Deus que te abençoe poderosamente. Um bom dia para minha comadre Terezinha, com toda a família, e meu filho Isaldi, na Fazenda Pedra Redonda, município de Caetité. Um bom dia, minha amiga Iraci, toda a família, Rita e toda a família, na Fazenda Gamileira, município de Gaporã. Um bom dia para minha amiga Dona Dinay, seu Joaquim Chavo, na Fazenda Grama, município de Gaporã. Um bom dia para minha amiga Bido Pastel, com toda a família, no bairro Alto da Usina de Gaporã. E um bom dia para esse povão abençoado que está ouvindo esse maravilhoso programa, tá bom, Paulão? Fica com Deus, tudo de bom, Deus que abençoa poderosamente, muita paz, muita saúde, muita proteção, muitos livramentos, porque nosso amém, Deus é muito amém. Bom, viu, Paulão? Amém, bom dia, Paulão, para vocês, sua família, bom dia para meu sobrinho Tei na Fazenda Barra e minha sobrinha Alessandra, toda a família na Fazenda Barra, município de Gaporã, viu, Paulão? Bom dia, Paulão. Fica com Deus, Paulão, você e sua família.
0: Amém, minha amiga Dilva, lá de Gaporã. Ô, Dona Dilva, gente boa, grande abraço. 6:52, 6:52. Paulão, bom dia. Manda um alô pra mim aí, aqui no Núcleo 1 de Urandi. Eu sou sua fã, Paulão, é a Lúcia Alves. Valeu, Lúcia Alves, lá do Núcleo 1 de Urandi, ouvindo a gente. Bom dia. É tanta gente boa vindo a gente. Muito obrigado pela audiência, né? Tanta gente boa.
5: Bom dia. Aqui é Celso Meira, aqui de Ribeirão Preto, estado de São Paulo.
0: Beleza,
5: Celso. Um abraço pro pessoal, pros meus irmãos aí na cidade. na comunidade de Sarapião.
0: Opa!
5: Abraçar a todos vocês aí, Juazeiro, Sumidor. Fique todo mundo com Deus. Vamos que vamos, pegando o pé do oito que atrás vem gente.
0: Valeu, Celso. Grande abraço, Celso Meira. Tá lá em São Paulo, mas tá ouvindo a gente. Mandando um abraço pra toda a família, né, Celso? Grande abraço, bom dia, bom dia. Aí só tem gente boa ouvindo a gente aí, graças a Deus que é tanta gente boa ouvindo a gente aí. 6:52, 6:52, o zap zap vai bombando por aqui. Deixa eu mandar um forte abraço à minha amiga Marli, lá da Fazenda Jatobá, região de Santa Luzia. Ô Marli, gente boa, grande abraço, minha amiga. Deus abençoe você e toda a sua família, viu? Bom dia, com as bênçãos de Deus e a proteção de Nossa Senhora da Conceição Aparecida.
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0: O zap zap vai bombando por aqui. Alô, Paulão, bom dia, manda um alô aí pra toda a galera do Umbuzeiro, e cerquinha também, o Reginaldo, valeu Reginaldo, grande abraço, bom dia, bom dia. Deixa eu mandar um grande abraço, meu amigo Rogério, é o Rogério Ribeiro, gente boa, Rogério Ribeiro é gente nossa, ele gosta do povo da cidade, mas também gosta do povo da roça. Rogério, grande abraço, a turma do Tamboril, bom dia, é o rei das cavalgadas lá no Tamboril, né? E realiza os grandes eventos de cavalgada lá no Tamboril. Grande abraço, Rogério. Um abraço forte pra toda a turma aí, ó. A galera de Pedrinhas também tá ouvindo a gente. Bom dia, bom dia. Ô, Lenilton, gente boa. Tem o Levi também, Lourival. É, Lourival da Silva Ribeiro. E lembrar que dia 9 de agosto tem a grande cavalgada em Pedrinhas, lá na região do Livramento, tá bom? Livramento de Nossa Senhora. E eu vou estar por lá com as bênçãos de Deus, com as graças divinas. Paulão Locutor, lá na grande cavalgada de Pedrinhas, em Livramento de Nossa Senhora, dia 9 de agosto, com as bênçãos de Deus, com as graças divinas e a proteção da padroeira do Brasil, Nossa Senhora da Conceição Aparecida. Valeu, Rogério Ribeiro, o rei das cavalgadas, o tamboril. Alô, a turma das Pedrinhas, grande abraço, bom dia, bom dia. Às 6:54, minha gente, 6:54 agora. Deixa eu mandar um forte abraço, meu amigo Nilson. Ô, meu amigo Nilson, forte abraço a você e a sua família também, meu irmão. Bom dia, bom dia. O zap zap vai bombando por aqui, ó. Só gente boa ouvindo a gente aí. Só tem gente boa ouvindo a gente aí.

0: Vamos que vamos nessa, e só tem gente boa vindo a gente. Mandar um forte abraço pro meu amigo Marquinhos, corretor de imóveis, rapaz. Tá lá em Mutans, região de Guanabí, tá ouvindo a gente. Bom dia, bom dia. A sua esposa, a doutora Maiane também. Ô, doutora Maiane, forte abraço, bom dia, bom dia. Que Deus abençoe vocês aí, viu? Muita paz, muita alegria, tá bom? Muita prosperidade. Valeu, Marquinhos, gente boa, gente nossa. É, Marquinhos, corretor de imóveis. Aí, Mutans, região de Guanabí, tá ouvindo a gente. Bom dia, bom dia. Deus abençoe vocês.
1: Só transporta vaqueiro e gado.
0: Ó, 6h55, 6 horas mais 55 agora, o zap zap vai bombando e o povo vai ouvindo a gente aí, bom dia, bom dia. Vamos tocar a moda pro povo? Vamos tocar a moda pro povo, que o povo gosta. 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

0: 6h57, 6h57.
1: Bom dia, Paulão. Manda um alô pro povo da Roça Grande.
0: Bom dia.
1: Louças, pra Lúcia, de Zé, pra Marlene, pra Aparecida Delói. Pra todo mundo lá da Roça Grande.
0: Um abraço à turma da Roça
1: Grande. Bom dia, Paulão.
0: Bom dia, bom dia.
2: Ô, oh, Paulão, bom dia, Paulão. Tudo bom, Paulão?
0: Tudo bom, mãe.
2: Manda um alô pra Zé Vira aqui no... O Palmitão, Paulão.
0: Ô, Zé Vieira, lá do Palmitão.
2: Valeu, Paulão, bom dia.
0: Um abraço, bom dia, Zé Vieira do Palmitão.
3: E Paulão, aqui é Isabel da Brasilândia. Bom dia, Deus abençoe o seu dia.
0: Amém.
3: Quero mexer com o menino, só pra curtir.
0: Amém, Isabel da Brasilândia, obrigado.
3: Isabel da Brasilândia.
0: Bom dia, bom dia. Ô, gente, tô indo nessa, viu? Eu tô indo nessa, forte abraço a todos. Novo encontro marcado no próximo sábado com as bênçãos de Deus, com as graças divinas. Tá? Que Deus abençoe todos nós com muita saúde, muita paz, muita alegria, muita prosperidade, tá bom? Com a proteção da nossa padroeira, Nossa Senhora da Conceição Aparecida, que abençoe nosso povo, que abençoe nossa gente, ó mãe querida. Forte abraço a todos, um bom fim de semana, com muita saúde, muita paz, tá certo? Muita prosperidade. Bom, e não se esqueça, onde Deus passa, nada embaraça. Bom dia, bom dia. No próximo sábado tem de novo. Tem um programa no Calor da Vaquejada. Se Deus quiser. Bom dia, meu povo. Bom fim de semana. Bom dia, bom dia.

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1: Bom dia.
2: Bom dia.
1: Louvado seja nosso Senhor Jesus Cristo.
2: Para sempre
1: seja louvado. Iniciemos também saudando a nossa padroeira Senhora Santana no mês de julho. Nós vos saudamos, Ana bem-aventurada, que mereces ser mãe da Virgem Imaculada. Hoje é sábado da 13ª semana do tempo comum. A igreja faz memória a Santa Maria no sábado e também Santa Isabel de Portugal. E as outras intenções, além daquelas que todos temos no interior do nosso pensamento, do nosso coração, também agradecendo a Deus pelo dom da vida da professora Adélia Nunes e pelos nossos irmãos e irmãs falecidos. Terezinha Rosa Brito, 7º dia de falecimento. Adelcina Neves Brito, Francisco Sebastião Dias, Galdino Francisco Dias, 3 anos, Ildete Rosa dos Santos, 10 anos, Milton Martins Bandeira, 4 anos, Oscar Antônio Magalhães, Monsenhor Oswaldo Pereira de Magalhães, Carolina Pereira Benevides, Inês Rosa de Brito, Isabel Borges Benevides, Jaelson Cardoso Silva, 10 anos de falecimento. Irmãos e irmãs, na escuta atenta da palavra de Deus, todos nós, discípulos e seguidores de Jesus, deixamos-nos transformar por sua graça e por seus dons. Nesta liturgia, que o Senhor nos ilumine para que permaneçamos sempre na sua verdade. Também colocamos aqui as intenções, pelas intenções do Santo Padre, o Papa Leão XIV, e pela união dos cristãos. Preside, Monsenhor Ademar, iniciemos com o canto de entrada. Música.

0: Salve, Santa Mãe, vós deste à luz o Rei, que governa o céu e a terra pelos séculos eternos. Em nome do Pai, e do Filho, e do Espírito Santo.
1: Amém.
0: A graça de nosso Senhor Jesus Cristo, o amor do Pai e a comunhão do Espírito Santo estejam convosco.
1: Bendito seja Deus que nos reuniu no amor de Cristo.
0: A todos vocês, o meu cordial bom dia.
2: Bom dia.
0: Sejam todos bem-vindos, bem-vindas a essa celebração 13ª do Tempo Comum em memória de Santa Maria no sábado. Eu vou rezar a Santa Missa em todas aquelas intenções que foram anunciadas há pouco pelo nosso comentarista. Então nós temos aqui Missa de Ação de Graça de aniversário de nascimento de Adélia Nunes. E temos uma missa de sétimo dia de Terezinha Rosa Silva, Adelcina Neves Brito, Francisco Sebastião Dias, Galdino Francisco da Silva, Hildete Rosa dos Santos, Milton Martins Bandeira, Oscar Antônio Magalhães, Oswaldo Pereira de Magalhães, Carolina Pereira Benevides, Inês Rosa de Brito, Isabel Borges Benevides e Jaelson Cardoso Silva, 10 anos de falecimento. E vou rezar também por todas aquelas pessoas que estão acompanhando a Santa Missa através da nossa rádio. E agora, meus irmãos e minhas irmãs, reconheçamos os nossos pecados para celebrarmos dignamente os santos mistérios. Confessemos os nossos pecados. Confesso a Deus
1: Todo-Poderoso
0: e a vós,
1: irmãos e irmãs, que pequei muitas vezes por pensamentos e palavras, atos e omissões, por minha culpa, minha tão grande culpa, e peço à Virgem Maria, aos anjos e santos, e a vós, irmãos e irmãs, que rogueis por mim a Deus, nosso Senhor.
0: Deus Todo-Poderoso, tenha compaixão de nós, perdoe os nossos pecados e nos conduza à vida eterna.
1: Amém.
0: Senhor, tende piedade de nós.
1: Senhor, tende piedade de nós.
0: Cristo, tende piedade de nós.
1: Cristo, tende piedade de nós.
0: Senhor, tende piedade de nós.
1: Senhor, tende piedade de nós.
0: Oremos. Senhor Deus, concedei aos vossos servos e servas a perfeita saúde de alma e de corpo, e pela gloriosa intercessão da bem-aventurada sempre Virgem Maria, livrai-nos das tristezas do tempo presente e conduzi-nos às alegrias eternas. Por nosso Senhor Jesus Cristo, vosso Filho, que é Deus, e convosco vive e reina na unidade do Espírito Santo por todos os séculos dos séculos.
1: Amém.
3: Leitura da profecia de Amós. Assim diz o Senhor: naquele dia reerguerei a tenda de Davi em ruínas, e consertarei seus estragos, levantando-as dos escombros e reconstruindo tudo como nos dias de outrora. Deste modo possuirão todo o resto de Edom e das outras nações que são chamadas com meu nome, diz o Senhor, que tudo isso realiza. Eis que dias virão, diz o Senhor, em que se seguirão de perto quem ara e quem ceifa, o que pisa as uvas e o que lança a semente. Os montes destilarão vinho, e as colinas parecerão liquefazer-se. Mudarei a sorte de Israel, meu povo cativo. Eles reconstruirão as cidades devastadas e as habitarão. Plantarão vinhas e tomarão o vinho, cultivarão pomares e comerão seus frutos. Eu os plantarei sobre o seu solo, e eles nunca mais serão arrancados de sua terra que eu lhes dei, diz o Senhor teu Deus. Palavra do Senhor.
1: Graças a Deus.

A verdade e o amor se encontrarão, a justiça e a paz se abraçarão. Da terra brotará a fidelidade e a justiça olhará dos altos céus.

O Senhor nos dará tudo o que é bom e a nossa terra nos dará suas colheitas. E a justiça andará na sua frente e a salvação há de seguir os seus passos. Senhor.

0: O Senhor esteja convosco.
1: Ele está no meio de nós.
0: Proclamação do Evangelho de Jesus Cristo, anunciado por São Mateus.
1: Glória a vós, Senhor.
0: Naquele tempo, os discípulos de João aproximaram-se de Jesus e perguntaram: por que razão nós e os fariseus praticamos jejum, mas os teus discípulos não? Disse-lhe Jesus: por acaso os amigos do noivo podem estar de luto enquanto o noivo está com eles? Dias virão em que o noivo será tirado do meio deles, então sim eles jejuarão. Ninguém coloca remendo de pano novo em roupa velha, porque o remendo repuxa a roupa e o rasgão fica maior ainda. Também não se coloca vinho novo em odres velhos, senão os odres se arrebentam, o vinho se derrama e os odres se perdem. Mas vinho novo se coloca em odres novos, e assim os dois se conservam. Palavra da salvação.
1: Glória a vós, Senhor.
0: Pelas palavras do Santo Evangelho, sejam perdoados os nossos pecados. Meus amados irmãos e irmãs presentes,

0: aqueles aqui na catedral e também aqueles que nos acompanham através da nossa rádio educadora Santana FM, 45 anos no ar, 45 anos de evangelização nas terras sagradas do sertão. Então, meus irmãos e minhas irmãs, como lembramos no início da missa, nós estamos celebrando o sábado da 13ª semana do tempo comum. E a missa Santa Maria no sábado. E nós acabamos de ouvir há poucos instantes a proclamação do Evangelho desta liturgia. Então nós vemos no Evangelho um confronto dos discípulos de João com os discípulos de Jesus. Então os discípulos de João aproximaram-se de Jesus e perguntaram: por que nós e os fariseus praticamos o jejum e os teus discípulos não praticam? Então Jesus respondeu: por acaso os amigos do noivo poderão ficar tristes, ficarão de luto, quando os noivos estão com eles? Agora, quando o noivo for tirado do meio deles, aí sim eles jejuarão. É que os discípulos de João não viam Deus em Jesus. Então eles jejuavam, faziam penitência, preparando-se para um dia encontrar com o Messias. Agora, os discípulos de Jesus já sabiam que Jesus era o Messias, que Jesus era o Filho de Deus. Então, os discípulos estando com Jesus é como uma festa de casamento. Uma festa de casamento é um momento de alegria, é um momento festivo. Ninguém vai jejuar uma festa de casamento. Agora, quando o noivo, que é Jesus, for tirado, aí sim, aí eles jejuarão. Então, para os discípulos de Jesus, o jejum era um sinal da presença de uma ausência. E o Evangelho termina com duas expressões proverbiais: ninguém coloca remendo de pano novo numa veste velha. O remendo é novo, arrebenta, e o buraco vai ficar maior ainda. Ninguém coloca vinho novo em odres velhos, e sim vinho novo em odres novos. Isto é, os ensinamentos de Jesus não combinam com os ensinamentos velhos dos antigos. Essa mensagem do Evangelho de hoje. E agora vamos ficar de pé e vamos apresentar as nossas preces com da comunidade. Depois de cada prece, nós vamos responder: Santa Isabel de Portugal, atendei a nós. Por intercessão de Santa Isabel de Portugal, atendei, Senhor, as nossas preces.
1: Por intercessão de Santa Isabel de Portugal, atendei, Senhor, a nossa prece.
2: Para que a Igreja, aberta à ação do Espírito Santo, anuncie com alegria a novidade do Evangelho e conduza os povos à verdadeira conversão, rezemos ao Senhor.
1: Por intercessão de Santa Isabel de Portugal, atendei, Senhor, as nossas preces.
2: Para que os que vivem presos a ritualismos e costumes vazios encontrem em Cristo a liberdade de um coração renovado, rezemos ao Senhor.
1: Por intercessão de Santa Isabel de Portugal, atendei, Senhor, as nossas preces.
2: Para que todos nós, discípulos do Senhor, saibamos acolher a alegria do reino e viver cada dia como sal, sinal da presença de Deus no mundo, rezemos ao Senhor.
1: Por intercessão de Santa Isabel de Portugal, atendei, Senhor, as nossas preces.
0: Por intercessão de Santa Isabel de Portugal,
1: obrigado,
0: atendei, Senhor, essas preces apresentadas em voz alta pela Assembleia, e também aquelas preces que estão aí no silêncio do coração de cada um. E tudo isso, Senhor, nós os pedimos, vós que viveis e reinais para sempre.
3: Amém.

0: Orai, irmãos e irmãs, para que o meu e o vosso sacrifício seja aceito por Deus Pai Todo-Poderoso.
1: Receba, Senhor, por tuas mãos este sacrifício, para a glória do seu nome, para o nosso bem e de toda a sua santa igreja.
0: Acolhei, Senhor, as orações do vosso povo, com a oblação desse sacrifício, para que, por intercessão da bem-aventurada Virgem Maria, mãe do vosso filho, todos sejam atendidos em suas preces e confirmados em suas súplicas, por Cristo nosso Senhor.
1: Amém.
2: Amém.
0: O Senhor esteja convosco.
1: Ele está no meio de nós.
0: Corações ao alto.
1: O nosso coração está em Deus.
0: Demos graças ao Senhor, nosso Deus.
1: É nosso dever e nossa salvação.
0: Na verdade, é digno e justo. É nosso dever e salvação dar-vos graças sempre em todo lugar. Senhor Pai Santo, Deus Eterno e Todo-Poderoso, na comemoração da bem-aventurada Virgem Maria, exaltarmos com os devidos louvores, acolhendo o vosso Verbo no seu coração imaculado. Ela mereceu conceber em seu seio virginal e dando à luz o Fundador, e alentou a igreja que nascia, recebendo aos pés da cruz o testemunho da caridade divina, ela assumiu todos os seres humanos como filhos e filhas, gerado para a vida eterna pela morte de Cristo. Ao esperar como apóstolo o Espírito prometido, unido a sua súplica às preces dos discípulos, tornou-se modelo de alegria orante. Elevada à glória do céu, acompanha com maternal a igreja peregrina e protege com carinho os seus passos para a pátria celeste até o dia glorioso da vinda do Senhor. Por isso, com os anjos e santos, proclamamos a vossa glória, dizendo a uma só voz:
3: Santo, Santo, Santo,
1: Senhor Deus do Universo, o céu e a terra proclamam a vossa glória. Hosana nas alturas, bendito que vem em nome do Senhor. Hosana nas alturas.
0: Na verdade, ó Pai, vós sois santo e fonte de toda santidade. Santificai, pois, esses dons, derramando sobre eles o vosso Espírito, a fim de que se torne para nós o corpo e o sangue de nosso Senhor Jesus Cristo.
1: Enviai o vosso Espírito Santo,
0: estando para ser entregue, e abraçando livremente a paixão, Jesus tomou o pão, pronunciou a bênção de ação de graças, partiu e o deu a seus discípulos, dizendo: Tomai todos e comei, isto é o meu corpo, que será entregue por vós.

Do mesmo modo, no fim da ceia, Jesus tomou o cálice em suas mãos e, dando graças novamente, o entregou a seus discípulos, dizendo: tomai todos e bebei, este é o cálice do meu sangue, o sangue da nova e eterna aliança, que será derramado por vós e por todos para a remissão dos pecados. Fazei isto em memória de mim.

0: mistério na fé e do amor.
1: Todas as vezes que comemos deste pão e bebemos deste cálice, anunciamos, Senhor, a vossa morte, enquanto esperamos a vossa vinda.
0: Celebrando, pois, o memorial da morte e ressurreição do vosso Filho, nós vos oferecemos, ó Pai, o pão da vida e o cálice da salvação, e vos agradecemos porque nos tornaste dignos de estar aqui na vossa presença e vos servir.
1: Aceitai, ó Senhor, a nossa oferta.
0: Suplicante vos pedimos que, participando do corpo e sangue de Cristo, sejamos reunidos pelo Espírito Santo num só corpo.
1: O Espírito nos una num só corpo.
0: Lembrai-vos, ó Pai, da vossa Igreja, que se faz presente pelo mundo inteiro, que ela cresça na caridade, em comunhão com o Papa Leão, com o nosso bispo José Roberto, os bispos do mundo inteiro, os presbíteros, os diáconos e todos os ministros do vosso povo.
1: Lembrai-vos, ó Pai, da vossa Igreja.
0: Lembrai-vos dos vossos filhos e filhas. Sétimo dia de falecimento, Terezinha Rosa Silva. E os falecidos: Adelcina Neves Brito, Francisco Sebastião Dias, Galdino Francisco da Silva, Hildete Rosa dos Santos, Milton Martins Bandeira, Oscar Antônio, Antônio Magalhães, Oswaldo Pereira de Magalhães, Carolina Pereira Benevides, Inês Rosa Brito de Brito, Isabel Borges Benevides, Jaelson Cardoso Silva. Que chamasse deste mundo a vossa presença, tendo sido sepultado com Cristo em sua morte no batismo, participe igualmente da sua ressurreição. Lembrai-vos também, na vossa misericórdia, dos outros nossos irmãos e irmãs que adormeceram na esperança da ressurreição, e de todos que partiram desta vida, a acolher junto a vós na luz da vossa face.
1: Concedei-lhes, ó Senhor, a luz eterna.
0: Enfim, nós vos pedimos, tende piedade de todos nós e dai-nos participar da vida eterna com a Virgem Maria, Mãe de Deus, São José, seu esposo, os apóstolos, Santa Isabel de Portugal, Senhora Santana e São Joaquim, e todos os santos que neste mundo viveram na vossa amizade, a fim de vos louvarmos e glorificarmos, por Jesus Cristo, vosso Filho. Por Cristo, com Cristo e em Cristo, a vós, Deus Pai Todo-Poderoso, na unidade do Espírito Santo, toda honra e toda glória, por todos os séculos dos séculos.

0: E como uma preparação para a Sagrada Comunhão, nós vamos rezar a oração que o próprio Jesus nos ensinou.
1: Pai nosso que estais nos céus, santificado seja o vosso nome. Venha a nós o vosso reino, seja feita a vossa vontade, assim na terra como nos céus. O pão nosso de cada dia nos dai hoje, perdoai as nossas ofensas, assim como nós perdoamos a quem nos tem ofendido. E não nos deixeis cair em tentação, mas livrai-nos do mal.
0: Livrai-nos de todos os males, ó Pai, e dai-nos hoje a vossa paz. Ajudados pela vossa misericórdia, sejamos sempre livres do pecado e protegidos de todos os perigos, enquanto aguardamos a feliz esperança e a vinda do nosso Salvador Jesus Cristo.
1: Vosso é o reino, o poder e a glória para sempre.
0: Senhor Jesus Cristo, disseste aos vossos apóstolos: eu vos deixo a paz, eu vos dou a minha paz. Não olheis os nossos pecados, mas a fé que anima a vossa igreja. Dá-lhe segundo o vosso desejo a paz e a unidade. Vós que sois Deus com o Pai e o Espírito Santo.
1: Amém.
0: A paz do Senhor esteja sempre convosco.
1: O amor de Cristo nos uniu. Cordeiro de Deus, que tirais o pecado do mundo, tende piedade de nós. Cordeiro de Deus, que tirais o pecado do mundo, tende piedade de nós. Cordeiro de Deus, que tirais o pecado do mundo, dai-nos a paz.

0: provai e vede como o Senhor é bom. Feliz aquele que encontra no Senhor o seu refúgio. Eis o Cordeiro de Deus que tira o pecado do mundo.
1: Senhor, eu não sou digno de que entreis em minha morada, mas dizei uma palavra e serei salvo.
0: Corpo, sangue de Cristo nos guarde para a vida eterna.
2: Amém.

0: Sois feliz, ó Virgem Maria. Geraste aquele que vos fez, aquele que vos fez, e permaneceis virgem para sempre. Oremos, ó Deus de misericórdia, vinde auxílio da nossa fragilidade, concedendo ressurgir de nossos pecados, ajudados por intercessão de Santa Mãe de Deus, cuja memória hoje celebramos, por nosso Senhor Jesus Cristo, vosso Filho, que é Deus, e convosco vive e reina na unidade do Espírito Santo por todos os séculos do século.
1: Amém.
2: Hoje haverá celebração eucarística no abrigo, na Associação da Senhora de Caridade, às 16h30. Lembramos que amanhã, domingo, só haverá duas missas aqui na Catedral, às 7h e às 9h, com as crianças. Não haverá a missa da noite, devido ao jogo do Brasil ser quase no mesmo horário. E chamamos mais uma vez a atenção dos nossos ouvintes que nos ajudem a divulgar, as pessoas que têm costume de participar da missa aqui na Catedral à noite, que só haverão duas missas, às 7h e às 9h, com as crianças. Durante a semana que vai iniciar, também não vai haver missa às 7h aqui na Catedral. Na segunda já não tem, normal, mas na terça, quarta e quinta, os padres estarão em estudos, por isso não teremos padres disponíveis para a celebração das missas às 7h, somente na sexta-feira. Lembramos ainda que os bilhetes do show de prêmios em promoção da festa Senhora Santana estão sendo vendidos aí na praça, na porta da catedral, na saída da catedral, ao lado do dízimo, do setor do dízimo. As pessoas que puderem colaborar com a festa de Senhora Santana, o bilhete custa R$10 e todos estarão concorrendo a uma réplica da imagem de Senhora Santana, um garrote, também um iPhone. Então colabore com a festa de nossa padroeira.
0: E assim, meus irmãos e minhas irmãs, chegamos no momento final da nossa celebração neste sábado, 13ª semana do tempo comum. A missa foi celebrada em todas essas intenções que foram anunciadas. E nós esperamos que Deus nosso Senhor tenha aceito, acolhido as nossas preces, as nossas orações. Aos nossos irmãos falecidos, aos nossos irmãos que hoje estão rezando pelos seus entes queridos, falecidos, que Deus aumente a fé de vocês na certeza da vida eterna e da ressurreição dos mortos. E aos nossos irmãos falecidos, que Deus os receba lá no seu reino eterno. Descanso eterno dá-lhe, Senhor, e a luz perpétua em domingo. E nós também tivemos a missa de ação de graça, o aniversário de Adélia Nunes. Eu acho que ela não está aqui presente, mas nos acompanhou através da nossa rádio. Que Deus nosso Senhor abençoe os seus anos de vida e dê longos anos de vida com muita saúde. Então a missa termina. Agora nós vamos voltar para nossas casas, nossos trabalhos, nossos afazeres. E que a bênção de Deus seja presente em todos os momentos deste dia. E que esse dia seja um dia abençoado para todos nós. A missa termina, mas a nossa missão continua. Ave Maria, cheia de graça, o Senhor é convosco. Bendita sois vós entre as mulheres, e bendito é o fruto do vosso ventre, Jesus. Santa Maria, Mãe de Deus, rogai por nós, pecadores, agora e na hora de nossa morte. Amém. Senhora Santana e São Joaquim,
2: rogai por nós.
0: Santa Isabel de Portugal,
2: rogai por nós.
0: Jesus, Maria, José,
2: a nossa família vossa.
0: O Senhor esteja convosco.
2: Ele está no meio de nós.
0: A bênção de Deus Todo-Poderoso, o Pai, o Filho e o Espírito Santo.
2: Amém.
0: Vamos em paz e que o Senhor Jesus nos acompanhe hoje e sempre.
2: Graças a Deus. Encerramos nossas transmissões da Catedral. Desejamos a todos um bom dia.

0: 复号。
1: Nota de falecimento Juarez do Santos Silva, Juarez de Joaquim de Ziquinha. A esposa Nilva, as filhas Laisa e Lavínia, a mãe Anabela, os irmãos Júnior da Oficina, Juliano e Carlos, cunhados e demais familiares, comunicam com pesar o falecimento de Juarez do Santos Silva, Juarez de Joaquim de Ziquinha. O corpo está sendo velado na residência da mãe, Anabela, na Travessa Piauí 2, no bairro Ovidio Teixeira. E o sepultamento será hoje, às 10 horas da manhã, no cemitério Ladeira da Saudade. Os familiares agradecem a todos pelo ato de solidariedade cristã.
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0: Caetité, 8:02, 8+2, está no ar mais um programa Dedo de Prosa. A gestão mais perto de você, uma realização da Prefeitura de Caetité, gestão prefeito Valtesse e vice Valmir, para seguir avançando.
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0: Numa realização da Direcom, Diretoria de Comunicação e Eventos, que também está na produção desse programa, diretor Marcos Prado.
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0: e na apresentação desse seu humilde amigo que vos fala, William Silva, seu companheiro de todos os sábados pela manhã aqui na Rádio Educadora. Desejando para você um excelente dia, um excelente sábado, um excelente finalzinho de semana, né? Já que essa semana foi um pouquinho mais curta, mas para você que tá aí na Praça do Mercado, meu bom dia, para você que tá comprando, tá vendendo, tá acompanhando o programa, o nosso muitíssimo obrigado. Para você que nos acompanha da sua casa, como as queridas amigas, né? As queridas ouvintes, Nice e Val, que sempre estão ouvindo o nosso programa. Muito obrigado, Nice e Val, que como a Nice e a Val estão nos acompanhando, a você também o meu bom dia, onde quer que você esteja acompanhando a gente, o nosso muito obrigado pelo carinho da audiência, pelo carinho da sintonia. Você que está com o radinho ligado na Rádio Educadora desde as primeiras horas do dia, nosso muito obrigado. A você que daqui da janela da Rádio Educadora a gente contempla essa vastidão, essa grande cidade que é a nossa Caetité, o meu bom dia. Você que está no seu trabalho, está na rua, está na limpeza pública, está no hospital, está nas unidades de saúde, está na UPA, bom dia para você que está acompanhando o nosso programa, tá, gente? Nesse sabadão, amanhã tem Jogo do Brasil, mas a gente começa falando sobre o inesquecível 2 de julho. E esse 2 de julho de Caetité, que sempre traz tantas surpresas, tantas coisas boas, tantas coisas bacanas, foi em mais um ano, mais um sucesso, né? Nós tivemos aí uma semana, foi praticamente uma semana, né? Já que o 2 de julho, né? A programação do 2 de julho, ela começa muito, mas muito antes de chegarmos ao mês de junho, do mês de julho, né? No dia 8 de junho, nós tivemos aí o Rota da Independência, promovido pela Fundação Pedro Calmon, junto com a CECELT. Logo após, nós tivemos aí reunião com os grupos de montaria para tomar as decisões a respeito do que acontece durante os festejos. E aí a gente vem com a aula de campo, né? Que foi com o nosso amigo Jami Assis, que esteve presente aqui em Caetité. Foram dois dias, né? No dia 26 e no dia 27, sendo que no dia 26 foi manhã e tarde, né? Tendo aí a aula teórica e depois a prática. E no dia 27, que foi no sábado, durante a manhã, tivemos aí a aula prática, né? Lá no Campo das Cobras. Já no dia 28, nós tivemos aí a corrida de argolinha e depois a Copa de Marcha, também presidida pelo nosso amigo Jami Assis, com Lucas Lira na arbitragem, com a Assis Assessoria, e também foi um grande sucesso e que se estendeu lá por noite adentro, né? Até termos aí o campeão dos campeões, que faturou o prêmio de R$6.000. E sem falar, né, também dos ensaios para o 2 de julho, né? Que vem acontecendo aí domingo após domingo, finalizando no último domingo, dia 28, com o último ensaio, sendo o responsável, né, o gabinete do prefeito, como já sempre acontece, finalizando com o levantamento do mastro. E aí nós vimos o dia primeiro nessa esteira. Dia primeiro nós tivemos às 17 horas a celebração do Tedel. Foi uma celebração muito bonita, com a presença maciça da população e sendo celebrada pelo Monsenhor Alex Adriano Rocha Barbosa, nessa celebração em que de louvores a Deus, né, que aconteceu logo após ali a independência, né, os últimos portugueses, né, que foram expulsos de Salvador, e assim a cidade amanhecendo vazia logo após a expulsão dos portugueses, que foram mandados de volta para a sua terra em navios, né? E assim Salvador amanhece vazia, e é claro, logo após houve aí essa celebração. Aqui em Caetité, o Tedel, ele era realizado logo após o desfile, só que aí pouco se chamava a atenção, e aí desde 2025 é que se realiza o Tedel na Catedral, no dia 1º, fazendo dessa celebração um momento ímpar e um momento exclusivo para ali, né, rememorarmos a fé dos nossos antepassados. E aí, prosseguimos com a levada da cabocla, que esse ano, a pedido dos grupos de montaria, saiu mais cedo, e nós tivemos ali, as pessoas puderam, né, trafegar com seus cavalos, tanto pela Rua Barão, pela Avenida, mesmo com a garoa forte que caiu naquele dia, mas não impediu que as pessoas continuassem se divertindo. e fechando a noite com a banda, com a dupla, né, Ramon e Randinho, que foi um grande sucesso. Os comentários das pessoas que eu pude ver e vi, nós vimos ali, claro, é, naquele momento ali na praça, foi a aprovação 100% da dupla Ramon e Randinho, né? Que inclusive fizeram até alguns comparativos de forma positiva com a dupla, que cantou seus maiores sucessos e animou o povo, mesmo com a garoa que se intensificou naquela madrugada adentro, mas as pessoas não cederam e ficaram ali. E no outro dia, às 8 horas da manhã, tivemos aí a saída do desfile do 2 de julho, passando pela praça lotada de pessoas, e é o que a gente sempre fala, o que eu comentava ali com a professora Fernanda, é de que o 2 de julho teve, durante esse processo de mais, quase 2 anos, né, esse processo de independência, até alcançar o 2 de julho a nível de Bahia, mas foi feita com a participação popular, feito com a participação das pessoas. E quando a gente chega na praça e que vê ali a população, a gente tem mais certeza do que de que o 2 de julho é para o povo, né? Parafraseando aí o poeta Castro Alves, o 2 de julho é para o povo, assim como o céu é do condor. E a gente fica muito feliz quando a gente chega ali, tá na concentração, as pessoas estão acompanhando pelas ruas onde tradicionalmente o 2 de julho desfila. É, onde acontece o desfile 2 de julho, as pessoas estão ali aguardando, todos naquela expectativa, naquele negócio bacana de estar acompanhando, de estar presente, de estar junto. Isso é extremamente importante, importantíssimo, né, para a festa do 2 de julho, que inclusive, utilizando as frases, né, de encerramento do professor Jorge Antônio, e a gente aqui faz, em nome da prefeitura, do gabinete do prefeito, a gente faz uma menção especial à Secretaria de Educação pelo belíssimo trabalho, né, de organização do desfile 2 de julho. Às vezes as pessoas pensam que o 2 de julho, ele é pensado faltando 2 meses ou até 6 meses antes, né? É pensado ou então logo após a lavagem da esquina do padre. O 2 de julho, ele é pensado de um ano para outro, né? Pessoal, e agora da Secretaria de Educação está tendo descanso, vai passar uns dias. 2027 já tem ali, como eu disse para a professora Fernanda, já tem ali alguns rabiscos já pensados para 2027, para o desfile do 2 de julho. Mas eu faço outra menção aqui dentro do desfile do 2 de julho, quem não pôde aparecer. Nós tivemos ali o resgate de 2 momentos extremamente importantes, históricos para a nossa Caetité. Primeiro foi a garça de Idalino. É a partir de reconstruída a partir de uma foto do 2 de julho de 1968. A família de seu Idalino esteve presente, né? Netos, bisnetos, né? Filhos de seu Idalino estavam ali presentes e conduzindo, né, a garça de Idalino, que representa, né, a pureza, a paz que tanto se buscou, tanto nesse processo de independência, mas que o mundo até hoje busca essa paz, né? E ali a garça de Idalino estava ali muito bem representada, quase 60 anos depois, né? Quase 60 anos depois a garça de Idalino foi recriada, buscando uma maior originalidade, e junto com a garça nós tivemos ali a marujada feita por pequeninos e pequeninas, alunos e alunas das escolas da rede municipal de Caetité. E foi um momento muito bonito, um momento muito emocionante, não só pelo retorno da garça, e eu queria deixar aqui, né, que ano que vem a garça de Dalim pudesse estar de volta no desfile, porque a garça do desfile do 2 de julho em Caetité é só nossa. É só do nosso povo, é só da nossa gente. E também a marujada, né? Relembrando, claro, que a gente não pode deixar aqui de fazer um enaltecimento à figura de seu Idalino, né? Que criou o boi de Idalino, que criou a garça do 2 de julho, a marujada, a partir dessa foto. Então as pessoas reconstituíram. E também trazendo, logo após a garça, a marujada, tivemos também a tapuiada, que também foi outra ideia de seu Idalino, né? Do saudoso seu Idalino, também de colocar a tapuiada, lembrando, gente, lembrando que nada dessas reconstruções do seu Idalino, que foi uma pessoa extremamente inteligente e que suas ideias permanecem até hoje, como nós vemos aí o boi de Idalino, que é uma tradição que é mais de 70 anos, já está presente em Caetité, mas lembrando, né, das pessoas, por que o 2 de julho? Ah, William, mas por que é que os marujos têm a ver, né, a marujada tem a ver, o que é que a tapuiada tem a ver? Porque foi uma luta de participação de todas as classes populares. Todas as classes populares. Enquanto tem lá no 7 de setembro pessoas da elite, mas o 2 de julho de fato foi feito por índios, por pessoas escravizadas, porque até então não havia ainda a abolição, os escravizados ainda não foram libertos da escravidão, mas participaram índios, participaram marisqueiras, participaram pessoas pretas, né, pessoas escravizadas. Aí nós partimos para as profissões padeiros, enfermeiros, pessoas, né, pedreiros, pessoas de todas as classes, né, sobretudo as marisqueiras representadas.

para Fernanda é de que o 2 de julho ele não é só um momento, não é só para ali reunir os grupos de montaria, mas é um momento para a gente manter viva, né, a história dos nossos antepassados baianos, de pessoas de Caeté que ainda não se sabe exatamente, que foram para a guerra, que lutaram, mas que se mandou alimentação, mandou dinheiro, mandou pólvora, mandou farinha, mandou carne seca para os combatentes ali na cidade de Salvador, mas para que a nossa história permaneça viva, né? A nossa história permaneça sempre na mente, sobretudo da população de Caeté, por que não dizer da região, já que todo mundo vem para Caeté para participar do 2 de julho. E aí a gente finaliza aquele desfile, né, com a presença do carro da Liberdade, com o carro de Anísio Teixeira, que é importantíssimo falar também dessa presença de Anísio Teixeira juntamente com a educação, já que o tema desse ano foi Caeté, terra que celebra a liberdade. E a presença, né, de Anísio Teixeira, sobretudo no tocante à educação, porque a educação ela é libertadora, né? A educação ela rompe barreiras, ela rompe grilhões, e nada melhor do que citar. E aí a gente cita também a presença de Dona Chica, representando Maria Filipa, que foi outro momento importantíssimo no 2 de julho, que foi a presença de Dona Chica com os acendedores, as acendedoras da pira, né? Dona Chica que desfilou nesse carro, tanto no dia 1º quanto no dia 2, marcando ali com muita emoção, né? Essa caetiteense que não é de nascimento, mas é de coração, com seu projeto Flor, que é um projeto belíssimo que Dona Chica desenvolve ali no bairro Nossa Senhora da Paz, se não me engano. E a presença também de Dona Chica foi um momento emocionante, e ela que foi bastante aplaudida quando passou pela praça nas duas ocasiões. E aí a gente fecha com os grupos de montaria, aos quais a gente parabeniza, grupos uns maiores, outros menores, mas a gente parabeniza os grupos de montaria pela sua organização, pelo seu momento de estarem ali, muito organizados, muito bem paramentados, muito, muito criativos, né? Trazendo ali os seus carros, cada um representando a sua fé, e fechando ali com a premiação dos grupos de montaria. Nós tivemos o grupo Montaria Palmeira, nós tivemos o grupo Montaria Umbuzeiro, e nós tivemos o grupo Amigos de Maniaçu, que levaram aí as premiações de primeiro, segundo e terceiro lugar. Não estou recordando aqui as colocações, mas esses grupos levaram aí a premiação de primeiro, segundo e terceiro lugar, que inclusive está publicado lá no Instagram da Prefeitura de Caeté. E os grupos, além do troféu, receberam aí premiação para o primeiro lugar R$ 2.000, para o segundo lugar R$ 1.500 e para o terceiro lugar R$ 1.000. E por que não assim dizer, né? Já vai servir, é um dinheiro que já serve não só para pagar as despesas, mas para pensar no ano de 2027. Então, nosso muito obrigado a todos que participaram dos festejos do 2 de julho, né? Eu fico muito feliz de estar participando desse momento extremamente importante para a nossa Caeté, mas que com fé em Deus, né? E 2027 estaremos lá em mais um ano para fazer parte, né, do 2 de julho 2027. Oito mais 17 minutos aqui na nossa Rádio Educadora. E a gente também nem citou, né, mas vamos citar aqui também um documento histórico, né, que foi lançado na última terça-feira, que foi a revista do 2 de julho, né, que é um projeto de pesquisa que vem sendo desenvolvido, e esse chegou aí à sua quarta edição da revista do 2 de julho, sempre com um tema que é trabalhado ano após ano, né, sempre em cima do tema. E aí na última terça-feira nós tivemos o lançamento da revista 2 de julho, que aconteceu ali na casa Anísio Teixeira. Um momento extremamente concorrido, um momento extremamente participativo, né? Nós tivemos ali o auditório da casa Anísio Teixeira cheio, né? Todo mundo foi para lá, foi para participar, foi para prestigiar, porque a gente cita que é um documento histórico, né? É um documento que vai ficar para as futuras gerações, sobretudo para pesquisa, porque há um momento importante e há um organismo importante que a gente tem, que é chamado Repositório do 2 de Julho, onde a sociedade de Caeté pode participar de forma livre. William, eu tenho uma foto, como é que eu faço? Procure o Repositório do 2 de Julho, tem lá no Instagram, tem no arquivo público de Caeté, tem lá alguém para receber a sua foto. Olha, William, eu tenho uma carta que foi de alguém

alguém que mandou para alguém falando sobre o 2 de julho. Leve também para o repositório do 2 de julho. Eles vão criar ali uma meio que uma biblioteca, né? Meio que um museu virtual com essas fotos. E fotos, arquivos. Olha, tem uma revista que saiu, sei lá, em 95, falando sobre o 2 de julho e Caeté. Tudo que você tiver e possuir sobre o 2 de julho, é importante que você leve, procure ali o arquivo público. O pessoal vai digitalizar, ou se você quiser doar, também será muito bem-vindo. Mas tudo que se refere ao 2 de julho é guardado nesse repositório. Tem ali uma pessoa que vai receber esse documento, né? Que é e a gente fala que é um documento histórico, e vai fazer esse repositório. E a partir desse repositório é feita a revista do 2 de julho, claro, que não só se tratando da história do 2 de julho em Caeté, mas também se tratando das novas gerações, se tratando também do concurso artístico literário, que teve desenhos e teve redações feito exclusivamente por alunos da rede municipal de ensino, e é claro, artigos escritos por professores da nossa Caeté, estudiosos, pessoas também que não são tão do meio, mas integram também essa revista. Então a gente fica muito feliz por esta revista, que é no quarto ano. Inclusive serão disponibilizados para pesquisa nas diversas bibliotecas de Caeté. Então é um produto assim final, que está belíssimo, bonito, sofisticado e, é claro, do jeito que o povo de Caeté merece. Então tá de parabéns à Secretaria de Educação. Com mais 20 minutos, 8 com mais 20 aqui na sua rádio educadora. Uma ótima manhã para você, onde quer que você esteja ouvindo o nosso programa. O nosso muito obrigado pelo carinho da audiência, pela sintonia e por estar junto com a gente em mais um programa Dedo de Prosa. Tá bom, gente? Vamos ao nosso interlúdio musical e daqui a pouquinho a gente volta com o nosso programa Dedo de Prosa, seguindo com esse grande sucesso da música popular brasileira. Zé Geraldo, Milha aos Pombos, ótimo dia. Música.

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8 horas com mais 25 minutos aqui na sua Rádio Educadora, 8 com mais 25. O nosso muito obrigado pelo carinho da audiência. Olha, depois do 2 de julho a gente já traz a festa de Santana, né? Tá sendo tudo preparado para a festa de Santana. E é importante a gente falar, né? Durante a semana passada nós tivemos aí a finalização, né, dos grupos dentro, né, dos três naipes artísticos de Caeté: teatro, música e dança, que irão se apresentar na festa de Santana. E a gente já começa falando da festa de Santana, né, que começa no próximo dia 17. Nós já teremos no dia 19 a procissão, a tradicional procissão de carros de boi, né? Ano passado tivemos aí em torno de 300, 310 carros de boi. A expectativa é que esse ano aumente, né? A gente fica observando nas redes sociais, né, o quanto de passeios de carros de boi tem surgido, né, nos últimos tempos. E é importante a gente citar que essa tradição dos carros de boi, ela não morreu por iniciativa de um professor de Caetité, que foi o professor João Chaves, que começou lá no Zelinda e no Nila, em Maniaçu, o projeto, né, de manutenção, né, de revitalizar os carros de boi ali na região de Maniaçu. E foi um sucesso, e hoje nós temos aí, né, uma multidão de admiradores, de pessoas, né, que estavam com aquele carro de boi lá encostado, estava debaixo da árvore, pegou ali, ou então alguém que manifestou interesse, mandou fazer um carro de boi, e está participando, né, dos vários passeios, dos vários momentos, né, de carros de boi que acontecem em Caeté. Então, no dia 19, esse ano, por conta da data que coincidiu aí numa sexta-feira, já que na outra sexta já coincide com outro evento, então ficou para o dia 19 a procissão de carros de boi e suas famílias, né, os carros de boi com seus carreiros aqui em Caetité. As inscrições já podem ser feitas na Rádio Educadora, juntamente, né, com a organização que todos os anos é de competência da Rádio Educadora, junto com a Diocese, e a Prefeitura de Caetité já está preparando junto com a CECELT, que ano passado, nos outros anos, fez um trabalho muito bonito, e esse ano não é diferente. A CECELT vai fazer também um trabalho espetacular. Esse ano, a procissão de carros de boi deverá acontecer por volta das 9 horas da manhã, né, de 9 até o meio-dia, e aí transcorrendo, né, com a programação depois da procissão, por conta da paróquia Senhora Santana, que já que é uma programação inserida dentro da festa de Santana. Então a festa de Santana começa no dia 17, dia 19 nós teremos aí a procissão de carros de boi, aguardado um número muito grande, um número maciço. Então as pessoas que tiverem interesse e quiserem participar, podem procurar aqui na Rádio Educadora, na Secretaria da Rádio, para fazer as suas inscrições, ou então entrar em contato pelo WhatsApp da rádio, pelo tradicional telefone também da Rádio Educadora. Você pode entrar em contato para fazer a sua inscrição. Mas, William, se eu não conseguir fazer a inscrição, pode chegar junto, pode trazer seu carro de boi com a sua família, né, participar. O importante é chegar junto e participar. A rádio faz a inscrição, porque depois tem um sorteio e a participação e etc e tal, mas se você não conseguir fazer a sua inscrição na Rádio Educadora, mas eu acredito que haverá inscrição para todos, né? A rádio está se programando para isso, como foi ano passado. Acredito que haverá sim momento para inscrição para todos. Mas o importante, se você não conseguir fazer a sua inscrição, o Ilhó, né, tá meio apertado para eu poder ir na cidade, ou tá meio apertado para eu poder fazer minha inscrição, não tem como, posso chegar e participar à vontade. O importante é que você venha participar desse momento de cultura, de tradição e, sobretudo, de fé, já que é o momento, né, que os carreiros com as suas famílias aproveitam para louvar a padroeira Senhora Santana. São 10 dias de festa. E o Barracão Cultural, né, gente? Barracão Cultural, a gente segue falando da programação da festa de Santana. O Barracão Cultural também está sendo preparado lindamente. Como eu disse, tivemos aí a habilitação, né, daqueles que se inscreveram no edital de seleção para dança, música e teatro, né, que vai acontecer dentro da programação do Barracão Cultural. Então muita gente já se inscreveu, já fez a sua inscrição, já saiu, inclusive tá lá publicado no Diário Oficial a lista dos inscritos, né, para participarem do Barracão Cultural. E o palco principal? Mas, William, saiu esse boato, saiu aquele boato. Gente, procurem seguir o que está no Instagram da Prefeitura. O que a Prefeitura anunciar é aquilo que está confirmado e oficializado. Até então, nós já temos aí bandas confirmadas como Raiz Saia Rodada, Unha Pintada, Eugênio Jorge e Léo Foguete. Essas são as atrações que estão confirmadas até o momento.
Mas William, por que está demorando tanto? Calma, porque quanto mais demora, melhor é a surpresa. E a prefeitura está tentando fazer tudo com muita responsabilidade. Sabe por quê? O Ministério Público tem recomendado, e eu digo a palavra é recomendação mesmo, assim como foi no São João, o Ministério Público também tem acompanhado os festejos, também fora de época, justamente por isso, né? Ontem eu vi uma matéria no Bahia Notícias, se eu não me engano, os municípios conseguiram economizar quase 100 milhões de reais justamente com essas contratações, né? Tem município pequeno que não tem uma renda ainda compatível para contratar uma banda, por exemplo, um artista de um milhão e meio de reais, né? Enquanto a saúde passa por situações muito difíceis, né? Então, o Ministério Público tem feito essas recomendações, tem chamado atenção, e com Caeté não foi diferente. O Ministério Público, olha, vamos tomar cuidado, vamos fazer dessa forma, olha, veja uma atração dessa forma aqui, mas que agrada a todo mundo. Então, a Prefeitura de Caeté tem feito isso com muita responsabilidade, com muito compromisso, com muito olhar atento, sobretudo com respeito ao dinheiro público e, sobretudo, atendendo às recomendações dos órgãos de controle e recomendação, como é o caso do Ministério Público. Mas calma, que a grade tá ficando massa, tá ficando bonita, tá ficando maravilhosa, e eu tenho certeza que vai agradar a todos os públicos, tá bom? 8 horas com mais 31 minutos aqui na sua Rádio Educadora, 8 com mais 31 aqui na Rádio Educadora. Uma ótima manhã para você, onde quer que você esteja, ouvindo a nossa rádio. O nosso muito obrigado pelo carinho da audiência. E falando de responsabilidade, a gente fala, né, sobre os projetos que estão sendo capitaneados pela Secretaria de Desenvolvimento Social. Vou até citar uma aqui, inclusive é novidade que a gente tem, trazer para vocês, oficina de boxe. É isso mesmo. Tá acontecendo uma, para quem quiser participar, oficina de boxe. Procure aí o CRAS Santo Antônio. O CRAS Santo Antônio é ali que fica ali ao lado do clube da INB. Então você pode procurar por lá, ou então, para você se informar melhor, pelo telefone 77999494414. Isso é para crianças, né, e adolescentes já cadastrados, né, dentro do, referenciados pelo PAIF, no Cadastro Único e também no Serviço de Proteção e Atendimento Integral à Família e o Serviço de Convivência e Fortalecimento de Vínculos, né? É uma parceria que a Prefeitura fez junto com a Secretaria de Desenvolvimento Social e a Arena Maia Tiam para lançar essa oficina de boxe, né, para adolescentes, né, crianças e adolescentes de 4 a 5 anos, que são inscritos no CadÚnico ou no Popular Bolsa Família, referenciados pelo PAIF e Serviço de Convivência e Fortalecimento de Vínculos, é para esse público. Mas, William, eu tenho, sou referenciado pelo PAIF, tenho CadÚnico, mas não participo do Serviço de Convivência. É só chegar e fazer a inscrição, mas tem que ter esses dois primeiros critérios, né? No CadÚnico e referenciado pelo PAIF. William, eu tô com dúvida. Entre em contato a partir da próxima segunda-feira pelo 99949-4414. 99949-4414 é o WhatsApp do CRAS Santo Antônio. Mas atenção, a oficina de boxe, ela acontece na Arena Maia Tiam, que fica ali na Avenida Dácio Oliveira, ao lado do ponto da Cotac, né? A próxima Luiz e Cia. Atenção para as idades e os horários. Às 9 horas da manhã é para crianças de 4 a 8 anos. Às 10 horas, para crianças e adolescentes, né, pré-adolescentes de 9 a 15 anos. Às 3 da tarde, de 4 a 8 anos. E às 3 da tarde, de 4 a 8 anos. E às 16 horas ou às 4 da tarde, de 9 a 15 anos. As aulas acontecem às segundas e quartas-feiras, tá, gente? Então vou repetir. No horário de 9 horas e de 3 horas, 9 da manhã e 3 da tarde, são para crianças de 4 a 8 anos. E no horário de 10 horas e de 16 horas ou de 4 da tarde, de 9 a 15 anos. Repetindo o telefone para a oficina de boxe que acontece na Arena Maia Tiam. Não é lá no CRAS, é na Arena Maia Tiam. As aulas vão acontecer lá, que fica na Avenida Dácio Oliveira, ao lado da Cotac, próximo à Luiz e Cia. Mais informações, 99949-4414 é o WhatsApp do CRAS Santo Antônio.
atenção para a gente lembrar a todos vocês, né, que se inscreveram na Prova Nacional Docente, tá? A prova acontecerá no próximo dia 20 de setembro, né? As inscrições aconteceram até ontem, as inscrições do PND Nacional, que aconteceram do dia 22 de junho até o dia 3 de junho, julho, né, que fechou ontem. E para participar da seleção municipal, tem que ter feito o PND Nacional, tá, gente? Não basta só participar do municipal, não. No municipal, tem, se passou, se vai fazer o municipal, tem que ter passado pela prova nacional, tá, gente? O edital, né, foi publicado aí no Diário Oficial da Prefeitura de Caetité, e as provas acontecerão no próximo dia 20 de setembro, dia 20 de setembro, 20 do 9, tá, gente? E aí o edital, tudo certinho, vai ser publicado, né? Já tá lá publicado, na verdade, no Diário Oficial da Prefeitura de Caetité, para que você possa acompanhar tudo certinho, como é que vai ser a prova, como é que tá as coisas, tudo certo, para você estudar, caprichar e ser mais um profissional docente fazendo parte da rede municipal de ensino. Com mais 36 minutos, 8 com mais 36, e a Prefeitura de Caetité segue trabalhando, segue laborando, e já aí chegando a semana, as máquinas voltam a rodar na zona rural de Caetité, mantendo aí as estradas todas de forma bacana, para que as pessoas da zona rural continuem trafegando com mais tranquilidade, né? Nós tivemos esse intervalinho aí, esse momento, né, de feriado. Já a partir da próxima semana, as máquinas voltam a rodar, voltam a trabalhar na zona rural de Caetité. Se a gente tá nesse momento de festejos, né, que já são característicos, já são tradicionais do calendário municipal, é também importante que a gente cite que o trabalho não para, o trabalho avança em todas as áreas, seja na saúde, na educação, seja na infraestrutura, e vem coisa boa por aí, viu? Em breve nós teremos diversas inaugurações aqui em Caetité, de equipamentos para a população, como a creche do Jacaraci, a Praça do São Vicente 2, que está ficando linda. Em breve nós teremos aí a UBS, né, do bairro Alto do Cristo, a Unidade de Saúde do bairro Alto do Cristo. Enfim, uma série de obras que a Prefeitura de Caetité correu atrás e conseguiu para que a nossa Caetité continue avançando. Sem falar, né, do asfalto de Tanquinho e de Aroeira na região de Pajéu do Vento, um sonho daquela comunidade. Inclusive o pessoal já esteve lá fazendo trabalho de topografia, e em breve teremos um tapetão ali para beneficiar essas duas comunidades que tanto pediram o prefeito Valtesse. Como eu sempre digo, é a gestão que mais ouviu os apelos da população, que mais dialogou, que mais conversou e sentou para conversar, e dentro das possibilidades, realizando aí esses pedidos, né? Fazendo com que esses pedidos tornem-se realidade. Então a gente vai prosseguindo, vai trabalhando, vai fazendo melhor, vai fazendo da melhor forma, para que a nossa Caetité continue avançando e avançando no caminho certo, e claro, continua construindo aquela Caetité que a gente sempre quis, que a gente sempre sonhou. 8 horas com mais 38 minutos, 8 com mais 38, aqui na sua Rádio Educadora, desejando para você uma excelente manhã de sábado. O nosso muito obrigado pelo carinho da sintonia, pelo carinho da audiência. Vamos trazendo mais música para você aqui no nosso programa Dedo de Prosa, trazendo mais música para você, trazendo esse outro grande clássico da música brasileira. Flávio Venturini, Espanhola, ótimo dia.

com mais 42 minutos, 8 com mais 42 aqui na sua Rádio Educadora. Olha, deixa eu falar pra você, você que tá aí com a sua empresa, tem algumas dívidas junto ao município de Caetité, junto à prefeitura de Caetité, preste atenção que tá rolando, tá acontecendo, tá ao vivo, como eu costumo falar, o Refis, tá, gente? Esse programa que é extremamente importante e a prefeitura lança aí o programa de regularização fiscal que você, enquanto pessoa física ou jurídica, tem junto com o município. Você pode, a partir da próxima segunda-feira, procurar o setor de tributos com a documentação para ver o que é que tem aberto. Mas, William, é uma dívida com o município, não vai me atrapalhar em nada. Pode atrapalhar sim. Você sabe por quê? Porque você não pode emitir suas certidões negativas, né, de débito junto aí, se você for participar de uma licitação, se você for participar de uma concorrência pública, né, se você tem aí pendências, precisar de um empréstimo, por exemplo, e tiver com a certidão positiva, aí você não pode. Então, procure agora mesmo não, na próxima segunda-feira, a prefeitura, né, o setor de tributos, e você pode ter desconto de até 90% de juros e multas e ainda parcelado em até 36 vezes para regularizar a sua vida, né? Então procure, não deixe de procurar aí, você que tem pendências junto ao município. Aí você tem aquela taxa de funcionamento, né? Tá em atraso, você tem aí alguns impostos junto à prefeitura que estão em atraso, tem IPTU, tem uma série de impostos municipais que você tá em aberto, e isso pode atrapalhar a sua vida lá na frente, porque pode cair para a dívida ativa, e caindo para a dívida ativa, você já sabe que para tirar de lá é um Deus nos acuda. Então, a partir da próxima segunda-feira, você pode fazer aí o seu parcelamento, pode pesquisar ali a sua dívida, juntamente com o meu amigo Daniel Sampaio e a sua equipe ali no setor de tributos, para que você possa ver a sua dívida e regularizar, para você ter a sua cabeça mais tranquila. Com a oportunidade, gente, de desconto de 90% de juros e multas e parcelamento em até 36 vezes. Bom ou não é? Bom demais. Então procure ali na próxima segunda-feira. Lembrando que a prefeitura nesse período tá no horário do turnão, então é de 8 da manhã até as 2 da tarde. Então procure na próxima segunda-feira, levando ali o seu CNPJ ou o seu CPF. O pessoal vai pesquisar tudo direitinho. Leva ali o seu cartão do CNPJ ou então leva ali o seu CPF. E aí o nosso amigo Daniel e a sua equipe vão orientar. Olha, você vai fazer isso, vai fazer isso, vai fazer isso. Vai emitir ali os boletos para fazer os pagamentos, né? Já fazendo ali os primeiros pagamentos, você já consegue fazer a sua regularização. Então procure na próxima segunda-feira para fazer o Refis, que é o programa de recuperação fiscal, e você vai limpar o seu CPF ou o seu CNPJ junto aos tributos com até 90% de desconto. Horas com mais 46 minutos, 8 com mais 46 na sua Rádio Educadora. Olha só, tá em uma campanha junto com o Canil Municipal de adoção de cachorrinhas, né? Às vezes as pessoas, William, mas uma cachorra, aí vem aquele processo todo que a cachorra entra no cio e é muito trabalhoso, é muito custoso. Pode ficar despreocupado, que o pessoal do Canil Municipal lançou aí uma campanha, né, para você adotar uma cachorrinha e descubra como o amor pode chegar de mansinho, abanando o rabinho e enchendo a sua casa de alegria. E no Canil Municipal, as fêmeas estão sendo colocadas para adoção e estão sendo castradas para garantir mais tranquilidade para quem adota e mais chances delas encontrarem um lar cheio de carinho, né? Ainda existe muito, William, prefiro adotar um cachorro, um cão macho, né, do que uma cadela, porque dá trabalho. E aqui em Caeté, essa campanha continua, né? E a sua melhor amiga vai prontinha para viver os melhores momentos e você ter as melhores recordações com a sua amiguinha de quatro patas que já vai castrada. William, eu tenho interesse. Como é que eu faço? Você pode entrar em contato com o Canil Municipal pelo 779-9837-7477. 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William, não tenho como mandar mensagem, mas eu queria ir lá em loco ver qual é a cadelinha que eu vou querer, que eu gosto, que eu vou gostar, que minha família vai gostar. O Canil Municipal fica ali na saída, né, no sentido Brumado, próximo ali à comunidade do Piripiri. É fácil, fácil. Seguiu ali pela pista, do lado esquerdo você tem o canil onde seria, né, a lagoa de estabilização, que foi transformado num local que é cheio de amor,
de cuidados, porque a galera que trabalha no canil é uma galera sensacional e cuida dos doguinhos, cuidam dos animais que chegam por ali com muito amor e com muito carinho. Então tá lançada essa campanha que já está aí para você poder adotar uma cadelinha que já vai castrada. Você não vai ter essa preocupação, a cadelinha já vai castrada. 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Oito horas com mais 48 minutos e eu vou ficando por aqui. Agradecendo a todos vocês pelo carinho da audiência, mas a gente deixa um último recado. Vocês estão vendo que Caeté, garoa e sol, garoa e sol. Sabe o que é que isso significa? Mosquito da dengue, né? E essa garoinha que às vezes se intensifica, ela acaba acumulando água, corre um pouquinho mais de água e aí quando encontra um buraco, encontra uma poça, encontra um lugar, uma caixa d'água, um local vazio que enche de água, aí vira um verdadeiro piscinão do mosquito da dengue. Então faça a sua parte na sua casa, o chamado 10 minutos. 10 minutinhos que você tira para poder fazer uma varredura na sua casa já valem demais, né? Você vai encontrar os focos do mosquito, então você vai esvaziar aquele local, aquelas garrafas, aquelas plantas aquáticas, aquele pneu, aquela tampinha de garrafa que às vezes inocentemente você jogou no quintal, pode virar um foco do mosquito da dengue. Então vamos ter esse cuidado, vamos manter essa limpeza na sua casa e chegou o agente de endemias que você já conhece na sua casa, receba, ele vai dar uma olhada, vai passar as orientações para que você deixe a sua casa, o seu espaço, o seu quintal livre do mosquito da dengue. E eu desejo para você um excelente final de semana, um ótimo sábado. Se Deus quiser, a gente volta na próxima semana com mais um programa Dedo de Prosa, a gestão mais perto de você. Uma realização da Prefeitura de Caeté, gestão prefeito Valtesse, vice Valmir, para seguir avançando. E da Direcom, Diretoria de Comunicação e Eventos, eu desejo para você um excelente final de semana. Na sequência, tem programa Arena Esportiva. A última de hoje, Alceu Valença, Labelle Deju. Ótimo dia para você, valeu!

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1: Nota de falecimento Juarez do Santos Silva, Juarez de Joaquim de Ziquinha. 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
1: Bom dia, bom dia. Estamos chegando com mais um Arena Esportiva aqui pela sua 100,7 Educadora de Caeté. Nesse sábado aí, frio, mas o sol brilhando. Ah, aí, deixando o clima já no jeito pro jogão de amanhã, Brasil e Noruega. Vamos estar querendo aqui ouvir, né? Sentir aí a como está o clima, né? Com as pessoas mandando aí suas opiniões, seu placar do jogo para esse jogão de amanhã. Então, bom dia a todos que estão nos ouvindo. Bom dia também para Arthur, que já está aqui a posto, para juntos levarmos aqui o programa Arena Esportiva.
2: Bom dia, Tchura. Bom dia a todos os nossos ouvintes. Tchura,
1: diga.
2: Fala o número aí pra galera, né? O número do WhatsApp aí pra estar.
1: Ah, sim, 77999071007. Então, se você quer mandar aí uma mensagem, pedir um alô e falar aí da sua opinião para o placar de Brasil e Noruega, é esse o número, 77999071007. Beleza? É só acionar a gente aí que nós vamos estar aqui mostrando aí a sua participação, a sua motivação. Como estão os brasileiros para essa grande partida de Brasil e Noruega, né? De um lado Vini Júnior, do outro Haaland. E aí tem as branquelas, né? Que virou meme, né, Ardo?
2: Eu vi esse vídeo aí, tirou. Até o Haaland e o próprio Vini comentaram no vídeo, né?
1: Exato.
2: Não sei se
1: você
2: chegou a ver.
1: É, e o Haaland até fez uma proposta para o Vini que antes do jogo eles fazerem alguma coisa nessa linha, né?
2: Recriaram.
1: Muito legal, né? Eu acho assim, vai ser um confronto, evidentemente. Mas esse clima aí de amistoso, né, deles dois, tá muito massa, tá muito legal. A gente espera ter um grande jogo e, óbvio, esperamos aí o Brasil vitorioso aí nesse grande jogo de amanhã. Que tinha aí a possibilidade de mudança de horário, mas me parece que isso não se confirmou, né, Arthur?
2: Acabou sendo o mesmo horário, né? Tinha essa possibilidade também com o jogo da Inglaterra e do México, mas a FIFA já confirmou e segue o mesmo horário, né? 5 horas no horário de Brasília, o jogo do Brasil, e às 9 da noite, o jogo de Inglaterra e México, que será o próximo adversário do Brasil, né? Caso o Brasil avance.
1: E a gente espera que seja o Brasil lá nessa próxima fase, né? Bom, vamos aí agradecendo aí aos nossos colaboradores, Arena do Peixe, com vôlei, futebol e beach tennis. O Peixe, por enquanto, não está comparecendo ao programa, né? Que tá muito atarefado, rapaz. Além de babá também, né? Agora é papai, mais uma vez, tá? E aí tá muito atarefado e não pôde comparecer. E motivo força maior também, o nosso amigo Ricardo não está presente hoje. E Dedê, a gente tá aguardando a volta dela o mais breve possível. Logo, logo Dedê vai estar por aí. Acredita aí que já é em condição de poder subir as escadarias aqui da educadora, né? Até que chegue o elevador, a gente tem que subir essas escadas aqui. Mas é isso aí. 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Com certeza, não tem como não ser, né? 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Bom, gente, a Copa do Mundo tá afunilando, o negócio tá ficando bonito. E, rapaz, Arthur, ontem o negócio foi show de bola, né? A Costa da Marfim, não, gente, é...
2: Foi a... Deu Argentina, por... Argentina e Cabo
1: Argentina
2: Verde.
1: Argentina e Cabo Verde. que tinha mais brasileiro torcendo para Cabo Verde do que, sei lá, pela
2: própria seleção, né?
1: É, pela própria seleção. E realmente foi uma sensação muito legal você ver um país pequeno, né? Como costumo dizer, um país debutante na Copa, mas jogou demais. Pelo amor de Deus, merecia ter saído com empate e ter ido para os pênaltis, que era para a gente ver se Rosinha ia brilhar ali nas cobranças de penais. Mas, infelizmente, a gente percebeu que a zaga do Cabo Verde tem uma dificuldade nas bolas cruzadas na área. Então, foram 3 gols de bolas alçadas na área e deixou assim o Messi no primeiro lance, no primeiro gol. Ficou sozinho nas costas da zaga. E nos demais gols, do mesmo jeito. O lateral chegou na cobrança de escanteio. A outra teve uma cabeçada do jogador da Argentina, mas a bola desviou no zagueiro de Cabo Verde e acabou entrando. Então, foi assim, triste, porque a gente estava realmente, acho que a maioria dos brasileiros estavam torcendo por Cabo Verde. E seria muito legal se tivesse ido para os pênaltis essa partida da... Que aconteceu ontem.
2: Exato. Cabo Verde jogou muito bem, né? Não só ontem, mas na Copa inteira. Com certeza aí foi a sensação da Copa do Mundo, né? A maior surpresa da Copa. É um país ali no Caribe que tem muito carinho por nós, né? E exato. Acho que a gente também criou esse carinho por eles, né? Por essa grande campanha que eles fizeram. E no jogo de ontem... Ficou muito perto, né, tio? Ficou muito perto. Na minha opinião, só de levar para a prorrogação
1: já foi um grande feito,
2: já
1: né?
2: Um grande feito.
1: Que golaço o Sidney.
2: Sidney Cabral.
1: Que golaço. Que pintura, viu?
2: Por mais que eu achei que o goleiro Dibu Martins estava mais adiantado que devia, mas mesmo assim, um grande mérito do lateral esquerdo deles, né?
1: Exatamente.
2: Lateral
1: esquerdo. Exatamente. Ele cortou pra dentro, bateu de direita.
2: Com a perna ruim, com a perna, fez aquele golaço.
1: É uma pintura, né? Uma pintura de grandes jogadores, né? Pois é. Mas é que a gente fala, né? A torcida, acho que em vários lugares do mundo, né? estava torcendo por Cabo Verde, claro, respeitando ali a Argentina, que é uma grande campeã, que todo mundo imaginava o quê? Um jogo fácil para a Argentina, goleada, etc. Então, o Cabo Verde mostrou, segurou a Espanha na estreia, segurou o Uruguai e no tempo normal segurou a Argentina. Tá? Ali que eu falo, né, um pouquinho de vacilo, acho que a marcação deles não foi muito boa nessas bolas cruzadas. Então, sempre tinha alguém entrando por trás da zaga e foi o caso do gol de Messi e o gol do lateral, né, o segundo gol. E, claro, o outro foi uma bola cruzada também, que eles tiveram dificuldade, não criou dificuldade para os atacantes da Argentina e acabou tomando aquele gol. Né? Infelizmente,

0: nos últimos, nos três jogos que fizeram. É, e ontem, deixa eu ver aqui, acabou fazendo 12, né?
1: 12, então, né,
0: o triplo aí.
1: É.
0: Mas era um jogo mata-mata, eliminatório, né? É, muitas vezes tiveram...
1: E também é o seguinte, há de convir que algumas faltas, elas bem que foram cavadas, né?
0: É, mas cavou algumas faltinhas ali, né?
1: Dava aquela freada ali, não tem como o atleta que está ali na disputa parar de vez. Aí, acaba tendo um choque e, obviamente, muitas faltas foram mais cavadas do que propriamente uma ação temerária do defensor do time de Cabo Verde.
0: Exato. É, Messi ontem sofreu 5 faltas, né? É, às vezes tem que parar na falta mesmo o homem, né? Porque
1: ele esconde a bola, né?
0: Ele então... esconde a bola, chega ali na entrada da área, o perigo já aciona e a defesa tem que tirar a bola dele de algum jeito, né? E também vale destacar, essa atuação da Argentina foi bem fraca, né? Considerando o adversário e tal. Claro, o Cabo Verde fez um grande jogo, porém, tem que destacar a atuação do zagueiro Lisandro Martins, né? O zagueiro Lisandro Martins fez o lançamento para o primeiro gol do Messi e estava muito, muito bem nesses lançamentos, né? O zagueiro, no futebol atual, é muito importante ter um zagueiro com a perna esquerda, né? Para fazer aquele cruzamento...
1: Bola que vem abrindo para o atacante,
0: aquele cruzamento,
1: né?
0: Cruzado, né? Digamos assim.
1: Lá é o cruzamento que a bola vem, normalmente, ao invés de ir para o gol, ela vem abrindo para quem chega para atacar a bola.
0: É muito importante, né? A gente viu no gol do Brasil, né? Do Casemiro, o Magalhães fazendo esse cruzamento, chegando ali da entrada da área. Então, é algo que dá para tirar desse jogo da Argentina.
1: Tira um pouco do goleiro e fica mais a afeição para o atacante, né? O caso,
0: exato,
1: do gol de Casemiro. Beleza, pois é, já tem gente aqui mandando os palpites, né? Deixa eu só ver aqui, tô em Cajaíba, rapaz, olha o que ele disse aqui, 5-2, grande Tonhão, 5-2 pro Brasil, realmente tá muito, muito otimista, nosso amigo Tô em Cajaíba, viu? Quem mais tá mandando aqui, deixa eu ver aqui, quem mais? Tem outro aqui, 3-2 Brasil, Marcelo Fogaça, grande Marcelão. Amanhã Marcelão deve estar aí jogando aí no campeonato da Passagem do Limoeiro e região. O jogo amanhã vai ser na comunidade de Aroeiras. E aí a gente aguarda a Beta aí também mandar aí os resultados do último domingo, né? Que teve aí a rodada do campeonato da Passagem do Limoeiro. Bom, vamos aguardando aí mais gente mandar aqui pra gente as suas opiniões, as suas expectativas para esse grande jogão de amanhã, que com certeza vai parar o Brasil. Vai, Arthur, o que você tem mandado mais pra nós?
0: Antes da gente comentar sobre a Copa, eu queria estar mandando um alô pra Dona Terezinha, que mora ali na rua Gregório de Matos. Ela me pediu esse alô aí, então tá dado. Uma ouvinte assídua do programa, né? Muito importante aí a sua participação também, Dona Terezinha. E Tchura,
1: diga aí,
0: a gente teve os 16 avos de final, né?
1: Pronto.
0: Essa semana.
1: Já tá definido os confrontos,
0: Já tá
1: né?
0: definido os confrontos. Daqui a pouco a gente pode dar uma base, né? Do que a gente acha.
1: Comentar quais são as expectativas de cada jogo desse aí,
0: expectativa,
1: né?
0: Expectativa de quem passa, né? De quem fica. Enfim, a gente teve no dia 28, começando dia 28, no domingo, com a anfitriã Canadá vencendo a África do Sul com um gol no finalzinho. Tira, esses 16 avos marcou muitos jogos decididos no final, né?
1: Exatamente,
0: além
1: praticamente no apagar das luzes.
0: Exato, e quando não, levado na prorrogação.
1: Prorrogação.
0: Às vezes pênaltis.
1: E aí, nesse meio, a Alemanha ficou pelo caminho.
0: Holanda também.
1: Holanda.
0: Enfim, Canadá venceu por 1-0 com um gol já nos acréscimos, né? Nos 92 minutos. Tivemos o jogo do Brasil, Tchura. Jogo do Brasil, o que a gente pode comentar desse jogo aí?
1: Pois é, né, rapaz?
0: Seleção brasileira venceu por 2-1. Mais um jogo vencido de virada.
1: Mexeu muito com o coração dos brasileiros, né, rapaz?
0: Com certeza. Um gol no apagar das luzes do Martinelli. Muita gente já não queria trazer Casemiro do intervalo. E muito menos colocar o Martinelli, né?
1: Exatamente, né? Porque realmente, né? Você tocar no assunto de Casemiro, porque é o seguinte, ele deu duas trombadas dos companheiros ali que parecia que que está acontecendo?

0: acontecendo. É uma coisa comum que a gente espera acontecer com jogadores, não, mas um homem maduro tal. E falei, rapaz, a gente não imaginava que ele voltasse para o segundo tempo por conta, assim, de erros primários ali e tal. E o mister confiou nele e fez que ele vai lá e faz o gol do empate.
1: Até porque já está amarelado, né?
0: E também ainda tinha isso, né? Tinha essa questão também. Né, que é um risco. Inclusive, atribui-se ao gol do Japão o fato dele não ter tido assim, a ação de combater o atacante por conta de
1: já
0: ter, o risco de levar o segundo cartão.
1: Com certeza levaria, né? Estaria matando um contra-ataque.
0: Ia levar um cartão, expulso. Com certeza seria expulso. Então, tudo isso a gente ficou imaginando. Ela não volta, deve vir Fabinho, deve vir o Danilo, ou sei lá, um outro aí. Que, aliás, é uma outra pergunta que a gente faz aí, né? Quem será que vai pro jogo para o lugar de Paquetá?
1: Paquetá acabou lesionando no jogo, né? É praticamente impossível dele voltar para essa Copa. Talvez ele consiga jogar na final, vindo do banco, logicamente, né? Vai estar sem ritmo. Mas, inclusive, saiu uma notícia de que pode ser que seja o Martinelli ou o Douglas Santos no lugar dele, né? A notícia que sai aí é que o Ancelotti treinou com o Douglas Santos primeiro, mas que depois teria gostado mais
0: de Martinelli
1: com o time titular, né?
0: Eu acredito o seguinte, que obviamente que com o Martinelli o time fica mais ofensivo, né? Mas também o Brasil precisa se preocupar, que os atacantes da Noruega são altos e tal. E eu acho que precisa preocupar com o setor defensivo. Porém, óbvio, se você está atacando, você tem aí a possibilidade de jogar essa preocupação para o time adversário, né?
1: Exato.
0: E outro detalhe, né, que eu acho que talvez aí o mister está pensando nessa linha, com o Martinelli o time fica mais ofensivo, mais veloz, e a zaga da Noruega é uma zaga um pouco lenta. Então, se você tiver ali infiltração de Vini, do próprio Matheus, que está fazendo ali uma função
1: de sair
0: da área, entendeu? E isso pode provocar uma confusão na zaga adversária e facilitar aí a entrada de Vini, que é veloz. Depois aí também, não sei, o Ryan
1: deve ser titular, né?
0: Exato, né? E aí, segundo tempo, de repente vem aí o Hendrick com mais, com muito gás, né? Com muita vontade. Tudo isso são questões que, obviamente, o mestre está estudando, e a gente só espera que esses caras dêem conta do recado e que possamos estar na próxima fase aí da Copa do Mundo.
1: Com certeza. Continuando, tivemos a eliminação da Alemanha, né? A chocante eliminação da Alemanha. Paraguai ali jogando na espécie do contra-ataque, né? Inclusive vão jogar hoje contra a França, e também prevejo uma grande retranca nesse jogo aí, porque parar os caras
0: o time da França individualmente tem grandes nomes, né? Então, se não tiver ali fechando a casinha, leva a sacola.
1: Inclusive, muito difícil marcar eles tendo a bola no pé, mas também é muito difícil também deixar você ficar com a bola e sofrer um contra-ataque deles, né? Porque os quatro jogadores ali da frente são muito rápidos. Então, essa bola no contra-ataque aí pode ser mortal, tanto quanto eles têm na bola no pé, né? Então, o Paraguai eliminou a Alemanha nos pênaltis por 4-3. A gente teve o Marrocos também eliminando a Holanda após o empate em 1-1. Marrocos eliminando a Holanda nos pênaltis por 3-2. A Noruega, adversária do Brasil, eliminando a Costa do Marfim por 2-1. A França vencendo a Suécia por 3-0. O México venceu o Equador por 2-0. A Inglaterra estava tendo dificuldade, Chura. Não sei se você viu o jogo, mas a Inglaterra estava tendo muita dificuldade. Congo estava muito bem no jogo, mas acabou aparecendo Kane, né? Harry Kane, grande atacante do Bayern de Munique, da própria seleção. Fez dois gols e decidiu o jogo para a Inglaterra.
0: Aliás, esses grandes astros têm aparecido bem na Copa, né? Não é aquela Copa que a maioria deles ficaram apagados. O Kane, o Mbappé, Vini Júnior, Messi, Haaland. O próprio Salah, que estava muito cansado, vai bater um pênalti de cavadinha. Meu Deus.
1: De cavadinha. Ali é muita frieza, né?
0: Demais, demais.
1: Enfim, é a Copa dos protagonistas, né? É uma Copa...
0: E grande revelação, como é o caso de Vozinha, né? Quer dizer, revelação para o mundo, né? Porque pela idade já está bem avançado, mas apareceu assim, cara, segurou a Holanda, segurou a Espanha, depois o Uruguai
1: e agora a Argentina.
0: A Argentina, né? Tomou dois gols, três gols, na verdade, mas no tempo normal foi um, né? Tempo normal foi um, na prorrogação que levou mais dois.
1: Exato.
0: Entendeu? Mas, enfim, isso é o que eu falo. Às vezes a zaga tem, de Cabo Verde, deu alguns vacilos nesse sentido de marcação. Mas é a revelação da Copa.
1: Com certeza. Nós tivemos também a Bélgica vencendo o Senegal, num jogo muito, muito maluco também. Senegal abriu 2-0. No início do segundo tempo, o treinador da Bélgica tirou o Doku e o De Bruyne, né, basicamente os dois craques do time, já no início do segundo tempo, mas acabou dando certo, né? Aí quem que vai contestar,
0: rapaz,
1: o cara, né?
0: Quase o jogo acabando, os caras levam dois gols, levam empate, enfim, mas faz parte, né? Se você cochilar um pouco no Copa do Mundo, qualquer jogo, pode ser fatal. E foi o caso que aconteceu com o Senegal. Eu acho que achou que já estava tudo resolvido e vacilou um pouquinho ali. Olha o que aconteceu.
1: É por isso que muitos dizem que 2-0 é o placar mais arriscado do futebol, né? Você toma um gol ali, você já fica meio entrevado. E eles tomaram gol aos 86 e depois tomaram gol aos 89, né? Logo no finalzinho, até os 40 minutos estava, né, ganhando, né?
0: Exatamente. Então, assim, dormir um pouquinho já era. Por isso que eu falo, todo e qualquer time tem que ter essa preocupação de estar o tempo todo conectado no jogo. E, aliás, falar em conectado, que malandragem de Messi, hein, rapaz?
1: Do quê?
0: Naquela cobrança de falta. Ah, o goleiro estava ali arrumando a barreira e ele foi muito ágil de sair de um lado e conseguir ir no outro e defender aquela bola. Foi, meu Deus do céu.
1: Ali foi um erro do juiz, né? Que autorizou a cobrança quando o Vozinha... Quando o Vozinha ainda estava arrumando a barreira.
0: Eu nem sei se ele autorizou, né? Que na verdade é o seguinte, a barreira não existe na regra, na verdade. É uma maneira que você tem de proteger o jogo, que na verdade devia ser... Seria coisa do batedor para dificultar a visão do goleiro. Mas normalmente quem pede a barreira é o goleiro, e aí vai ali arrumar, e no que ele está arrumando, o Messi malandramente dialogou com alguém ali e já bateu logo que, cara, ali era, não tinha jeito, era gol e acabou. Mas o Vozinha foi lá e fez uma grande defesa.
1: Se ele tivesse tirado um pouquinho mais, aí não tinha Vozinha que chegasse, né?
0: Enfim, maravilha, diga.
1: A Bélgica venceu o Senegal por 3-2 de virada. Teve um pênalti na prorrogação nos últimos minutos ali. E concretizou a virada por 3-2. Os Estados Unidos fez um jogo protocolar e ganhou da Bósnia por 2-0, anfitriã Estados Unidos, né? A Espanha fez a sua grande atuação na Copa do Mundo. Foi um grande jogo aí dos
0: espanhóis.
1: Dos espanhóis, né? Venceu a Áustria por 3-0. Praticamente não deu chance nenhuma para a Áustria. E venceu por 3-0. Inclusive com um time que depende muito do garoto Lamine Yamal, porém ele ainda não chegou para a Copa ainda.
0: Não,
1: né?
0: Deslanchou não, né? Realmente na Salão das Estrelas ele ainda está boas cintas, etc, mas ainda não apareceu assim no geral.
1: Ele estava voltando de lesão, né? Na temporada pelo Barcelona, nos últimos 2 meses ele teve uma lesão na coxa, mas aí está voltando aos poucos e vai precisar muito aí no próximo jogo, né? Próximo jogo é muito, muito gigante. Contra Portugal, ele vai ter um embate ali contra Nuno Mendes, que é um dos melhores marcadores, melhores laterais do mundo, né? Podemos dizer. E marca muito bem ele nos duelos que eles têm por clubes, né? Até por seleção, na Nations, né? Marcou ele muito bem e ganhou o título. Enfim, Portugal venceu a Croácia também de virada, também no finalzinho ali. Que você acha desse jogo aí,
0: rapaz? O chip entrou em ação, vai em ação, o negócio teve gol anulado pra valer. E que domínio daquela bola de Cristiano Ronaldo, hein, rapaz?
1: Moço,
0: nossa senhora.
1: O homem tava sumido do jogo, chegou uma bola pra ele ali, infelizmente estava impedido,
0: impedido,
1: né? Mas ali já mostra a qualidade que tem, né?

0: habilidade do cara, ele tá com 41 anos, mas segundo os analistas aí, ele tem idade física e mental de 28 anos, né? Então não é à toa que ele mostra toda essa habilidade, e acho que logo logo ele chega aos 1000 gols aí.
1: É na próxima temporada aí, ele chega, né, com certeza. É um jogo marcado aí por um time de Portugal ainda ruim, né? Foi pior que a Croácia. Portugal, nessa Copa, jogou apenas bem contra o Uzbequistão, né, onde fez 5-0. Então, acende um alerta aí, né, para a Espanha, que também não vinha muito bem, mas que já mostrou suas credenciais contra a Áustria, né?
0: Então, já deu uma reagida boa, né?
1: Exato, vai ser um jogo muito interessante. É uma Copa ruim dos principais craques da...
0: É o confronto da Península Ibérica.
1: Exato. uma Copa ruim dos principais jogadores ali de Portugal, né? Vitinha, Bruno Fernandes. É uma boa Copa do Nuno Mendes, né? E uma Copa regular do Cristiano, apesar dos 3 gols. Ele não vem participando muito do jogo, mas é o homem gol, né, do time. Então, se ele marcou 3 gols, é de suma importância.
0: De certa forma,
1: né?
0: É um mérito, né?
1: É um mérito,
0: grande,
1: né,
0: atacante. É o caso, a gente vê aí, de falar o Messi, né, que já tá com 6 gols, não é isso?
1: Tá com 7, né?
0: 7 gols.
1: Sete gols.
0: Então, assim, ele não, fisicamente, ele não é mais aquele cara que corre, que vai. Então, ele fica ali se escondendo, fugindo do zagueiro, e a bola tá chegando para ele, ele tá guardando, né?
1: Exato.
0: Inclusive, esse gol meio do Messi aí contra o... A gente tá falando de Portugal, mas falando de jogador de idade, ele, cara, colocou num lugar que só cabia a bola, né? É. Enfim, mas é isso. Bom, então voltando aí, concluindo esse raciocínio com relação a Portugal.
1: Enfim, teve o pênalti pro Cristiano, né? Ele fez o gol. O pênalti de segurança ali batendo no meio. Só que antes disso, o treinador de Portugal, Roberto Martins, fez 4 mudanças no time, né? Tirando Vitinha, Bruno Fernandes, como eu falei, não faz uma boa Copa e não fazia um bom jogo, né? Tirou o Vitinha, tirou o Bruno Fernandes, tirou o Pedro Neto e o Cancelo do time. Fez uma mudança quádrupla aí quando tava perdendo. E aí acabou botando o Gonçalo Ramos, né? Atacante também, para fazer dupla com o Cristiano. Aí acabou saindo o gol do Cristiano Ronaldo de pênalti. E logo depois, como ele tinha tirado 2 jogadores do meio campo e não povoou ali, a Croácia tava dominando o jogo e criou muitas chances depois do gol de Portugal, né? Aí acabou que ali no minuto 80 ele teve que tirar o Cristiano. Teve que tirar o Cristiano porque se ele tirasse o Gonçalo Ramos ia ficar feio pra ele, né? Botar o cara aí e tirar 10 minutos depois, né? Ficaria feio pra ele. E aí acabou tirando o Cristiano, mas deu certo, né? Teve aquela bola no último minuto de jogo, né? Com a nova tecnologia do
0: chip.
1: Do chip na bola. É a tecnologia que apareceu agora, né? Teve um leve toque aí do defensor que resultou no impedimento no gol da Croácia, né? E aí Portugal classificou. Tivemos a Suíça também vencendo a Argélia por 2-0. E o Egito vencendo a Austrália nos pênaltis, né, por 4-2.
0: E nesse jogo, né, foi a Austrália que trocou o goleiro para defender os pênaltis.
1: E acabou não defendendo nenhum.
0: Não defendeu nenhum.
1: E aí, o jogo da Argentina a gente comentou. E ontem à noite, o último jogo, Colômbia 1-0 em Gana. Então a gente teve.
0: Foi o último classificado.
1: O último classificado. E aí, agora nós temos as oitavas de final, né? Já começa no dia de hoje. Às 14h, vamos ter Canadá e Marrocos. E Paraguai e França. Quem passar dos dois confrontos se enfrentam nas quartas de final. Amanhã, às 5h, Brasil e Noruega. E às 21h, México e Inglaterra. São outros também dois confrontos. Na segunda-feira, Portugal e Espanha, 16h. E Estados Unidos e Bélgica, 21h. E na terça-feira, último dia de oitavas de final, Argentina e Egito, 13h. E Suíça e Colômbia, às 17h. Esses são os confrontos das oitavas da Copa do Mundo.
0: Maravilha. Bom, vamos aqui lembrar aqui dos nossos colaboradores. Na sequência, a gente volta aí falando mais de Copa do Mundo e vendo aqui as opiniões que estão sendo passado aqui para a gente pelo zap da rádio, que é o 77999071007. tá? Então vamos sentir aí a energia dos caetistenses, de qualquer um, de, não só dos caetistenses, mas de todos os ouvintes da Educadora, na Bahia, fora da Bahia, no exterior, onde você estiver aí, manda aí pra gente aí a sua opinião, o seu palpite para o jogão de amanhã às 17 horas, lá direto dos Estados Unidos. Bom, Arena do Peixe com vôlei, futevôlei, beach tênis, grande abraço pro Peixe, pra Lio, Luca Pizzaria, a melhor pizza da cidade aqui no Parque das Árvores, onde você saboreia uma boa pizza e também o frango no balde e o lanche na chapa. 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Aguardando aí o cacicão passar o confronto. A gente imagina que é Brasil e Noruega, não tem como não ser. 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É isso aí, vamos ver aqui agora os contatos, quais são as opiniões aqui que o pessoal está mandando aqui para nós. Bom dia, Tchura e demais componentes da Educadora. Aqui é Dete do sítio do Maciel, Cachoeirinha. Meu palpite, 2-1 Brasil, olha que bom. Vamos ver quem nós temos mais aqui. Bom dia, aqui é Noemi da Mata. Meu palpite é 3-2 Brasil. Valeu, Noemi, que é mais que está mandando aqui. Tá mandando um bom dia aqui pra moçada e diz que o Brasil vai vencer por 2-1. Deixa eu ver quem é aqui, gente. É Carmen. Muito bem, Carmen, obrigado aí pela sua participação. Bom dia, Tchura e equipe. Brasil 2-1. Vila, vai Brasil, vai. É o Vila, grande Vila. Valeu, Vila, obrigado aí pelo a sua participação aqui conosco. Bom, vamos lá, Arthur. O que é que você tem? Manda mais aí para nós.
1: Antes da gente comentar sobre as oitavas de final, tem algumas notícias aqui sobre o Brasileirão. Sobre os times do Brasil. Exato. Que, inclusive, o Brasileirão volta daqui 3 semanas, né?
0: Já tá ali.
1: Já tá voltando. A cova tá aí muito boa. A gente vai ter que voltar pro Brasileirão, né?
0: Exatamente.
1: Ontem a gente teve o Flamengo empatando com o River Plate num amistoso realizado em Portugal. O Flamengo ainda vai jogar contra o Benfica e o Lausanne Sport, que, se não me engano, é da Suíça. Então, o Flamengo jogou ontem contra o River Plate em Portugal, empatou em 2-2 com gol de Bruno Henrique e de Samuel Lino. E nós tivemos também a notícia de que o Vasco procurou um novo treinador, estava quase certo para fechar com o Fernando Seabra, que é o treinador do Curitiba, mas acabou não dando certo pelo entrave no pagamento da multa rescisória. O Vasco queria pagar parcelado e o Curitiba queria receber à vista. Então não teve acordo e agora o Vasco procura...
0: Está procurando treinador.
1: Saiu a notícia de que estariam em busca de Jair Ventura.
0: Muito bem. Aventura. Beleza. Vamos seguindo aqui então com o nosso Arena Esportiva, tá? Daqui a pouco a gente tá voltando aí.
2: Brasil!

0: Beleza, estamos de volta com a Arena Esportiva aqui pela 100,7 e agradecendo aí a todos vocês que estão aqui em sintonia conosco. Mandar um abraço aqui pro pessoal lá da Língua de Vaca, Jacó, Abel, a moçada lá que sempre curte aí o Branco, enfim, toda a moçada que curte o Arena Esportiva lá em Biacê, também lá pro pessoal do Grama, que tá sempre ligado aqui conosco no Arena Esportiva. Bom, tem mais gente aqui mandando recado, tem mensagem aqui de áudio, eu vou ouvir, né? Vamos ouvir o que que a moçada tá falando aqui para nós, né? Vamos lá.
1: Bom dia, Tula. Meu palpite também é 2-1 pro Brasil. Mas o Edilson de Bitira, do Sacolão do Edilson. Dá um abraço aí, manda um abraço pro Edilson aí. Sacolão do Edilson, aqui no bairro São José, em Bitira, Bahia. Palpite meu é 2-1 também, viu?
0: Valeu, Edilson. Edilson aí do Sacolão. Manda aí a maçã pra nós aí, viu, Edilson, pra melhorar aqui a garganta. Valeu. Tá dado aqui o palpite do Edilson. E aqui é Somildinho de Gaporã. O jogo não vai ser fácil, mas vai dar 3-1 Brasil. 3-1 tá quase fácil, né, Arthur? Tá quase fácil.
2: 3-1 que também é meu palpite, né? E uhum. qual que é o seu time?
0: Rapaz, se eu vou ficar no modesto aí 2-1, mas se for 3-1 já vai comemorar em dobro.
2: Tá bom, né? Importante é classificar.
0: Importante é passar. Realmente o Brasil é a única seleção do mundo que o Brasil ainda não venceu. Foram 4 jogos, 2 empates e 2 derrotas. Então eu espero que essa primeira vitória venha agora no momento que é pra gente excelente.
2: Mais importante, né?
0: Mais importante.
2: Quebrar esse tabu aí.
0: Com certeza. Bom, vamos ver quem mais tá aqui. Bom dia, dia quebra, esposa Zé das Melancias, Brasil vai ganhar, 2-1, se Deus quiser. Quebra isso aí, Zé das Melancias. Pronto, Zé das Melancias está mandando aqui o seu palpite. Bom dia, Tiura, vai fazer 2-1, aqui é Andréia está dizendo que é 2-1, o placar 2-1 está bem, bem consistente. O mais empolgado aí é Tonhão Cajaíba, que disse que o jogo vai ser 5-2, realmente ele está com uma expectativa muito boa. Bom dia, Vera Lúcia da Passagem de Areia, 3-0 Brasil, olha o primeiro placar aqui sem gol da Noruega, né? 3-0. Tá, então tá aí, a moçada tá animada. Vamos aguardando aqui mais gente participar, mandar aí o seu palpite, tá? Pra gente estar compartilhando aqui com todos. Tem mais um aqui mandando, daqui a pouco a gente vai ver o que tá escrevendo, tá? E mandar um alô aqui pra tia Nuta, minha mana Eleni, que sempre tá assistindo, né? Ouvindo o nosso programa, tá? Nelci também sempre acompanhando. Dona Marizete lá, tá lá no sítio Boca de Fogo. Com certeza está ouvindo aí o programa, tá? E também quero mandar o meu abraço aqui pro meu amigo Renato Pinto Sete. Ele está dizendo que o placar vai ser 4-3, é gol para valer, hein? Grande Renato. Bom, quem mais está mandando aqui? Bom, não tem o nome aqui não, mas seria bom escrever para nós. Tem um áudio, vamos ouvir esse áudio, né? Que a pessoa está mandando aqui para nós. Qual é a opinião?
3: Lourdes aqui de Água Quente.
0: Muito bem, Lourdes. Lourdes não falou pra cá, né? Não falou pra cá, mas... Bom, ela tem, na verdade, tem outro áudio aqui. Deixa eu ver se eu hoje... Isso, vamos ver. Vamos lá. Manda, Lourdes.
3: Oi, Tchúlia, bom dia. Meu palpite é 2-1 pra Brasil.
0: Muito bem, Lúcia. Tá aí o palpite de Lúcia, de Água Quente. 2-1 Brasil. Tá? Então a moçada tá toda animada.
2: Muito palpite 2-1.
0: Muito palpite 2-1. Então esperamos aí que. Importante que venha a vitória. E que a gente possa estar na outra fase aí. Quem sabe tá no dia 19 jogando a grande final. Tá? E o Hexa vindo pro Brasil.
2: Seria incrível, né, Tchura?
0: Pois é, com certeza, né? Bom, oi, Tchura. Bom dia, Luciene de Passagem de Areia. Meu palpite é 2-2. Olha, primeiro empate, 2-2. Isso aí quer dizer que o jogo vai para os pênaltis, né? O placar dela que foi no tempo normal, vai para prorrogação. E continuando isso aí, vai para pênalti. Eu não quero sofrer tanto assim, não. Eu quero ganhar no tempo normal.
2: Penalidade é sofrido.
0: É sofrido. Não dá para prever. um vencedor, porque vamos imaginar o caso da Austrália, né? Que colocou o goleiro que em tese seria defensor, ia defender pênalti, não pegou nenhum.
2: Não pegou nenhum, né?
0: E aí a gente, com o Alisson, a gente não tem muita expectativa dele pegar pênalti, ele não é famoso por isso. É aquele goleiro mais assim, de estar ali debaixo da trave, as defesinhas simples dele, sem nenhuma ato espalhafatoso. Mas é muito complicado o pênalti, tá? Então a gente tem que torcer para que o Brasil possa ganhar no tempo normal.
2: É, com certeza.
0: Bom, meu nome é Neuza, estou confiante, meu palpite é 3-1 Brasil. Muito bem, vamos ver quem mais aqui. Bom dia, galera da Arena Esportiva. Só para lembrar, meus rivais, que o Palmeiras é líder. Ganha o Brasil 2-1 e o Hexa vem aí. Eliana de Maniaçu. Grande abraço aí pro pessoal de Maniaçu. Abraço aí pra Jean, meu amigo Jean também, Maniaçu. Tá? Pois é, o Palmeiras terminou primeiro essa fase antes Copa primeiro do Mundo, turno, né? Liderança, mas eu acho que lá pro final vai amadurecer, não vai dar Palmeiras não, viu? Vamos ver quem mais tá aqui. Bom dia, sou Marcos Santana, da Escadinha 1, meu palpite é 1-1. Olha outro empate, hein? A outra empate aqui. Bom, vamos lá. Bom dia, Júlia, tudo. Tchura, né? Deixa que eu botou Júlia, Tchura. Aqui é Branca, esposa de Zé das Melancias. Brasil vai ganhar 2-1. Muito bem, Branca. Desculpa, eu escrevi errado. Tá certo. Valeu, Branca. Tá dado aqui o seu recado, seu palpite. Alguma coisa, Arthur, que você tenha alguém mandando alguma mensagem pra você aí, não?
2: Por enquanto não.
0: Tá bom. Vamos lá, aqui Brasil 4-1, Roberto Silva. Aí, otimista Roberto, 4-1. É Tonhão e Roberto Silva tá bem animado, né? 4-1, 5-2, são placares realmente abaixo. Tomara, né? Tomara, seria uma festa enorme. Mas se for 2-1 tá ótimo. Vamos lá, né? Bom, por enquanto não temos mais mensagem, vamos aguardando aqui. E Arthur, o que você tem mais para comentar aí de Copa do Mundo? Os confrontos aí que nós vamos ter, qual é a expectativa de quem você acha que vai passar?
2: Pois é, Tiro, começa hoje os confrontos das oitavas de final. Vamos dar aqui nosso palpite, né, de quem passa para a próxima fase. Paraguai e França, Tiro. Você acha que dá zebra nesse jogo?
0: Pode. Você já pensou se o Paraguai engrossar como fez para cima da Alemanha, rapaz? Dentro da lógica aí vai passar a França, né? Mas o jogo é complicado. Vai que os caras conseguem montar um esquema lá de segurar o ataque da França e de repente apostar num contra-ataque lá e, sei lá, poder ganhar. Ou quem sabe de novo levar para os pênaltis. E aí, a gente já viu um
2: tentar
0: exemplo...
2: Tentar a sorte,
0: né? Tentar a sorte. Tem possibilidade aí de repente surpreender e estar na próxima fase da Copa. Um Paraguai que, não, você vê, passou como terceiro, não foi isso?
2: Deixa eu só conferir aqui.
0: Então dentro da...
2: Passou como terceiro.
0: Como terceiro, exatamente. Então, pode surpreender como surpreendeu a Alemanha. Então, é difícil, ninguém, eu acho que na casa de apostas isso aí não deve estar pagando 1-1 e Paraguai deve estar pagando 20-1 aí, viu?
2: Nisso aí. Eu também acho que passa a França para enfrentar Marrocos, tio?
0: Acredito pois que Marrocos. Pois é, rapaz, o Marrocos eu acho que pode dar trabalho aí pro Canadá, né?
2: Pode dar trabalho. Bem mais qualificado, né?
0: É um time forte, um time.
2: O Canadá tem a torcida anfitriã.
0: Exatamente.
2: Apesar de que o jogo não vai ser no Canadá, né? Vai ser em Houston. Nos Estados Unidos.
0: Não, então não é no território
2: canadense. Não é território canadense. Aí, no caso, amanhã, temos Brasil e Noruega. Acreditamos e torcemos para...
0: Acredita demais no Brasil, né?
2: Que passe da Noruega. E para enfrentar México ou Inglaterra, tio?
0: Pois é, México ou Inglaterra, eu acho que vai dar México.
2: Dá México?
0: Eu acho que dá México.
2: É um jogo no Azteca.
0: Exato.
2: México
0: tem
2: muito forte em casa.
0: Essa questão do domínio, né, da casa, então favorece. Agora, assim, Inglaterra, ela figura entre as favoritas.
2: Não vem jogando bem, mas tem jogadores que podem mudar o jogo, né?
0: É aquela história, né? Vai mudando de fase, de repente também o próprio time muda a maneira de jogar.
2: De adversário para adversário, né? Pode mudar.
0: Exatamente.
2: no dia 6, na segunda, Portugal e Espanha, Tigrão.
0: Aí eu vou te falar. É jogo duro. Porém, pelo que está jogando os dois, pequena vantagem para a Espanha, na minha opinião.
2: Também compartilha a mesma opinião.
0: Mas
2: acho que é um jogo aberto.
0: Tudo pode acontecer, né?
2: Pode ir para qualquer lado, né?
0: Para qualquer lado, com certeza.
2: É, o outro jogo da segunda-feira, Estados Unidos e Bélgica.
0: Olha, os Estados Unidos tá jogando em casa. Mas, assim, não é aquele time que a gente olha assim e fala assim, ele tem capacidade. Tem capacidade? Tem, obviamente. Mas a Bélgica acho que não vai dar mole, não. Talvez que possa dar um empate, prorrogação, e aí, enfim, qualquer um aí que passar não me surpreende, não.
2: Estados Unidos vai ter um desfalque importante, né, do camisa 9, foi expulso no último jogo. Eu acredito nesse jogo passar a Bélgica. Pode passar qualquer um.
0: Qualquer um, mas é realmente a Bélgica pode ter, na minha opinião, como a gente falou, né? Os Estados Unidos não tem aquele time que empolga, né? É meio burocrático.
2: Apesar de
0: estar
2: jogando bem, né?
0: É um time mais burocrático, assim. Vamos lá. O próximo?
2: Na terça-feira, Argentina e Egito. Será que o Egito.
0: Rapaz, se o Egito absorver a energia de Cabo Verde, eu acho que de repente o Egito pode dificultar a vida da Argentina, viu? Mas a Argentina tem aí sua estrela, né? O Messi, etc. E aí tudo pode acontecer.
2: Vai ser um grande embate, né? De Messi contra Salah.
0: Salah, exatamente. É um
2: grande jogo.
0: Salah que também não tá jogando muito, assim, né?
2: Fez um jogo ruim ontem, né?
0: Exato.
2: Mas acabou marcando o pênalti de muita importância para a seleção.
0: E também é o seguinte, na prorrogação, acho que ele melhorou um pouco. É, acho que ele falou, não, agora eu vou jogar minha energia aqui, porque senão pode ser a minha última Copa. E enfim, eu tenho que sair daqui bem, e acabou saindo, né? Foi muito feliz na cobrança do pênalti, arriscou para danar aquela cavadinha, mas quem tem qualidade a qualquer hora pode surpreender aí, fazer grandes jogadas, enfim, e sair aí vitorioso.
2: Eu acredito que o Egito vai ser menos resistente que o Cabo Verde. Acredito numa classificação da Argentina jogando melhor do que jogou, né? Acredito que eles vão melhorar aí.
0: Deve evoluir, né?
2: Evoluir, exato.
0: Ontem mesmo as mexidas foram muito criticadas, né? As mexidas da Argentina.
2: Scaloni,
0: né? Mas, enfim, acabou dando certo. Ganhou o jogo. Importante é isso. Mas ele foi muito criticado nas mexidas, que assim, ele deixou o time praticamente o mesmo, assim, em termos de esquema tático. Não fez a mudança para ser mais ofensivo.
2: Ser mais ofensivo, né? Exatamente. Ele tem muita isso de manter os quatro meio-campistas,
0: exatamente,
2: né? Exatamente. Muito controle.
0: Fechou voando ali, né?
2: Exato. E o último jogo das oitavas, Suíça e Colômbia.
0: É aí, rapaz.
2: Eu acho jogo duro, né?
0: Jogo duro. Mas a Colômbia foi muito bem nas eliminatórias, né?
2: Colômbia fez uma boa Copa.
0: Tipo. E fez também uma boa Copa. Então, assim, ela tá aí com a estrutura que dá pra passar, né?
2: Dá pra passar. Acho que vai ser um jogo duro aí contra a Suíça, que tem alguns bons destaques na Copa do Mundo, né? Como o garoto Manzami, que a gente vem falando aqui. O volante Chaka, que tá sendo bem disputado aí no mercado. E aí tem grande chance de passar também, mas acredito que a Colômbia passe. Ficaria umas quartas de finais com França e Marrocos, Portugal não, a gente acha que é Espanha.
0: Aqui
2: né?
0: É Espanha, né?
2: Espanha e Bélgica ou Estados Unidos? Podemos dizer Espanha aí, né? e Bélgica.
0: Vamos aguardar.
2: Vamos aguardar. Brasil, Inglaterra. Acho que a Inglaterra passa, né, tio?
0: É bem provável. Eu acho que pode dar México também, né? Pode dar México, mas...
2: Pode dar qualquer um, né?
0: Pode dar qualquer um, mas em termos de ranking, a Inglaterra tá na frente.
2: E Argentina e Colômbia, né?
0: Possivelmente,
2: o mais esperado. Então aí a gente poderia ter, depois, posteriormente, uma semifinal.
0: Brasil e Argentina.
2: Brasil e Argentina, que aí seria pegar pra capar, hein?
0: Brasil e Argentina, e seria se passar Espanha aí e Bélgica.
2: Espanha e
0: Colômbia.
2: Espanha e França, né?
0: Espanha e França,
2: Espanha e França.
0: Exatamente.
2: Se a França passar de Marrocos, né? Que a gente acha que passa.
0: Pois é.
2: A Copa do Mundo tá aí.
0: Tá afunilando, o negócio tá pegando.
2: Podemos ter grandes confrontos já. Já temos,
0: já,
2: né?
0: Já tivemos e agora, obviamente...
2: Vai continuar tendo,
0: vão aparecer mais confrontos Bom, o horário tá terminando, vamos ver aqui as mensagens pra gente finalizando o programa, tá? Vamos lá. Aqui é Paula do Paraguai, tá dizendo que... não falou pra cá. Não, tá aqui, 3-0, Paula do Paraguai, já falou. Vamos lá. Vamos lá, quem é mais aqui? Brasil 4-1, Roberta Silva. Roberto Silva. Esse aqui a gente já viu, vamos lá. O outro aqui é... deixa eu ver quem é aqui, gente. É Agenor. Tá dizendo que... Cadê? Não falou pra cá. Fala, Marcão. Diga. Sim. Deixa eu ver. Sandra. Cadê? Estou falando mesmo. Não sei. Não falou pra cá. Pede jogo aqui. 3-1 Brasil. Vamos ver quem é aqui. É Inês. Inês está dizendo que é 3-1 Brasil. E cadê aqui? Ontem a Argentina passou uma fase, mas Cabo Verde deu trabalho. 4 empates pro Cabo Verde. Não falou pra cá do Brasil. E aqui, bom, Beto passou os resultados dos jogos lá da passagem do Limoeiro, tá? Aliás, ele tá passando a rodada de amanhã. O primeiro jogo, Lagoa e Aroeira. Segundo, Taboa e Passagem. E o terceiro, Pajeú e Gameleira. Vamos ver quem tá mais aqui. Bom dia, Tchura. Meu palpite é 3-2 para o Brasil. Tá? Tá dando obrigado. Beleza, o horário tá acabando. Luiz Benavides já tá chegando. O Palmeiras tá na liderança, mas só por enquanto. E vamos que vamos, né? Manda aí, Arthur, o recado que você tem pra nós.
2: Mandar um recado final aqui bem rápido. Mandar um alô pro meu pai Tungajaíba, pra minha mãe Edna, pro meu tio Brazinha, meu avô Brazão, meu tio Zé do Tempero, tá ouvindo a gente aí.
0: Grande Zé do Tempero.
2: Grande Zé. E mandar um muito obrigado a todos que ouviram a gente. E no próximo sábado tem mais.
0: Muito bem. 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Gente, um grande bom dia a todos e amanhã vamos torcer forte para o Brasil, para que a gente possa estar na próxima fase e dia 19, Festa de Santana, a gente também vibrando com o Brasil na final e o Hexa vindo com essa expectativa doida que nós estamos aí, tá? Bom dia a todos e até o próximo sábado.

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0: Olá, amigos, olá, amigas deste nosso sertão querido. Muito bom dia para você que já está nos acompanhando desde as 5 da manhã aqui na sua 100,7 FM Educadora Santana, 45 anos no ar. É mais um programa Voz do Povo que trazemos para você, o primeiro programa do mês de julho. Já estamos no segundo semestre da estação do inverno aí, olha.
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0: Mês de julho é mês de Caetité, mês de Senhora Santana, mês que o caetitense vibra de alegria para festejar a nossa padroeira, Senhora Santana.

0: lado de cá, o amigo de vocês, Luiz Benevides, e aí você, razão da nossa existência. Nós vamos ficar com vocês aqui até o meio-dia, viu? Até o meio-dia, até às 11, música sertaneja, do sertanejo universitário, pra galera jovem que gosta muito aí. E depois nós vamos ter a tradicional música raízes, que é das 11 horas, a partir das 11, que você vai balançar o esqueleto. Se não tiver esqueleto, balança as banhas mesmo, que nós vamos balançar. Nós vamos!
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0: E já chegou o sábado. Olha eu aqui, hein?

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manhã maravilhosa, manhã bonita do mês de julho, é o primeiro sábado do mês de julho. Muita alegria, graças a Deus, você que está acordando agora, você que está já com o coração meio balanceado daquele jogo de ontem. Eita, por que o Cabo Verde não virou um Cabo Vermelho, outro tipo cabo lá pra dar uma cacetada lá? Menino, eu vou te contar, viu? Foi um jogão bom. Mas tudo bem, vamos torcer pro Brasil depois de amanhã, aliás, amanhã, né? Brasilzão, vamos lá! Vamos, vamos, vamos!

Brasil e Noruega, vamos comer este bacalhau da Noruega, vambora! Isso, bom dia, bom dia.

Pois muito bem, olha, hora certinha pra você aqui, são 10 horas e 15 minutos, 10 e 15, viu minha gente? 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Mas, gente, vamos dar um bom dia bonito aí. Bom dia para você que está nos acompanhando agora, onde quer que você esteja, também pelo nosso aplicativo. Olha só, tem gente nos acompanhando pelo nosso aplicativo, por esse Brasil afora. Bom

Que sábado maravilhoso, que manhã ensolarada de sábado bom. O sol não está quente, está gostosinho. Ele botou a cara pro lado de fora, mas assim, ele botou uma cara de mansinho assim, não está quente, né? Quem está na sombra está sentindo frio, mas se é o sol, demora um pouquinho, daí a pouco você está correndo para a sombra de novo. Mas tá bom. Mas isso aí é o sol, é o clima do mês de julho aqui em nossa terra. Vamos tirar a mala da bagagem e vamos viajar. Vamos tirar, vamos embora. Você que está chegando agora, vem de São Paulo, de Belo Horizonte, qualquer lugar, para passear na terrinha, passar as férias aqui, sejam todos bem-vindos e bem-vindas. Alegria!

10:18. 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Vambora! Alegria, 10:19. 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

beleza, minha gente? 10 horas e 24 minutos. Deixa eu mandar um alô aqui para as pessoas que estão nos acompanhando. Olha, o Elton Amaral, o Elton do Gás, né? Mas também tem lá, tem Zequinha de Seu Zezé, tem Valdemar do Bar lá. Oh, um abraço para vocês aí, os pé de cana, todo mundo acompanhando. Beleza, deu muito bom, viu? Muito beleza, a gente vê o pessoal mandando já mensagem uma hora dessa. Ô Luiz, manda um alô ali pros pé de cana do Bar de Valdemar, viu? Tá todo mundo escutando lá o programa. Rapaz, eu não quero problema comigo. Eu tô fugindo de problema. Um abraço para vocês aí do Bar do Valdemar, viu?

10:26, 10:26, mandando um alô lá pra Tiana e Tonho, eles estão na Pedra Redonda, é Tonho do Seminário, aí do bairro São Vicente. Oi, Tiana, um abraço pra vocês dois aí, viu? 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

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Amanhã eles vão reunir lá, dona Laura, lá na fazenda Quercenge. Amanhã é dia de frango caipira. Ô, dona Laura, um abraço, viu? 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

Muito bem, só alegria aqui, são 10 horas 32 minutos e atenção, hein? Daqui a pouco, a partir das 11 horas, você já sabe o que vai acontecer. Você vai até, não precisa aumentar o volume do rádio, senão ele vai estourar aqui, o pau vai quebrar, o chão vai balançar, a poeira vai subir, o sol vai descer. 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Abraço pra vocês aí, minha gente. Olha, o sítio Sinhá Dodô, está lá o meu amigo Panagiotis. 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Nós fomos colegas quando éramos bancários, né? No início da década de 1980, não tem muito tempo não, até um pouquinho de ano só. A gente era... Tinha a mesma idade que a gente tem hoje, né, Paná? Um abraço, meu amigo Paná. Panagiotis, o grego, tá passando uma temporada aí no sítio... Rancho Sinhá Dodô, lá no rancho de Cajaíba, né? No rancho Sinhá Dodô de Cajaíba. Um abraço pra vocês aí, meus amigos. Vou passar uns modão aí daqui a pouco pra vocês aí, viu? Vambora!

Muito bem, 10 horas e 45 minutos, 10h45. 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Vamos lá para a dona Dalci, Maria de Coração de Jesus, ela está nos acompanhando. Devaldo lá do Embuzeiro, João do Caçu da Empoeira, Tilim de Angélica no bairro Pedro Cruz, Janete lá da Vaz da Invernada, Aninha de Adailto do Serrote, né, a neta. Olha, Irineu, lá do Tabuleiro do Maniaçu, Mané Conhaque, ô Mané Conhaque, um abraço pra você. Alio da Cristina, Simvaldo da Van. Simvaldo da Van me encontrou aqui, ô Luiz, você não manda um alô pra mim, já pedi. Ah, rapaz, ô gente, vocês estiverem escutando aí, fala com o Simvaldo da Van, que eu mandei um alô pra ele, que ele manda, pede pra mandar alô e não escuta o rádio, depois fica reclamando. Olha, isso não vale, viu? Dona Dinalva, lá de Maniaçu, né? E seu Preto, dona Dinalva, um abraço, é a sogra lá do proprietário, é a sogra de Belmiro, né, do proprietário da churrascaria Sabor na Brasa, um abraço pra vocês aí, eita beleza, da família do churrasco Sabor na Brasa, nos acompanhando, dona Isabel aí no Palmital, ô dona Isabel, muito bom dia aí pra dona Isabel, já encontrei com o seu Joaquim Pereira aí, o cidadão de Coim, encontrei com ele na feira hoje. Ô, seu Joaquim Pereira, como é que vai? Como vai, dona Isabel? Tá boa, tá lá escutando o programa. Quando você começa o seu programa, ela briga mais eu só pra ficar só na beira do rádio pra escutar. Isso não vai dar certo. Já falou, olha, seu Joaquim, dona Isabel, um casal maravilhoso lá do Palmital de Santa Luzia. Deixa eu aparecer aí que a gente toma um cafezinho daquele feito com rapadura, na hora que dona Isabel faz. Um abraço pra vocês aí, hein?

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Abraço pra vocês aí, ó.

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0: Eita, olha nós aqui outra vez, olha nós! Cheguemos!
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0: Prepara aí, você vai desligar a campainha agora. Desliga a sua campainha, desligue o celular. Vai soltar o cachorrinho que hoje tá bom. O tempo tá bom, mas coloca água e comida pra ele lá, viu? E se for um gatinho também, pode soltar o gatinho pra lá, deixa ele bem quietinho. Fala! Cachorro, gatos, bichinhos, tire pra lá pra você não pisar no pé dele, que se estiver dançando, você vai pisar no pé do cachorro ou do gato, mas vai tomar uma mordida ou uma zunhada que não vai dar certo isso, hein?
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0: Água, uma aguinha pra reidratar, viu? Vambora! Desliga logo o fogão lá, desliga o forno do fogão, desliga tudo que tiver ligado, que vai ficar uma hora de balanço aqui, olha.
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0: E na hora que eu gritar, seu Luiz, você dá uma rodadona e passa a perna por baixo e manda a brasa aí, ó.

E muita gente já preparado lá. Tem o pessoal lá no sítio Bagaço Grosso, preparado pra dançar. Vambora, Marli, Raimundo. É lá o sítio Sombra do Jatobá. Pessoal lá no Brejo dos Padres, lá nos acompanhando. Invernada, Vagem. Da Barrinha, pessoal aí da Barrinha, um abraço pra vocês na Barrinha.

Maria lá no bebedouro. Maria no bebedouro. É, não é Naura. No bebedouro. Não, Nana. Nana do bebedouro. Encontrei com ela ontem na feira. Ô Luiz, manda um alô pra nós lá. É Nana do bebedouro. Cecília, Renato. Ô Luiz, na hora que você começa o programa, a gente já desliga tudo. Sabe que você vai mandar desligar mesmo, então a gente desliga tudo. Vamos só dançar. Eita, Dinalva aí no bairro Vitor Teixeira. Osmazão da Campina. Ô, Osmazão da Campina, um abraço pra você aí, ó. A turma aí na... Nosso amigo... Dé, aí no Lanches aí, ó. Vamos lá. A Unilanche tá de rádio ligado lá. Tá todo mundo aí na Unilanche. Vambora. Vamos testar se tá tudo positivo aí. Ó, Elisângela. Tá positivo aí, Elisângela? Vambora.

0: pessoal aí no sacolão da feira tá tudo positivo aí, esperando a gente fazer a festa aí.
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0: Olha a turma da Água Viva, distribuidora de água e gás, mas também Lula Construções, aí tá tudo positivo aí, Cerâmica Paraná, Central dos Parafusos, Panificador e Lanchonete Cardoso, pessoal da Santa Casa da Saúde, do Sacolão da Feira lá, Miriantes, que tá tudo positivo, mandou aqui um vídeo pra mim dançando lá, mas, ô rapaz, é cada um. Eu vou lhe falar, viu? 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Vamos soltar.

0: pessoa ligou aqui pra mim, ô Luiz, essa música aí que você manda aí, tá positivo, isso aí, óleo de peroba, tá mandando passar óleo de peroba, óleo de peroba a gente passa em antiguidade, em imóveis, não, aí não quer dizer que é só pra antiguidade, não, aí é um significado que você, pra conservar. Se você passa o óleo de peroba no móvel antigo para conservar, você tem que usar o óleo de peroba para quê? Para fortalecer também os membros, as pernas e tudo, para você poder dançar. É só uma forma de falar, né? Literalmente falando. Não significa que você vai comprar óleo de peroba lá e passar no joelho, nas pernas, não. Você passa sebo de carneiro. Já o Josino tem. No sacolão da feira tem sebo de carneiro. Você passa sebo de carneiro, você vai ver. O joelho vai melhorar, o calcanhar, tudo, e você vai dançar mais. Vambora aí. Vamos ver isso aí agora, vambora.
1: Hahahaha.

Aê, 11 horas e 13 minutos, 11 horas 13 minutos. 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Vamos correndo para lá, vamos embora. Deixa eu mandar uns parabéns aqui para a professora Adélia Nunes, que fez aniversário ontem, está aniversariando. Parabéns, dona Adélia. Cadê a latinha? Já está preparada aí. Vamos tirar a latinha da geladeira, vamos embora.

horas, 18 minutos, e aqui a gente não para, viu? 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Vamos embora.

11:22, 11:22. 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Vambora! Vamos arrastar o pé aí, minha gente!

11h24, dona Neuza Aline Silva, é Neuza das Marmitas. Ô Luiz, tá tudo positivo aqui, tô ouvindo, programa tá é bom, vambora, acaba não, Luiz, manda esse programa aí até 18h, peraí, né? Assim também é demais. E Dario, lá da Serra dos Rebouças, já quer que o programa começa sábado à noite, só vai, o programa começa sábado 6h. Ué, também não vai ter missa mais não, é? Vai ser direto assim? Não dá, né? Ô, Dario, um abraço pra você, meu amigo aí, ó. Deixa esse modão aí, ó.

vamos mandar um alô pras morenas e pras loiras também, viu? Vambora! Tá a música de Liu e Léo aqui. Chora, moreninha, chora! Pra Edilson, meu amigo Edilson, da Mercearia Brito. E todos os ouvintes aí, viu, Edilson? Um abraço, hein?

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1: cantar. 11 horas e 34 minutos, mas que música bonita a letra, viu? Chora quando tem vontade de chorar, mas também canta quando tem vontade de cantar. Não pode parar, não é? Convite missa de 4 anos de falecimento de Rosalvo Oliveira Duarte, Rosalvo da Rodoviária. A esposa, Dona Maria Inês, os filhos, Wagner, Alex, Jefferson, Helena e demais familiares, convido a todos para participarem da missa de 4 anos de falecimento de Rosalvo Oliveira Duarte, Rosalvo da Rodoviária. Será celebrada neste domingo, dia 5, às 7 horas da manhã, na Catedral de Senhora Santana. E desde já, os familiares agradecem. E um comunicado da paróquia Senhora Santana. A paróquia Senhora Santana informa que neste domingo, portanto amanhã, dia 5, quarto domingo, o 14º domingo do tempo comum, serão celebradas apenas as santas missas das 7 horas da manhã e também das 9. A missa tradicional das 7 e a missa com as crianças às 9 horas. Excepcionalmente, não haverá a missa das 19h30 devido ao jogo da seleção brasileira pela Copa do Mundo, né? A gente já vem anunciando e a gente pede também as pessoas para colaborarem conosco no sentido de levarem esse aviso, talvez as pessoas que não escutam rádio, não têm acesso aos meios de comunicação, para ficar sabendo que amanhã à noite, às 19h30, não haverá celebração na Catedral de Senhora Santana. Mais uma hora, 11 horas 36 minutos, deixa eu ver o que está na agulha aqui, vamos para lá, vambora. Essa é boa. Mexe pra lá, mexe pra cá.

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Ai, cadê as moreninhas aí? Vamos lá, moreninhas.

11 horas 43 minutos, só alegria, deixa eu mandar um grande abraço para os meus amigos aí, os mototaxistas que estão nos acompanhando, né? Trabalho maravilhoso, mas também os meus amigos e amigas garis, os garis, um abraço para vocês que fazem a limpeza da cidade, a gente viu, aí passou a festa de 2 de julho, depois ficou aquela sujeira toda, né? É, os dejetos dos animais e tudo mais, e eles fazendo a limpeza com todo carinho, com muita dedicação. Portanto, um abraço para os nossos amigos e amigas, os garis, viu? Muito bem, parabéns, vocês fazem um trabalho maravilhoso mesmo, viu? E também mandando um grande abraço para os meus amigos aí, os agentes de trânsito também, todos eles fazendo um trabalho maravilhoso, muito bom. Tem gente que faz o trabalho não é só pelo dinheiro que ganha, não, mas pelo prazer, pela vocação e pela boa vontade. Parabéns para vocês aí, viu? Os garis, os agentes de trânsito, mas também os nossos amigos mototaxistas. Grande abraço para vocês, hein? Olha, eu quero mandar um grande abraço também para os padres, Monsenhor Alex, Padre Elba, estão nos acompanhando, né? É, estão de lá. Dom Carvalho também, sempre nos acompanha. E os nossos amigos também lá da paróquia de Nossa Senhora da Conceição Aparecida. Um grande abraço para vocês aí. Eita, beleza, gente. Ali mais um convite, uma vez aqui, um convite, missa de 4 anos de falecimento de Rosalva Oliveira Duarte. É, a esposa, Maria Inês, os filhos, Wagner, Alex, Jefferson, Helena e demais familiares. Convido a todos para a missa de 4 anos de falecimento de Rosalva Oliveira Duarte. Rosalva da Rodoviária. A missa será celebrada neste domingo, dia 5, às 7 horas da manhã, na Catedral de Senhora Santana. Desde já, os familiares agradecem a todos. Eu esqueci de, me falhou aqui, lá da paróquia Nossa Senhora Aparecida, o padre Danilo, que é o vigário da paróquia de Nossa Senhora Aparecida, e também lá na residência paroquial lá, do Monsenhor Alex, o padre Elmo, mas também tem Janda, que é a secretária do lá, grande amiga Janda, um abraço para você aí. E o pessoal da rua São João nos acompanhando, São João, Feira Velha, lá nos Montes, meu amigo Luiz dos Montes, ô Xará, um abraço para você aí, viu? É, cadê Paulão? Um abraço, meu amigo Paulão aí. E também os nossos amigos aí da Feira Velha, eles são ouvintes assíduos do nosso programa, descendo lá para o Lamarão, lá para Barroquinha, fora. Um grande abraço para vocês, bairro Santa Rita. Eita, um grande abraço. Vambora! Ó, turma aí de Guanambi nos acompanhando, lá em Seraíma também, recebendo um recadinho aqui, Seraíma, Guirapá, Urandi. Um abraço para vocês, até Sebastião Laranjeiras, Matina, muita gente nos acompanhando. Tanto sofrer nesta manhã.

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Eita, vou mandar um recadinho aqui dos nossos anunciantes. 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Estão mandando um grande abraço a todos os nossos ouvintes, agradecendo pela audiência, vocês estarem até o momento conosco e desejando também uma boa tarde, um bom domingo amanhã. Que Deus ajude, que o Brasil ganhe a Copa. E uma boa semana também que vai iniciar. E também, por que não dizer, um bom mês de julho, já que estamos começando o mês de julho agora, né? Que Deus abençoe a todos.

Esse modão lá vai para a turma de Roberto Viagens nos acompanhando, mas também lá para Jota Prado, Zequinha, meu amigo Zequinha, e Dona Norma, a esposa dele, sempre nos acompanha também, né? Abraço para vocês aqui, viu? Eita, beleza aí.

aproveitei essa moda, quero mandar para os meus amigos, os violeiros de Caetité, muitos violeiros aqui. Eu penso, de correr o risco de não me lembrar de alguns. Vou dizer aqui o que me vem à mente aqui, tem Zé Maria, da Viola, Vá, Ronildo Violeiro, Divaldo, lá da Fazenda Ilha, mas também tem Robério, né? Um grande abraço. Tem mais violeiros, a gente precisa correr o risco de esquecer, mas como eu disse, é para todos os violeiros de Caetité, viu? E da região também. Grande abraço para vocês. Não deixa a viola ficar pendurada, não. Vamos tirar ela de lá, desenferrujar as cordas, gente. Vamos organizar aqui um batidão de viola. Viu, Divaldo? Você aí na ilha, vamos conversar com o Vá também, com Zé Maria. Vamos marcar um batidão de viola. Pode ser aqui na rádio mesmo, viu? A gente faz um batidão de viola aqui, a gente transmite para esse povo de fora saber que nós temos artista bom aqui, violeiro bom. Grande abraço para vocês. Eu sempre já disse que o nosso programa Voz do Povo aqui está aberto para todos vocês. Qualquer momento, aos sábados que quiserem, sempre estamos à inteira disposição para mostrar o talento de vocês. Vamos!

0: Eu vou finalizando por aqui, agradecendo a todos vocês que estiveram conosco, não é? E no próximo sábado estaremos de volta, se Deus quiser. Mas eu quero desejar aí uma boa tarde, um bom domingo, amanhã. E que vamos torcer para que o Brasil passe dessa fase agora, viu? E também uma boa semana para todos, com muitas bênçãos e muitas graças de Deus. Vamos continuar. Próximo sábado estaremos de volta, tá? Fui. Um grande abraço. Tchau, pessoal. Aí.
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bênção dos alimentos. Em nome do Pai, do Filho e do Espírito Santo, nós vos agradecemos, Senhor, pelo alimento que tiveste a bondade de nos dar. Vós que pela abundância e riqueza dos vossos dons alimentais todos os seres vivos, abençoai este alimento que vamos tomar, para somente conservar a saúde e a vida do nosso corpo, a fim de podermos servir-vos como mereceis. Por nosso Senhor Jesus Cristo, vosso Filho, na unidade do Espírito Santo. Amém.

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Ouvintes da Rádio Educadora FM 100,7, uma boa tarde. Com alegria por mais este encontro, iniciamos o programa Palavra de Deus. Comigo na apresentação, Maria Helena, e na técnica de som, Marcos Araújo. Já estamos no mês de julho, um mês muito importante para nós, pois festejamos a nossa padroeira, Senhora Santana, a mãe de Maria, avó de Jesus. Por isso, 26 de julho é o dia dos avós. Santana é um exemplo de mãe. Está com o livro sagrado ensinando a sua filha Maria. Pelo Magnífica que Maria recitou por ocasião de sua visita a Isabel, vê-se que ela era uma conhecedora das escrituras sagradas. Aqui na nossa paróquia festejamos também Nossa Senhora do Carmo no dia 16, Rosa Mística no dia 13 e São Camilo de Leles no dia 14. Nossa Senhora do Carmo é padroeira também da paróquia de Vitira. O nosso alô para a Padre Oswaldina e todos os ouvintes. Um alô também para os ouvintes das comunidades rurais. Destacando hoje Tanquinho de Aroeiras e Oiteirinho de Pedras, que estarão celebrando a Santa Missa amanhã, né? Dia 5. Então agora nós teremos, além desses alô aí, para queremos mandar para Jorge e sua esposa Lucidalva no Observatório, e Eni na rua Professor Hélio Negreiros, que celebrou seus 90 anos. Parabéns, Eni. Que Deus te conceda saúde e paz. Ainda para Thaís, Dionísia, seu Josias, Antônia, Dona Maria, Edith, Francisca, Elaine. Também para Lígia Prisca, seu esposo, Marili, Léo, Gilda, Valdemir e Lara. Laura, a todos os ouvintes, o nosso alô e os nossos agradecimentos. Que tenham, né, um bom proveito da palavra de Deus, que possa aprender alguma coisa, conhecer mais Jesus com este programa. Amanhã é o 14º domingo do tempo comum. A primeira leitura é a leitura da profecia de Zacarias, capítulo 9, versículos 9 e 10. O salmo responsorial é o 144. A segunda leitura é a leitura da carta de São Paulo aos Romanos, capítulo 8, versículos 9, 11 e 13. O santo evangelho é o evangelho de Mateus, capítulo 1, versículos 25 ao 30. Então, disponhamos os nossos ouvidos e os nossos corações para acolher com a força do Espírito o dom da palavra de Deus. Vamos nos preparar ouvindo uma música.

profecia de Zacarias. Assim diz o Senhor: exulta, cidade de Sião, rejubila, cidade de Jerusalém. Eis que vem teu rei ao teu encontro. Ele é justo, ele salva, ele é humilde e vem montado num jumento, um potro cria de jumenta. Eliminará os carros de Efraim, os cavalos de Jerusalém, ele quebrará o arco de guerreiro, anunciará a paz às nações. Seu domínio se estenderá de um mar a outro mar, e desde o rio até aos confins da terra. Palavra do Senhor, graças a Deus. E o salmo: bendirei eternamente vosso nome, ó Senhor. Ó meu Deus, quero exaltar-vos, ó meu Rei, e bendizer o vosso nome pelos séculos. Todos os dias haverei de bendizer-vos e de louvar o vosso nome para sempre. Bendirei eternamente vosso nome, ó Senhor. Misericórdia e piedade é o Senhor. Ele é amor, é paciência, é compaixão. O Senhor é muito bom para com todos. Sua ternura abraça toda criatura. Bendirei eternamente vosso nome, ó Senhor. Que vossas obras, ó Senhor, vos glorifique, e os vossos santos com louvores vos bendigam. Narre a glória e o esplendor do vosso reino, e saiba proclamar o vosso poder. Bendirei eternamente o vosso nome, ó Senhor. O Senhor é amor fiel na sua palavra, é santidade em toda obra que ele faz. Ele sustenta todo aquele que vacila e levanta todo aquele que tombou. Bendirei eternamente vosso nome, ó Senhor. Leitura da carta de São Paulo aos Romanos. Irmãos, vós não viveis segundo a carne, mas segundo o Espírito, se realmente o Espírito de Deus mora em vós. Se alguém não tem o Espírito de Cristo, não pertence a Cristo. O Espírito daquele que ressuscitou Jesus dentre os mortos mora em vós. Então, aquele que ressuscitou Jesus Cristo dentre os mortos vivificará também vossos corpos mortais por meio do seu Espírito que mora em vós. Portanto, irmãos, temos uma dívida, mas não para com a carne, para vivermos segundo a carne. Pois se viver de segundo a carne, morrereis. Mas se pelo Espírito matardes o procedimento carnal, então vivereis. Palavra do Senhor, graças a Deus. Proclamação do Evangelho de Jesus Cristo segundo Mateus. Glória a vós, Senhor. Naquele tempo, Jesus pôs-se a dizer: eu te louvo, ó Pai, Senhor do céu e da terra, porque escondeste essas coisas aos sábios e entendidos e as revelaste aos pequeninos. Sim, Pai, porque assim foi do teu agrado. Tudo me foi entregue por meu Pai, e ninguém conhece o Filho senão o Pai. E ninguém conhece o Pai senão o Filho e aquele a quem o Filho quiser revelar. Vinde a mim, todos vós que estão cansados e fadigados sob o peso dos vossos fardos, e eu vos darei descanso. Traz sobre vós o meu jugo e aprendei de mim, porque sou manso e humilde de coração, e vós encontrareis descanso. Pois meu jugo é suave e o meu fardo é leve. Palavra da salvação. Glória a vós, Senhor. Que maravilha, né? Enche o coração da gente. A gente emociona quando ouve a palavra de Deus. É Deus nos falando. A primeira leitura aqui, a profecia de Zacarias, muitos anos antes de Cristo, ele já está anunciando a vinda do Messias.
Olha o que ele fala. Exulta a cidade de Sião, rejubila a cidade de Jerusalém. Eis que vem o teu rei ao teu encontro. Ele é justo, ele salva. Ele é humilde e vem montado no jumentinho, um potro cria de jumenta. Não é de Messias que ele está falando? Essa profecia cumpriu no dia de domingo de Ramos, quando Jesus entra em Jerusalém montado num jumentinho. O reino de Jesus é um reino de paz, de amor, de fraternidade, de alegria. É esta a nossa alegria. O mundo estava nas trevas e veio a luz. É essa alegria que Zacarias profecia, né? Olha bem que maravilha. Então, ele é justo, ele salva, é humilde. E nós que dizemos que somos cristãos, que seguimos Jesus, nós também somos humildes, nós somos justos. Como é que nós estamos vivendo a nossa vida de cristão? É bom de vez em quando a gente fazer uma reflexão, um exame de consciência e fazer uma faxina no nosso coração, né? Expulsar de lá tudo aquilo que nos afasta do Cristo e encher o nosso coração de tudo aquilo que nos aproxima do Cristo. Na alegria, o amor, a compaixão, a misericórdia, a paciência, a tolerância. E esse rei que Zacarias professa aqui, que é Jesus, ele diz que ele vai eliminar todos os instrumentos de guerra. Quando ele entra em Jerusalém montado no jumento, prova que ele é um rei humilde, porque os reis da terra, como é que eles andam? No belo cavalo, né? Todo paramentado e assim por diante. Então, esse reino Jesus veio quebrar. Ele veio anunciar a paz às nações. E aqui tem outra profecia de Zacarias que realmente se cumpriu. Seu domínio se estenderá de um mar a outro e desde o rio até os confins da terra. Ou seja, para todas as nações, para o mundo inteiro, este reino dominará. Então a gente vê hoje, né? Onde no cantinho da terra, do planeta Terra, que não tem uma capelinha, que não tem um cristão. Então, cumpriu também essa profecia, está cumprindo. O que, que nós temos que falar para Deus depois de ouvir, né? Agradecer a Jesus, a Deus Pai, por todos os profetas que ele enviou, que revelou para nós o Messias, que nos ensina, nos dá essa alegria de anunciar a vinda do Messias, e tivemos essa alegria de ver a chegada do Messias. E hoje, todo ano, né, em dezembro, nós celebramos essa chegada do Messias como homem e divino. Que Jesus, ele tem duas naturezas distintas, humano e

peçamos perseverança para seguir Jesus. Por isso que o salmista canta: bendirei eternamente vosso nome, ó Senhor. E essa passagem que nós ouvimos aqui em Zacarias também tem em outras partes da Bíblia, né? Mais ou menos, que também indica. Por exemplo, nós temos em... Se a gente pegar, porque não dá tempo, né? A gente lê tudo. Mas você pegar a Bíblia aí, você lê em Isaías 4:3, em Mateus 21:5-11-29. Então, nós vamos encontrar no Salmo 72 também, nos fala desta alegria do Messias, do reinado de Jesus. A segunda leitura, a leitura da carta de São Paulo aos Romanos, que nós já estamos lendo há algum tempo, o trechinho de hoje que a gente ouviu aqui, Paulo nos fala, Paulo já está aqui bem amadurecido, né? Ele nos fala dessa questão da carne e do espírito. Então, ele fala para aquele povo, para os romanos e para nós hoje: não viveis segundo a carne, mas segundo o espírito. O que é viver segundo a carne? Viver segundo a carne é viver o que o mundo nos dita: o orgulho, a vaidade, os desejos deste mundo. Tudo que este mundo nos oferece é para a carne. E viver segundo o Espírito é viver realmente ligada a Deus. É tudo que a gente faz, que a gente pensa, que a gente realiza, que a gente deseja, é o nome de Deus na frente. O nome da Santíssima Trindade: o Pai, o Filho e o Espírito Santo, um só Deus. O Pai que nos criou, o Filho que nos salvou, morrendo numa cruz por nós, e o Espírito Santo que nos santifica. Tudo que nós vamos fazer, se nós temos esse pensamento, essa intimidade, colocamos tudo na mão de Deus, tudo que nós vamos fazer, a nossa vida, então aí nós estamos vivendo segundo o Espírito. Agora, se a gente só valoriza o poder, a riqueza, a moda, né? Se a gente segue os ditadores da moda, né? Os reis deste mundo, que só querem guerra, que só querem levar vantagem em tudo, né? Então, aí nós estamos vivendo segundo a carne. E aí ele continua: que Jesus viveu na humildade, fazendo bem sem merecer nada em troca, sem desejar nada em troca. Não tinha, como ele próprio diz, o filho do homem não tem onde reclinar a cabeça. Ele não tinha nada para eles. Então só vivia fazendo o bem. Foi gasta a sua vida fazendo o bem. Morreu numa cruz, derramou todos o seu sangue para nos salvar. Mas no terceiro dia ele ressuscita. Isso Paulo diz aqui bem claro, que quem tem o Espírito Santo em si, inclusive ele fala uma coisa muito pesada aqui, ó. Ele fala: olha, se alguém não tem o Espírito de Cristo, não pertence a Cristo. Pesado, né? Vou repetir: se alguém não tem o Espírito de Cristo, não acredita, não recebeu o Espírito Santo, não clama pelo Espírito Santo, não pertence a Cristo. Então ele fala que o Espírito Santo que ressuscitou Jesus, se nós também temos esse Espírito Santo, também o Espírito Santo vai nos ressuscitar no último dia. Então ele termina mais uma vez dizendo: portanto, irmão, nós não temos nenhuma dívida segundo a carne. Porque se nós vivermos segundo a carne, morreremos. Mas se pelo Espírito matardes o procedimento carnal, então vivereis. Por que que o Espírito Santo mata o procedimento carnal? Porque quem está com o Espírito Santo, ele sabe que ele não pode seguir certas coisas do mundo. Entendeu? Então aí, esse que está com o Espírito Santo que mata. Quem tem a fé, conhece Jesus, conhece o Pai, conhece o Espírito Santo, ele não vive segundo.

0: segundo a carne. Ele vive segundo o Espírito. E aí ele terá vida eterna. Nós teremos vida eterna se vivermos segundo o Espírito. Agora, se vivermos entregue a este mundo, seguindo o que o mundo dita, o nosso fim é a morte, realmente. Quando a gente fala assim, morte e vida, é eterna, né? A morte, porque essa morte terrena todos nós teremos. Mas quando a Escritura fala em morte e vida, que está falando espiritualmente, a vida eterna. Quem morre, morre eternamente. Quem vive, vive eternamente. Quem vive com Deus, quem vive com Jesus, quem vive com o Espírito Santo e vive de acordo com o que Jesus nos ensinou, como Jesus viveu, nós temos o Espírito Santo e teremos uma vida eterna. Ao contrário, morrerás. Não tem vida eterna. E depois que a gente ouve isso, o que a gente tem que falar para Jesus? A gente tem que pedir Jesus, pedir força, pedir fé. Senhor, eu quero viver segundo o Espírito. Por que a gente pede tanta coisa para Deus? Coisas daqui deste mundo. Pede saúde, pede isso, pede aquilo. Mas será que nós paramos para pedir a Deus a fé? A pedir a Deus que fique conosco, que nos dê força, pedir o Espírito Santo, me ilumina, Espírito Santo, me ilumina, me dá força, tudo que vamos fazer. Será que quando nós temos uma decisão para tomar na nossa vida, porque ninguém está livre de nada, de problemas, de dificuldades, de doenças, nós pedimos, nós dirigimos a Deus pedindo? Sim, né? E pedir perdão, e pedir misericórdia, e pedir força, e pedir fé, e pedir a Santíssima Trindade que nos ilumina, que segue os nossos passos, que segue a nossa vida. A gente pede? Qual é que a gente pede mais? Bota na balança, né? Então é isso que nós cristãos temos que prestar atenção, muita atenção. Interessante. Começa o evangelho de hoje, de Mateus, Jesus fazendo uma oração. Nós sabemos que Jesus rezava muito, né? Rezava só, subia ao monte para rezar, ensinou os seus discípulos a rezar o Pai Nosso. E às vezes a gente reza abrindo a boca com uma preguiça, cochilando, pensando em outra coisa. Se Jesus, que é Deus, reza, por que nós não rezamos? Quem somos nós para não rezar? Diz que quem não reza é porque não precisa de nada. Confia naquilo que tem, naquilo que o mundo oferece. Confia na riqueza. Esse é quem vive segundo a carne. Confia na riqueza, confia no poder, confia no amigo poderoso. Agora, viver segundo o Espírito, confia somente em Deus, que é fiel, é nosso Pai. Então Jesus começa fazendo uma prece. Olha que prece linda. Eu te louvo, ó Pai, Senhor do céu e da terra, porque escondeste essas coisas aos sábios e entendidos e revelaste aos pequeninos. Mas de que Jesus está falando? Porque ele veio para revelar, ele foi a revelação, né? Não tem mais nada para revelar. Ao povo dele, né? Ali, aos judeus, por exemplo, às autoridades judaicas. E eles ouviram Jesus? Não. Herodes queria matar desde quando ele nasceu. E quem foi que ouviu ele? Foi os sábios? Os entendidos? Não. Foram os pequeninos. Foram os humildes. Mas por que isso? Ô, gente, toda regra tem exceção, né? A gente fala assim, a Bíblia também fala, mas sabe que toda regra tem exceção. Porque, repetindo aquilo que eu já falei, o rico, o poderoso, o sábio, ele confia nisso, na riqueza, no saber, no poder. E os pequeninos, os humildes, os pobres, ele vai confiar em que ele tem confiança? Em Deus. Foi quem seguiu Jesus. Porque a multidão que seguia Jesus era para ouvir a sua palavra, receber os seus milagres. Os grandes, os judeus, as autoridades, seguia Jesus para quê? Por curiosidade, para pegar ele numa palavrinha para condenar. Nós já vimos isso várias vezes. Então, ele faz a prece ao Pai, agradecendo. E aí ele fala: sim, Pai, porque assim foi do teu agrado? Tu me entregou, tudo me foi entregue por vós, né? E ninguém conhece o Pai senão o Filho, e ninguém conhece o Pai senão o Filho. É claro, você lembra aquela passagem que tem que Filipe perguntou: Senhor, mostra-nos o Pai e isto nos basta. O que Jesus respondeu para Filipe? Filipe era um discípulo, não um apóstolo. Respondeu para ele: mas Filipe, eu estou contigo há tanto tempo e tu pede para ver o Pai. Quer dizer, ele é. Então é isso. É interessante, né? Tudo vai. A Bíblia, a palavra de Deus, ela é tão impressionante, interessante. 70 e tantos livros, 72, 73, passou agora. No Antigo Testamento, com a maior parte dos livros, o Novo Testamento, com os 4 evangelhos, Atos dos Apóstolos, 13 cartas de Paulo, 2 de Pedro, 2 de João, e não sei o que mais, não tem contradição. Uma coisa puxa a outra. Tudo, não tem contradição nenhuma. É interessante. E aí, a segunda parte, ele é uma promessa, é um chamado para nós, um consolo para nós. Ó, que Jesus fala: vinde a mim todos vós que estão cansados e fatigados sobre o peso dos vossos fardos, e eu vos darei descanso. Só ele pode nos dar o descanso, pode nos perdoar. Esse fardo aqui pode ser os nossos pecados, as nossas dificuldades. Mas ele fala, olha que interessante: vinde a mim. Ele nos convida, ele nos chama, que estão cansados, que estão fatigados, que eu vos darei descanso. Por que tanta angústia que nós temos? Por que tanta aflição? Por que tanto medo? O medo nos paralisa. Se nós temos um Jesus maravilhoso que está nos convidando para ir para ele, que ele nos dará descanso, é aquilo que a gente fala sempre. A pessoa pode estar no maior sofrimento. Se ele está com Deus, aquele sofrimento é suportável. Ele não desespera, porque ele sabe que Deus está com ele. E ele continua: tomai sobre vós o meu jugo e aprendei de mim, porque sou manso e humilde de coração. É isso aí. Nós temos que ser manso e humilde de coração. A gente não reza isso? Jesus, manso e humilde de coração, fazei o meu coração semelhante ao vosso. Isso aqui a gente reza sempre, né? Então, esse Jesus que tem esse coração tão misericordioso, tão manso, tão humilde, que ouve o nosso chamado, ouve o nosso clamor, mesmo sendo pecadores como somos. E aí encontrarei: o meu jugo é suave e o meu fardo é leve. Ele não impõe nada a nós pesado. Tudo que ele nos ensina, que ele manda a gente fazer, é possível porque ele fez. Nós que achamos difícil: ai, como é difícil rezar pelo inimigo, ai, como é difícil abençoar quem me amaldiçoa, ai, como é difícil perdoar aquilo, fulano e secreto. Não, se a gente tiver com Jesus no coração, se nosso coração for manso e humilde igual de Jesus, nós vamos fazer. E assim como Jesus fez, ele não dá uma cruz que a gente não aguenta carregar. Como ele morreu numa cruz pelos bons e pelos ruins, por que que também nós não podemos amar os bons e os ruins? Né? Que eu acho o seguinte, isso aí já é opinião minha aqui que eu tô falando: não tem ninguém tão ruim que não tenha uma bondade nele. E não tem ninguém tão bom, que não tenha uma maldadezinha. É do ser humano. Não adianta, já nascemos com o pecado mortal. Ou com o pecado original, né? Então, por isso que a gente precisa confiar em Deus. E isso tudo que a gente viu aqui no Evangelho contrapõe a lógica do mundo. A lógica do mundo não é essa. A lógica do mundo é ser valente, é não levar desaforo para casa, não ser bobo. Porque ser humilde hoje em dia para o mundo e manso é ser tolo, idiota. Então, a lógica de Jesus é diferente da lógica do mundo. Aí o que a gente viu na carta de São Paulo: você vai viver sobre a carne, ou sobre o mundo, ou sobre o Espírito? Ou sobre Jesus, manso e humilde de coração. Então, tá vendo como tudo resume, né? Essa força que nós precisamos ter, ela vem da fidelidade a Deus, que é o único objetivo dele, é a paz. Tanto Zacarias como Jesus, eles mostram que o poder de Deus se manifesta na justiça, na paz e no cuidado com os mais frágeis. É assim que ele manifesta. E assim que também que nós precisamos manifestar o nosso amor a Deus. Terminando aqui por hoje, pedindo a Deus que nos dê força, nos dê paciência, nos dê coragem, aumente a nossa fé, aumente o nosso tempo de oração, da leitura da palavra de Deus, ouvir a palavra de Deus, ler pelo menos todos os dias, 2 versículos, daí numa semana ou 3, numa semana você lê um livro da Bíblia. Porque como é que a gente ama, como é que a gente vive segundo o mundo se a gente não conhece a palavra de Deus? Se a gente não vive em oração para ouvir Deus no nosso coração. Então, uma boa semana para todos, que Jesus abençoe sua vida, seu trabalho, tudo o que você for fazer, esteja na presença de Deus. Até o próximo encontro, se Deus quiser.
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3: É hora de conferir a hora.
4: Meio-dia e 34.

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6: Nota de falecimento, Maria Eli Davi Silveira, professora Eli. 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

0: beleza, meu Brasil? Boa tarde, Caetité. Boa tarde, Bahia. Boa tarde, Brasil. Aumenta o volume, o nosso Sabadão na 100,7 está no ar.
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0: 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Boa tarde. E aí, tudo bem? Eu sou Bruno Gabriel. Nós estamos ao vivo na Educadora nesse sabadão maravilhoso. Hoje, dia 4 de julho de 2026.
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Meu Brasil, aumenta o volume, nosso programa já está no ar nessa tarde maravilhosa através da Educadora Santana. Boa tarde para você em casa, boa tarde para você trabalhando, boa tarde aí para você viajando. Obrigado pela carona.

0: beleza, minha gente? É um prazer imenso estar com você nessa tarde maravilhosa. Também quero cumprimentar você que faz a nossa audiência através do portal www.educadorasantana.com.br ou pelos aplicativos Educadora Santana e Rádios Net. Boa tarde para você, querido ouvinte. Eu sou Bruno Gabriel, BG na área, com você nesse sabadão maravilhoso. E o nosso Sabadou na 100,7 já está no ar para todo o Brasil. Aumenta o volume, estamos ao vivo para mais de 60 cidades nessa tarde agradável, ensolarada. Eu desejo para você um bom final de semana, um fim de semana incrível aí para você com a sua família. Obrigado pela companhia. Só, vamos começar trazendo o Top Music com as mais tocadas em todo o nosso Brasil. A primeira de hoje tá chegando aí, ó. Esconde, esconde, na voz do Guilherme e Benuto. Aumenta o volume, a número 1 já vai tocar pra você no nosso Top Music a partir de agora.
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1: Que beleza, meu Brasil. Tá aí, portanto, nosso Top Music de hoje. Um quadro preparado pra você com muito carinho.
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1: É um prazer imenso estar com você nessa tarde maravilhosa, nesse sábado, 4 de julho de 2026. Obrigado pela companhia. Bom sábado. Olha só o que passou por aqui. Várias canções maravilhosas e claro, você ouviu as 5 canções escolhidas aí pela nossa produção para concorrer aí a música mais votada do dia. E claro, vamos ver como foi o nosso Top Music de hoje. Confira.
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de hoje, esconde, esconde, na voz do Guilherme Ibenuto. A canção é um verdadeiro sucesso, lançada há 8 dias atrás, já conta com quase 200 mil visualizações no YouTube. A número 1 de hoje, Guilherme Ibenuto, esconde, esconde.

número 2 na programação da nossa educadora, Guilherme Silva, Daniela. A canção também é lançamento do Guilherme Silva, lançada ontem, já ultrapassa as 70 mil visualizações no YouTube. Com apenas 24 horas de lançamento, Guilherme Silva, a canção Daniela é um verdadeiro sucesso. A número 2 do nosso Top Music.

número 3 do nosso Top Music, Bala Alojada, na voz do Gustavo Lima. A canção foi lançada há 8 dias atrás e conta com quase 700 mil visualizações no YouTube. Um verdadeiro sucesso na voz do embaixador Bala Alojada, a número 3 do nosso Top Music.

número 4, Marcos e Belucci, Pena que Seja Namora. A canção foi lançada há 2 dias atrás e conta com quase 1,5 milhão de visualizações no YouTube. É um verdadeiro sucesso. Com apenas 48 horas de lançamento, a canção já chega a quase 1,5 milhão de visualizações. Um sucesso absoluto na voz do Marcos e Belucci. Pena que Seja Namora, a número 4 do nosso Top Music.

Com chave de ouro, a número 5 do nosso Top Music, Natanzinho Lima e Panda, Buzina. A canção faz parte do DVD Na Liga em Sampa, na voz do Natanzinho. Foi lançada ontem e conta com quase 150 mil visualizações no YouTube. Um verdadeiro sucesso, a número 5 do nosso Top Music.

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1: Aí você pode, claro, mandar sua mensagem pra gente através do zap zap da educadora. 99907-1007. Aí você vai dizer: ô Bruno Gabriel, eu gostei da canção, a número 1, da 2, da 3, foi da 4. Ou eu gostei da 5. Qual destas aí você gostou? Nós trouxemos 5 músicas no nosso Top Music. Eu quero convidar você a votar, a dizer qual dessas aí você gostou. Trouxemos 5 e, claro, a vencedora nós vamos conhecer no finalzinho do programa. Então manda mensagem pra gente através do 99907-1007, dizendo qual canção você gostou, e no finalzinho do programa eu trago a canção vencedora e aí a gente repete a canção ganhadora que recebeu mais votos aí do nosso público. Então manda aí, 99907-1007. Aproveita também para participar, para pedir música, mandar parabéns, mandar áudio, interagir conosco. Já vamos atender esse público maravilhoso.
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1: E beleza, minha gente, 2:54, minha gente, mas que calorão danado, hein? Mais cedo é frio, é neblina, né? A noite é neblina, é frio, e agora, nesse momento, um calorão danado aqui na cidade de Caetité. O sol tá fervendo. E quase não tem nuvem no céu. Oh, beleza, né? Faz parte também.
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1: E a gente manda abraço aí pra todo mundo que tá curtindo o nosso programa, limpando casa, lavando roupa, lavando louça. Boa tarde pra você que tá fazendo faxina na casa aí. Você que tá nesse momento tirando as casas de aranha aí, não é? Aí do telhado, do forro da sua casa. Você que tá nesse momento esfregando o chão, limpando, dando aquela geral aí na sua casa e nos ouvindo. Obrigado pela audiência, pela companhia. Também abraço para você que tá só de boa, deitada, né? Ouvindo a gente também. Quero agradecer também, mandar um grande abraço para as costureiras que também tá sempre acompanhando a gente, pessoal que tá na costura aí, trabalhando e nos ouvindo. Obrigado.

Eu vou começar a atender o povo, viu? 999-07-1007. Tá todo mundo ligado na nossa educadora. Opa! O povo já tá mandando mensagem aqui, ó. Eu abri o zap. Pensa num zap que é sucesso. É o zap mais famoso da Bahia. É o zap zap da educadora. E eu tô abrindo o zap aqui. Já tem um monte de mensagem, né? Um monte de gente já mandou mensagem aqui, ó.

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1: Nota de falecimento, Maria Eli Davi Silveira, professora Eli. 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E o sepultamento será amanhã, às 8 horas da manhã, no cemitério Ladeira da Saudade. Os familiares, consternados com a sua irreparável perda, agradecem a todos pelas manifestações de pesar.
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0: Que beleza, minha gente. Boa tarde aí pra você que tá chegando na nossa educadora. Obrigado a você que faz a nossa audiência nesse sabadão 4 de julho de 2026, né? O tempo passando super rápido, né? Hoje já são 4 de julho de 2026. Eu quero agradecer a você pela sua audiência e pela sua companhia aqui na nossa educadora. Vamos lá, mandando abraço, atendendo os nossos ouvintes, são muitas pessoas que fazem a nossa audiência nessa tarde agradável, neste sábado maravilhoso. 999-07-1007. Quem tá com a gente por aqui? Alô, alô, boa tarde. Quem fala? Quem é que tá nos ouvindo nessa tarde especial? Vamos ver quem tá por aqui interagindo conosco. Um abraço para os ouvintes aí de Irará, Irará na Bahia. Olha só que beleza. Alô, alô, Irará. Boa tarde a todo o povo de Irará fazendo a nossa audiência.
1: Boa tarde, Bruno e Gabriel, tudo bem? Ana Cristina, Ana Maria, Gema, você tá em Irará, Bahia. Toca a música de Fábio Júnior, Sem Limite para Sonhar. Manda ela para vocês, Ana. Bom final de semana, tô vindo aqui na Catarina, principalmente aqui em Irará.
0: Um abraço para você, obrigado, viu, minha amiga, por essa grande audiência aqui na nossa educadora nessa tarde, viu? Todo mundo de Irará, na Bahia, nos ouvindo.
2: Oi, Bruno, se não foi impossível, eu queria que você passava a música para mim com Sujo de Goiás, Gaiola de Aço. E eu ofereço para meus filhos, genro, nora, neto, e para todas minhas amigas em geral, Bino Pirajá, Jasmira, Cida. Ofereço também para Nivaldo e Joãozinho da Barreira. Para você, para sua esposa e para todos e todas que estão na escuta do programa. Valeu, Bruno. Tchau, Bruno. Fica com Deus. Passa minha música, Bruno, que eu tô aqui esperando.
0: Um abraço pra você, viu, Bia? Bia de Zor, lá do Baixão de Santa Luzia. Obrigado por essa audiência maravilhosa. Coisa boa, todo mundo nos ouvindo por aí. Mais gente nos ouvindo. Abraço pra dona Porfíria.
3: Olá, olá, Bruninho. Boa tarde, meu querido. Você tá chegando, eu já tô aqui, é de 3 horas da manhã nessa rádio. Ô, glória! Beijo, abraço. Ô, Bruninho, as colegas tá cobrando, é o que é. E você não tá mandando mais alô? Falei, não sei, todo dia eu mando alô, não sei o que que tá acontecendo.
0: Um abraço, dona Porfíria. Pois é, mas eu sempre atendo, viu, dona Porfíria? Um abraço pra senhora, pra todo mundo aí nos ouvindo. Mais gente, boa tarde, Bruno e Gabriel, eu sou Celina, na Fazenda Barrinha, gostaria de que você parabenizasse a minha amiga Lúcia Couto, também da Fazenda Barrinha, que está fazendo aniversário hoje. Roda uma música de parabéns pra ela, por favor, tá certo. Ô Lúcia, Lúcia Couto, meus parabéns pra você, felicidades e muitos anos de vida, muita saúde pra você, viu, Lúcia? Que Deus te abençoe e que Deus te proteja. Parabéns pra você nesta data querida.
4: Ô Bruno, boa tarde, tudo bem aí? E tá muito frio aí, bem, Bruno? Aqui tá quente, né? De dia tá frio, de noite tá quente. Ô Bruno, manda um alô aí pro povo lá no Bandeira, pro povo na Água Suja, pra meu genro e minha nora, meu genro e minha filha na Lagoa do Timote. Manda um alô pra Diomar no Rio de Antônio. Manda um alô pra Janaína, na Lagoa do Rio, município Petite. Manda um alô pra tua cunhada. Manda um alô pra Nilza na Mata. Manda um alô pra mulher de guerra, pra mulher de guarda no Tamanuá. Ô Bruno, roda uma música pra mim aí, Bruno. Quando eu passei aqui, meu senhor já estava. Se tu não encontrar, tu pode passar aquele Maria passar na frente.

0: Uma boa tarde, fica com Deus.
1: Valeu, minha amiga Judite, um abraço pra você, viu, Judite? Pra todo o povo aí que faz a nossa audiência nessa tarde especial. Ô, beleza, hein? Graças a Deus aí, todo mundo nos ouvindo. Alôzão também pro Tonton lá do Moreira, tá sempre acompanhando. Ô, Tonton, abraço pra você, pra todo o povo do Moreira que faz a nossa super audiência aí.
2: Olá, Bruno Gabriel. Boa tarde, eu sou Daí. Hoje eu tô aqui na minha casa, na fazenda Vaza de Josué. É, manda uma música bem bonita pra nós, ofereço pra você.
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2: A quadrilha aquele dia tava linda, né? A quadrilha tava bonita, bonita demais.
1: Um abraço pra você, viu, Dainha, lá na região de Aracatu. Obrigado, viu? Abraço pra senhora, que bom, né? Foi um prazer conhecê-la. É, um abraço pra você, pra todo o povão aí da região de Aracatu.
4: Boa tarde, Bruno, é Lúdica de Água Quente, tô aqui na escuta do seu maravilhoso programa. Gostaria de ouvir a música com o Rodrigo Silva. Ofereço para todos os meus filhos, Amélia, Ademir, Adriano, Juna, Jandira, Paulo Henrique. Ofereço para minha prima Diz, que ama ela muito, no Alto Observatório. E ofereço para minhas colegas, minhas cunhadas. Ofereço para todos que estiver ouvindo a educadora, principalmente a você, com esse lindo, maravilhoso programa. Adoro seu programa, Bruno. Boa tarde.
1: Que beleza, minha amiga. Abraço pra você, pra todo o povo aí nos ouvindo, curtindo a Educadora Santana. É a região toda ligada. É, beleza. Boa tarde, Bruno, Gabriel. Aqui é Juliano. Estamos aqui na Fazenda Palmeiras, curtindo o seu programa. Manda um feliz aniversário pra minha esposa, Daiane. E toca a música da Marília Mendonça e oferece pra ela, tá certo. Ô, Juliano, muito obrigado. Eu abraço pra todo mundo aí na Fazenda Palmeiras, aí nos acompanhando nesta tarde. E ele parabeniza a sua esposa Daiane, que hoje completa mais um ano de vida. Ô, Daiane, parabéns pra você, muitos anos de vida, muita saúde, desejos aí do seu esposo, viu? É, o Juliano dizendo que ama muito você. Parabéns, feliz aniversário e que essa data repita aí por inúmeras às vezes.
5: Boa tarde, Bruno. Aqui é Selma, aqui de Aroeira. Estou aqui na escuta do seu maravilhoso programa. Olha, Bruno, roda os parabéns aí para minha irmã Marta Sônia, que está aniversariando hoje. E se for possível, você roda a música aí, a escolha do programa, viu? Tenha uma boa tarde, Bruno.
1: Que beleza, um abraço aí pra você, é, abraço pra aniversariante, muitos anos de vida, muita saúde, que Deus dê a ela tudo que há de melhor nesse mundo, viu? Parabéns, feliz aniversário aí a todos os aniversariantes.
6: Oi, Bruno Gabriel, meu amigo. Boa tarde. Aqui é Irani de Winston, Santa Luzia. Dá um alô pro meu esposo Décio, meus três filhos, meus cinco netos, meus dois gêmeos, minha nora, e pra você, Bruno, com a sua esposa de lá e sua mocinha. Eu quero que você passe aquela música de Rodrigo Silva, Meu Cavalo Sabe. E eu voto na 1. Rádio FM pra nosso coração. Uma boa tarde, Bruno. Deus que te proteja, locutor maravilhoso, abençoado.
1: Um abraço, viu, dona? É, um abraço pra você, viu, Irani, né? Tá nos acompanhando lá em Moinho de Santa Luzia. Ô, Irani, obrigado, minha amiga, por essa grande audiência. Valeu mesmo, viu?
7: Boa tarde, Bruno Gabriel. Ô, Bruno Gabriel, aqui é Marcelo, de Vargem Grande. Ô, Bruno, eu quando tô fazendo a farinha, mando um lado pra você aí, Bruno. Mas a casa de roda aqui quebrou, Bruno, essa semana. Mas eu tô aqui no Vargem Grande, ouvindo seu programa. E manda um alôzão pros pessoal de Chunquim, Imburana, Tabuleiro, Água do Bar, Paz de Grano, todos que tiver na escuta, Bruno. Ô, Bruno, hoje mesmo tem uma festona aqui na Baraúna, carreada de boi. Negócio que tá bom e nós tá te ouvindo aqui. Valeu, Bruno. Fica com Deus.
1: abraço pra vocês aí na região de Várzea Grande. Muito obrigado, viu, por essa audiência maravilhosa. O povão lá trabalhando e nos ouvindo. Sensacional, né? Obrigado a todo o povo aí que faz a nossa audiência trabalhando e escutando a nossa potente educadora nesse sábado maravilhoso.

presente no seu coração. Obrigado a todos que fazem a nossa audiência nesta tarde especial. Atenção, comunicado. A paróquia Senhora Santana informa que neste domingo, dia 5 de julho, 14º domingo do tempo comum, serão celebradas apenas as Santa Missas das 7 e das 9 horas. Excepcionalmente, não haverá a missa das 19h30 devido ao jogo da seleção brasileira pela Copa do Mundo. Atenciosamente, Paróquia Senhora Santana. Então tá aí o comunicado da Paróquia Senhora Santana, dizendo a todos, amanhã, portanto, gente, tem missa às 7h e também às 9h. À noite, às 19h30, não haverá a Santa Missa como de costume, tá bom? Então, somente amanhã não terá aí a missa à noite, somente durante o dia, às 7h e às 9h também da manhã, tá bom? Comunicado aí da Paróquia Senhora Santana. Agora 3h29, nós estamos ao vivo nesta tarde maravilhosa, sábado 4 de julho.

0: delícia. Valeu demais.
1: Irmão.
0: Obrigado pelo convite. Que Deus abençoe ainda mais sua vida. Você é um cara.
1: Que isso, obrigado, viu?
0: 100%.
1: Ter você no meu DVD, meu irmão. Prazer muito grande,
0: viu? Tamo junto, igualmente.
2: Muito bem, meu Brasil. Tá aí Guilherme Silva e Nando Moreno, meu cavalo sabe. 3:49. Educadora de Caetité, Bahia. Alô, alô, quem fala? Boa tarde.
3: Alô. Oi, meu Gabriel, boa tarde. Ô, Bruno, eu gostaria que você mandasse um alô para mim, passar de areia. E gostaria de pedir a você que rodasse a música para mim com o Guilherme Silva. E gostaria de oferecer, Bruno, para toda a minha família. Gostaria de oferecer, Bruno, para todas as minhas amigas e meus amigos de passar de areia. Gostaria de oferecer para todas as minhas amigas e meus amigos lá de Maniaçu. Para todas as minhas amigas e meus amigos lá de Caetité. Gostaria de oferecer lá para Lagoa de Baixo. Lá para Lagoa de Baixo, para minhas madrinhas e padrinhos, tias, e gostaria de oferecer para a Ana e família, lá em Braçúrio. E principalmente, Bruno, para você que é um ótimo locutor. Tenha uma boa tarde, Rádio Educadora presente em nossos corações. Tudo de bom para você. Um abraço, boa tarde.
2: Um abraço pra você também, viu, minha amiga? Abraço aí pra todo esse povo maravilhoso que faz a nossa super audiência.
4: Boa tarde, Bruno, tudo bem? Que eu tô ótimo, eu sou preta. Bruno, quer te pedir uma música com Garganta de Ouro, Seu Brinco Caiu. Fez pra minha mãe, meu neto, minha filha Fabiana Vaqueira, meu genro. E para os da educadora, viu, Bruno? Principalmente para você e sua família, viu, Bruno? Eu adoro seu programa, tá bom?
2: Um abraço, Preta. Que bom que você gosta. Eu fico muito feliz, viu, Preta? Abraço a todo esse povo maravilhoso aí. Oi, Bruno. Boa tarde. Tudo bem? Tudo ótimo. Sou de Paulista, município de Érico Cardoso. E quero pedir uma música da banda Toque 10. Oi, minha saudade. Quero mandar para meu tio Nito e sua família. Beleza. Valeu, Valdeci. Obrigado a todo mundo aí de Paulista, região de Érico Cardoso, aí nos acompanhando. Valeu mesmo. Também um abraço para Eni, pedindo Fernanda e Sorocaba, Madri. Beleza. Obrigado, viu, Eni? Pela audiência, pela companhia. Já já eu mando para você aí, viu? Obrigado por estar nos ouvindo, curtindo a nossa potente educadora. 999-07-1007. Tem muita gente acompanhando. Ô, beleza. Obrigado a você que tá chegando, você que tá curtindo o nosso programa, trabalhando e ouvindo a educadora. Quem mais tá aqui? A Lena tá nos ouvindo. Boa tarde, Bruno. Tudo bem? Tudo ótimo. Mande para mim uma música com Chicote de Luxo. Eu sou a Lena, gosto muito do seu programa. E moro aqui em Lagoa do Mato. Valeu, Lena, de Lagoa do Mato, nos ouvindo, curtindo o som da educadora. Já já eu mando para você, viu, Lena? Abraço a todo o povão aí de Lagoa do Mato, ouvindo a educadora Santana nessa tarde agradável, nesse sabadão. Tá chegando Toque 10 para cantar pra gente. Aumenta o volume porque essa canção é maravilhosa, da banda Toque 10. Oi, minha saudade é o nome do hit.

0: nota de falecimento, Maria Eli Davi Silveira, professora Eli. 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

0: Brasão, meu Brasil, nós estamos ao vivo nesse sabadão maravilhoso, 4:24. Eu quero agradecer a você pela sua audiência e pela sua companhia. Estamos ao vivo nessa tarde maravilhosa, hoje dia 4 de julho de 2026, e vamos aqui mandando abraço para todos os nossos ouvintes, aqueles que fazem a nossa super audiência. Vamos ver quem tá por aqui. 99907-1007. Quem tá com a gente por aqui nessa tarde maravilhosa? Alô, alô, boa tarde. Quem fala?
1: Oi, Bruno, boa tarde. Ô, Bruno, roda os parabéns pra minha amiga Nena, que tá aniversariando hoje, viu? Desejo tudo de bom pra ela. E a música que eu voto é na 2, viu? De Guilherme.
0: Tá certo, muito obrigado, viu, minha amiga? Parabéns pra Nena, muitos anos de vida, muita saúde aí pra Nena, viu? Que Deus abençoe. A gente manda mais um abraço também pra Cleide. Cleide lá em Tabocas tá nos ouvindo, pedindo Leandro e Leonardo, Sonho por Sonho, mandando pra todo mundo na escuta. Beleza, a gente manda com muito prazer. Um abraço pra vocês aí curtindo a Educadora Santana nessa tarde maravilhosa, nesse sabadão gostoso. Quem mais tá por aqui? Um abraço também pra mais gente aqui. Ana lá de Poço Dantas. Ô Bruno, tô terminando de limpar a casa e tô ouvindo seu programa. Um abraço pra você, viu, Ana? Aí em Poço Dantas, ouvindo a nossa 100,7. Abraço pra família, viu, Ana?
2: Fala, Bruno, boa tarde. Aqui é Dema Teixeira do TikTok. Gostaria de pedir amor com os Playboy. Ofereço pra Ju, pra Edios, pra todos os seguidores de Dema Teixeira e todos os ouvintes que tá no escuta do programa. Valeu, pra Jorge do Sabor da Carne. E passa essa aí. Um abraço. Tenha uma boa tarde, Bruno. Valeu. Abraço, Dema Teixeira.
0: Um abraço, Dema. Dema Teixeira do TikTok. Gente boa. Obrigado, viu, Dema, por essa audiência espetacular nessa tarde.
3: Boa tarde, Bruno Gabriel, que é Isalém, do PT2. Oi, Bruno. Eu gostaria que você rodasse os parabéns para meu esposo Lindomar, que hoje está fazendo aniversário. Desejo a ele muitos anos de vida. E quero oferecer a música com Amado Batista, Folha Seca. Eu ofereço para ele e que ele seja esse esposo e pai maravilhoso que ele é.
0: Tá certo, parabéns aí pro seu esposo, muitos anos de vida, muita saúde, que Deus abençoe. Quatro horas e 28 minutos na 100,7 FM, essa tarde agradável. Obrigado a você que faz a nossa audiência nessa tarde especial, sabadão, né? Hoje, dia 4 de julho. Deixa eu mandar abraço pra Dona Maria. Dona Maria, obrigado, viu, Dona Maria, por essa audiência maravilhosa. Tá lá terminando de fazer o requeijão, né, Dona Maria? Coisa boa, um abraço pra senhora, pra todo mundo aí curtindo a nossa Educadora Santana nessa tarde na região de Riacho de Santana. Ô, Dona Maria, um abraço pra senhora, minha amiga. Obrigado por essa audiência maravilhosa.

0: Mano, manda alô pra mim aí, Edinho de Rio Antônio. Manda alô pra Judinho aqui no Moreira, município de Açucei. Falou, Bruno, pessoal de Lagoa da Pedra dos Martins, Rio Antônio. Lagoa da Pedra dos Martins. Todos de Açucei aí, falou. Edinho de Rio Antônio, Bruno.
1: Valeu, Gil! Aquele abraço, Gil! Abraço pro povão em Rio do Antônio, Bahia!
2: Olá, Bruno, Gabriel, boa tarde. Eu estava com muita saudade. Eu fiquei 2 meses em Campinas. Senti muita falta do seu programa. Seu programa é 10. Ofereço a próxima música para todos os ouvintes.
1: Um abraço, minha amiga. Abraço para todo mundo nos ouvindo por aí. Audiência maravilhosa. Nessa tarde incrível, Maria Augusta. Um abraço, Maria Augusta.
3: Ô, Bruno Gabriel, que é o vento do arco, Bruno. Faz sua música aí, Bruno. A música de Teodoro Sampaio, Bruno. Água no leite. Agradecer pra todos que gostaram da música.
1: Valeu, Antônio Marcos. Gente boa, tá lá curtindo a gente. Nessa tarde maravilhosa. Eita, beleza, bom demais essa audiência. É Gildemar Vaqueiro, tá curtindo a gente aí. Ô Gildemar, tá convidando o povo pra cavalgada dos três irmãos no dia 18 de outubro, lá na Passagem da Areia, né? Vai ter show com aí o Lucas do Forró, né? Um show maravilhoso também com Sandro Silva e Val Teclas. Todo mundo convidado aí para primeira cavalgada dos três irmãos. E você, claro, é o nosso convidado especial. Mais gente acompanhando. Vamos lá, vamos lá. Um abraço. Boa tarde, Bruno Gabriel. Gostaria de ouvir uma música com Marcelo e Rayane. Lágrimas Reais. Só para curtir. Estou aqui na faxina, ligada no seu programa. Manda um alô para Igaporã. Beleza. Alô, alô, Igaporã. Obrigado a todo mundo aí. Valeu, Fabiana. Obrigado a vocês aí de Igaporã por essa grande audiência.

É o carinho do nosso povo, muita gente acompanhando a nossa educadora. Abraço para você que faz a nossa audiência nessa tarde especial. Todo mundo ligado, todo mundo curtindo. Obrigado a esse povo maravilhoso que chega. A nossa programação preparada com muito carinho para você, querido ouvinte. Obrigado a todos ligados na melhor.

0: mais gente acompanhando. Vamos ver quem mais está por aqui. Alô?
1: Boa tarde, meu amigo Bruno Gabriel. Manda um alô pro Tonico, família. Minha mãe é Feira Véia. Val e Cida, Sivaldo, Diana, Joaquim, família. Roberto, Alessandra, todos os moradores do Paulo, Furquilha, Regiões, Feira Véia, pessoal dos Montes, Cis Fazenda Ilha, Fabinho Miúdo e todos os colegas que estão na escuta aí, Bruno. Manda uma música para nós, Bruno. Eu voto na 2, Bruno.
0: Um abraço para você, viu, Tonico? Para todo esse povo maravilhoso aí. Também um abraço para Ana Paula, lá na Engazeira. Bruno, manda um alô para todos que estão na escuta do seu programa. Bom final de semana. Valeu, Ana Paula. Abraço a todo o povo da Engazeira aí nos acompanhando nessa tarde. Também um alô para o Márcio do Gás. Boa tarde, amigo Bruno. Estamos na escuta aqui no Sítio Palmeira. É o Márcio do Gás. E toca aí Sérgio Silva para nós. Valeu, Márcio. Márcio do Gás está acompanhando a gente aí, ó. Um abraço para você, para a família toda aí, viu, Márcio? Abraço para esse povo maravilhoso aí, fazendo a nossa audiência maravilhosa. Tá todo mundo curtindo, todo mundo ligado, isso que é bom. Audiência incrível, graças a Deus. Obrigado a esse povo que tá nesse momento nos ouvindo em casa, tá trabalhando, né? O pessoal ouve a gente de todos os cantos. Então, obrigado a todo mundo que vai chegando, vai ouvindo a Educadora. Vai.

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isso, minha gente, nós estamos ao vivo de volta nessa tarde maravilhosa, 5:18, aqui em Caetité, a Cidade Feliz. Eu quero agradecer a você pela sua companhia e também pela sua audiência. Estamos ao vivo, sabadão, hoje dia 4 de julho de 2026, né? É sempre um prazer imenso estar com você aqui na Educadora Santana, né? O povão todo ligado, todo mundo curtindo a nossa melhor programação. 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

0: Que beleza, minha gente. 5:19, 5:19. Tá todo mundo ligado na nossa educadora nessa tarde maravilhosa. Alô, alô, alô, alô, quem fala? Quem é que tá curtindo a gente aí nessa tarde especial, nesse sabadão maravilhoso? Alô, quem fala? Boa tarde.
1: Boa tarde, Bruno Gabriel, sou Helena do Barro Chalegue. Eu quero que você passe pra mim uma música, Foi a Seca, Casal de Namorado. De Amado Batista, Casal de Namorado. E ofereço para João, filho da Fuquinha, meus seis filhos, a dubladora, que presente no nosso coração. Eu amo seu programa, Bruno Gabriel. E um boa tarde para você.
0: Pra você também, pra família toda. Valeu, Eleuza. Abraço, minha amiga. Também um alô pra Vera, lá do Ovídio Teixeira. Vera, lá do bairro Ovídio Teixeira, pedindo Amado Batista, mandando pra todo mundo aí na escuta.
2: Boa tarde, Bruno. Aqui quem fala é Dal Santo Antônio Tamburi. Gostaria de oferecer uma música para meus três filhos, Vair, Nemburana, Genilto, Jean, meu esposo José Moreira, para Juliana lá na Vereda dos Cais e para você. Uma boa tarde, fica com Deus, tchau.
0: Amém, amém, boa tarde, fica com Deus também, abraço aí pra toda a sua família, viu? Todo mundo curtindo a gente por aí, que legal. Quem mais tá por aqui? Alô, alô.
3: Bruno, boa tarde. Roda uma música aí. Viu, Rodrigo, Silva, Priscila, Romeu e Julieta, Priscila, meus dois filhos, todos tiveram escuto, Patrícia, viu? Você roda essa música aí pra mim. Fique com Deus, abraço. Não perca o programa, só seu programa é nota mil. Fique com Deus.
0: Amém, amém, fica com Deus também. Abraço pra família toda, é a região toda conectada. Alô!
4: Boa tarde, Bruno. Sou Marieta Batista de Mentira. Gostaria de pedir uma música. Leandro Silva de Jacó de Jasmim. Manda um abraço pra todos os amigos de Mentira. Minhas irmãs, meus irmãos, minhas amigas. E a Godopira e Mentira.
0: Coisa boa, mando daqui a pouco, viu, minha amiga? Um abraço a todo o povo de Lagoa dos Pires, região de Ibitira, acompanhando a gente, que legal, né? Mas, gente, boa tarde, Bruno Gabriel, tudo bem com você? Tudo ótimo, sou Branca, a esposa do Zé das Melancias. Tô aqui limpando a casa e ouvindo o seu programa. Roda os quatro cantos da casa, viu, Bruno? Quero mandar para meu pai, minha mãe, meus irmãos, aqui na Fazenda Fazenda Sana, município de Lagoa Real. Beleza, um abraço a todo o povo de Lagoa Real aí fazendo a nossa audiência. Coisa boa, a região toda conectada na nossa educadora.
5: Oi, Bruno, sou Isadora daqui de Caculé. Quero uma música, Botadinha. Quero mandar um alô pra toda a minha família que tá escutando. Obrigado, boa tarde.
0: Pra você também, minha amiguinha. Boa tarde pra família, viu? Pra todos em Caculé. Alô, Inês em Caculé. Todo mundo aí nos acompanhando também. Quem mais? Olha só, Bruno, toca aí a música com a banda Toque 10. Eu ofereço pra minha família, pra todos os locutores. Aqui é Maria Aparecida de Mandiroba, Sebastião Laranjeiras. Um abraço, Maria Aparecida. Pra você, pra família toda.
6: Boa tarde, Bruno Gabriel, beleza? Só de boa? Manda um alô aí pra Tete Motoca, região de Cachoeira, Bahia, beleza? Eu falei isso pra todos os amigos aí que estão na escuta aí, beleza? Eu não vou mandar pra cada um porque é muitos amigos demais da conta, né? É isso aí. Falou, meu amigo, beleza? Um abraço pra vocês e tenha uma boa tarde. A música você põe lá, a produção que tá aí, escrita aí, beleza? É nóis. Obrigado, boa tarde.
0: Valeu, obrigado. Valeu, gente boa, que bom que você tá nos ouvindo, obrigado, viu, pela audiência. Quem mais? Bruno, eu amo seu programa.

0: Você anota mil, tamo aqui ouvindo Natanael, ô Natanael, a região de Cabeça Danta, não é isso? Um abraço, obrigado a vocês aí. Bruno, manda uma música pra nós aí, as meninas do bairro Santa Mônica, Eliane da Feira Velha e Chico e os caminhoneiros, e toca uma música aí do Rei Vaqueiro. É, Ana Laura, beleza, Ana? Daqui a pouquinho eu mando com muito prazer, viu? Minha grande amiga aí, Ana Laura, gente boa, tá aí curtindo a gente. Um abraço pro Chico, pra todos os caminhoneiros, todo mundo acompanhando a nossa educadora. Valeu, Ana Laura! Ana Laura aí dos doces, né? Da a Laura Doce Amor. Abraço pra você, viu, Ana Laura? Pra toda a sua família. Todo mundo curtindo. Alô, Chico! Obrigado, viu? Pela audiência. Todo mundo aí nos acompanhando, a região toda em peso, ouvindo a potente educadora Santana. Isso é muito bacana. Obrigado a você que vai chegando. Quem mais está por aqui? É, muita gente.
1: Oi, Bruno, boa tarde. Quem é Neide? Eu fiz para rodar os parabéns para meu filho Detúdio.
2: Dia
1: 2 de julho. Desejar a ele felicidade, muitos anos de vida para ele, a esposa Cida. Para dar os parabéns para meu filho Detude, que fez data nova no dia 2 de julho. Desejar a ele felicidade, muitos anos de vida para ele, a esposa Cida. Eu quero a música de Sandro e Santiago, Penica e eu. Para dar os parabéns para ele. Tá bom? Boa tarde. Fica com Deus.

0: todo mundo ouvindo. Agora 5 horas e 26 minutos. É o carinho do povo, né? Que beleza. A região toda ligada na nossa educadora. Obrigado a você que está nos ouvindo em casa, no trabalho, no som do carro. Obrigado por essa super audiência na melhor do Brasil.
1: Alô, Bruno Gabriel, aqui é Sebastião Moraes, de Riacho Santana. Tô ligando pra pedir uma música aí de Zeca Camargo e Luciano, vai dar tudo certo. Preço pra uma pessoa especial, Anicatité. Eu ouço o programa todos os sábados, sou fã do programa. Falou então.
0: Um abraço pra você, gente boa. Obrigado, viu, por essa audiência maravilhosa aqui na nossa educadora. A região toda tá ligada. Um alô pro Neguinho de Lagoa do Mato também. Bruno, seu programa é show. Tamo junto, viu, Neguinho? Em Lagoa do Mato, tá lá ouvindo a gente, também Daniel, lá na Fazenda Brejo Sujo, pedindo Sandro e Santiago, Pinica eu, beleza, eu mando daqui a pouco.

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1: Quem mais tá aqui? O Bruno Gabriel, gostaria de ouvir a música com É Nosso Segredo, com Barreirito. Beleza, a gente manda, com muito prazer. Abraça todo mundo aí ligado na melhor do Brasil. Um alô também para Quito, lá em Morros, tá nos ouvindo, né, Quito? Um alô também para os ouvintes de Jacaraci. Bruno, manda um alô pro município de Jacaraci. É Marcos, Marcos na Fazenda Extrema. É, e toca aí a música da banda Sem Pareia, Eu Amei Uma Mulher. Beleza, a gente manda. Abraço pro povão aí, ouvindo a nossa potente educadora Santana. Quem mais tá aqui é gente que chega, né, gente? Ô, beleza, graças a Deus, todo mundo ligado, todo mundo curtindo. Alô!
2: Oi, Gabriel, boa tarde. Aqui é Cida de Caroba. É, eu peço um alô, uma música pra feliz pra minha família, meus filhos, que tá tudo aqui em casa hoje, mas eu tô muito feliz, meus dois netinhos, minha netinha com meu netinho, tá aqui comigo, Bruno Gabriel. Feliz a música da produção aí, Bruno Gabriel.
1: Coisa boa, família reunida, né? Bom demais, um abraço aí pra você e pra toda a sua família. Todo mundo nos ouvindo, curtindo a potente educadora nessa tarde especial. Agora 5h29, atendendo o povão, vamos trazer Guilherme Silva, Amor de Jasmim.

0: beleza, minha gente. Zezé de Camargo e Luciano, vai dar tudo certo, uma canção belíssima. Vamos lá, finalzinho do programa, vamos mandando os últimos alôs aqui para os nossos amados ouvintes. São muitas pessoas que fazem a nossa audiência. Muita gente acompanhando. Alô!
1: Ô, bom Gabriel, boa tarde, como é que tá você, meu querido? Aqui comigo também tudo bem. Aqui é Sebastião, na comunidade de Rádio Avaca. Ô, bom Gabriel, passa uma ambusgona pra nós aí, só pra nós curtir, feliz com a minha família, comunidade da Avaca, minha mãe, meus irmãos, minha amor, meus netos. Valeu, bom Gabriel, e pra você também, meu querido. Valeu, um abraço, uma boa tarde, meu querido.
0: Um abraço pra você também, boa tarde, viu, Sebastião, lá no Riacho da Vaca, tá curtindo a gente aí?
2: Ah, Bruno Gabriel, aqui é Clarice, tá falando da Tabuzal, já arrumei a casa, agora tô acabando de lavar roupa, oferecendo música para meu filho, Maxwell, para minha filha, Cláudia Nicadité, pra você, Bruno, com a família, para minha sobrinha, Elana, na Fazenda Tanquinho, para minha irmã, Nanau, na Fazenda Sítio, pra todos meus amigos, para Sabatiana, na Fazenda Tabuzal, minha comadana, na Fazenda Tabuzal, com a família, para a merenda, para todos meus amigos, para você, Bruno, passa uma música de forró, qualquer uma, Bruno, Clarice tá fazendo a Tabuzal.
0: Um abraço pra você, viu, Clarice, pra todo mundo aí na Fazenda Tabua dos Alves, que beleza. Abraço pra família. Também um abraço pra Lúcia Alves, no Núcleo 1, lá na cidade de Urandi, tá nos ouvindo, curtindo a nossa educadora.
3: Boa tarde, Bruno, sou Aparecida de Invernada. Gostaria de ouvir uma música, a escolha do programa. Ofereço para meu esposo, Lorivaldo, para meus filhos, Eliomar, Erasmo, para Cida e para meu cunhado, Lindomar, que está na escuta com a sua esposa, Ná. E pra você.
0: Um abraço pra você também, viu, minha amiga? Pra todo mundo curtindo a gente aí. Legal essa super audiência dos nossos ouvintes. 999-07-1007.
4: Oi, Bruno, boa tarde. Aqui é Rosemary, Arafá Caculé. Ofereço a próxima música para todo o pessoal que está na escuta. Lagoa do Mato, Arafá em Caculé. Lagoa Azul em
0: Caxité. Que beleza, um abraço pra vocês em Arraçá, região de Caculé, ouvindo a nossa potente educadora. Que coisa boa!
5: Ah, tá, Bruno!
0: E aí, minha amiga?
5: Eu sou Carnaval Sim, Caporão. Gostaria de ouvir uma música com mulher Silva. Me oferece para minha mãe Diva, Rô, Milena, Roniel, Gessique, Luciene, Ediel, Antônio, todo que tu dá, todos ouvindo assim. E para você, bom, que seu programa, Bruna, não tá sem. Fica com Deus, Bruno, sei sua família, tu sabe. Boa tarde.
0: Pra você também, uma tarde maravilhosa aí pra toda a família, curtindo a potente educadora Santana, nesse sabadão gostoso, dia 4 de julho. Nós estamos ao vivo, são 5h46 na melhor do Brasil.
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1: Que beleza, minha gente. Guilherme Silva, de pisadinha em pisadinha. E agora chegou o momento de conhecermos a canção vencedora do nosso Top Music. O povão participou, interagiu e já temos aqui a canção vencedora. A mais votada de hoje, na voz do Guilherme Silva, Daniela é o nome do sucesso. Foi a campeã de hoje, a mais votada pelo público.
2: Mais um sucesso, Guilherme Silva aí, ó.
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1: Que beleza! Essa foi a canção mais votada pelo povão hoje. Minha gente, assim vamos chegando, né, ao finalzinho do nosso programa. Eu quero agradecer a você pela audiência e pela sua companhia. Foi um prazer estar com você aqui na Educadora nesse sabadão gostoso, viu? Foi bom demais estar com você nessa tarde. Se Deus quiser, a gente volta amanhã, a partir das 9 horas da manhã, ao vivo aqui na Educadora, com o nosso Domingo Hits. Espero você, viu? Não esqueça, amanhã, se Deus quiser, às 9 horas da manhã, você não pode perder Domingo Hits ao vivo pela Educadora FM. Bom final de semana, bom sabadão pra você, um sábado maravilhoso, uma noite de sábado realmente maravilhosa aí pra você e pra sua família. Que Deus te abençoe e te proteja em todos os momentos. E você que vai pra alguma festa, se for beber, não dirija, viu? E se for dirigir, não beba. Vamos ter muito cuidado no trânsito, tá bom? Um abraço pra você, bom sabadão, boa noite e até amanhã, se Deus nos permitir. Na sequência, o Ângelus, depois o ofício de Nossa Senhora e na sequência tem João Manuel e o programa Louvor e Adoração, tá bom? Então, todo mundo convidado pra continuar aqui na nossa educadora, nos ouvindo, continuar prestigiando a nossa emissora, tá bom? Que Deus te abençoe, te proteja e até amanhã, se Deus nos permitir, se Deus quiser, a partir das 9 horas da manhã com o Domingo Hits. Fique com Deus e com ele eu vou também. Tchau, tchau, meu Brasil. Fui!

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1: O anjo do Senhor anunciou a Maria e ela concebeu do Espírito Santo. Ave Maria, cheia de graça, o Senhor é convosco. Bendita sois vós entre as mulheres. E bendito é o fruto do vosso ventre, Jesus. Santa Maria, Mãe de Deus, rogai por nós, pecadores, agora e na hora de nossa morte. Amém. Eis aqui a serva do Senhor. Faça-se em mim segundo a vossa palavra. Ave Maria, cheia de graça, o Senhor é convosco. Bendita sois vós entre as mulheres. E bendito é o fruto do vosso ventre, Jesus. Santa Maria, Mãe de Deus, rogai por nós, pecadores, agora e na hora de nossa morte. Amém. E o Verbo se fez carne e habitou entre nós. Ave Maria, cheia de graça, o Senhor é convosco. Bendita sois vós entre as mulheres, e bendito é o fruto do vosso ventre, Jesus. Santa Maria, Mãe de Deus, rogai por nós, pecadores, agora e na hora de nossa morte. Amém. Rogai por nós, Santa Mãe de Deus, para que sejamos dignos das promessas de Cristo. Oremos. Derramai, ó Deus, a vossa graça em nossos corações, para que, conhecendo pela mensagem do anjo a encarnação do vosso Filho, cheguemos, por sua paixão e cruz, à glória da ressurreição. Por nosso Senhor Jesus Cristo,

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4: Sim.

Rádio Educadora 5,7, presente no seu coração. Realmente, Jota Rodrigues, meu querido autor dessa vinheta, a nossa educadora 5,7 é presente no seu coração. Começou o programa Louvor e Adoração. Que alegria estar com vocês nessa noite de sábado, hoje, 4 de julho de 2026, 18 horas e 30 minutos. Está mais uma edição do programa Louvor e Adoração. Que alegria com vocês, louvar o nosso bom Deus, digno de todo louvor, toda honra, toda glória, nessa noite maravilhosa. Assim, eu uso um trecho do nosso Pai Nosso. Vê nós, vosso reino, Senhor, seja feita a vossa vontade, assim na terra como no céu. Aqui na nossa educadora 6,7, venha nós, vosso reino, Senhor. Nas casas que está chegando o som da nossa educadora 6,7, nas cidades, venha o reino, seu reino, Senhor, nessas cidades, para que sejamos dignos de todo louvor e vive a alegria que tu quer que nós vivamos. Eu te agradeço, Senhor, por essa noite maravilhosa, essa noite abençoada, que estou usando esses microfones e nossos ouvintes também usando nossos seus rádios nas suas, vossas casas, nos seus carros, nos seus trabalhos. É muita alegria aqui na terra e no céu também, Senhor, porque os anjos estão louvando, pela minha fé, os anjos estão louvando e trabalhando conosco aqui na terra, nos protegendo, dando força, nos dando alegria para poder cantar e orar os teus louvores nessa noite de sábado. Eu peço a presença do nosso bom Deus. Já comecei, né, num trecho do Pai Nosso. Vê a nós o vosso reino, sim, Senhor, que aqui vive eternamente o vosso reino no nosso meio. E agradecer nosso bom Deus, lembrando um trecho da Escritura, onde diz assim: louvai o Senhor com todos os seus instrumentos, bendito seja o teu santo nome, Senhor. Amém. Assim nós estamos com o programa Louvor e Adoração, que é só de músicas religiosas, todas que vocês quiserem, vocês pretenderem ouvir, liga para o 9907-1007 e assim nós iremos com vocês rezar, ouvir, adorar e clamar nosso bom Deus. Aqui é aberto para todas as músicas religiosas que você sentir no coração. Nós estamos com o programa Louvor e Adoração. Adorar o único Deus, o nosso Deus, Senhor e Salvador de tudo, Ele que nos atende a todo momento. Porque no Evangelho diz: bateis e a porta será aberta. E na música você bate e a porta será aberta com as nossas orações. Educador FM presente no seu coração. E lembrando, hoje nós não teremos a retransmissão da oração por conta de quinta-feira, que não houve grupo de oração. Mas eu digo para vocês e confirmo e peço para todos vocês, na próxima quinta-feira, anuncie para todos esse evangelho que tem no Sopro de Vida. Próxima quinta-feira haverá no Sopro de Vida reunião de oração, venha participar conosco. Anuncie isso aí, você está anunciando o evangelho, você falando para alguém, convidando alguém, você está anunciando o evangelho, porque aqui nós vamos viver a santidade, ouvir o que Deus tem para nós, pedir, né? É como nós acabamos de dizer, né? Pedir e recebereis, isso mesmo. E assim nós vamos pedir, clamar, ouvir a palavra de Deus, que é bom todos os momentos a gente participar, e melhor ainda, nós vamos participar em comunhão e em união com muitos servos que estão aqui. Você que é servo também, venha participar conosco. Você é servo, você venha ouvir, venha participar. Você que gosta, é simpatizante da renovação, venha. Ainda não tem nenhuma missão na renovação, não tem nenhuma missão na igreja, venha, que aqui o Senhor designará para você uma missão. E Deus precisa de você, porque o reino dos céus começa aqui na terra e começa por nós. E nós viemos para cá com o objetivo de anunciar o evangelho, de viver para Deus, apesar de todos os nossos pecados, mas servindo a Deus, eu tenho certeza que muitos nós renunciamos, né? Muitos dos pecados nós renunciamos, e assim o Senhor Deus nos atenderá no dia da glória, no dia da maior vitória, que estarmos junto do nosso bom Deus. Nós não seremos excluídos, porque é aqui e agora que nós devemos nos renunciar, né? Renunciar de nós mesmos e dos pecados que tanto nos afligem, que o encardido fica muitas horas, 24 horas também, nos atormentando. E assim, nós vivendo nossa vida de oração, ele é expulso da nossa vida. Educador FM presente no seu coração. E com essas palavras, nós vamos ouvir agora A Vida é Casa Alugada. Assim, eu tenho certeza que nós gozaremos dessa vida eterna, porque aqui é uma casa alugada, nossa vida aqui é casa alugada. Educadora FM presente no seu coração, toca, toca, toca. Aí, João Manuel, toca no programa Louvor e Adoração.

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1: É, vida é casa alugada, entrega chave, meu irmão. Ama, ama mais, perdoe mais. Educador FM presente no seu coração, essa é a missão de João Manuel aqui no programa Louvor e Adoração, procurando viver sempre esse amor e o perdão. Vamos com o programa Louvor e Adoração, dando a continuidade nessa noite maravilhosa de sábado, já avisando que hoje nós não teremos a transmissão de oração. Nós não vamos ter a transmissão da oração por conta do que não houve. Na quinta-feira passada não houve esse momento forte, esse momento delicioso, esse momento de conversão do nosso momento de oração, né? Conversão porque todos os momentos é momento de conversão. E no sopro de vida a gente tem mais convicção, porque vê tantos exemplos de pessoas convertidas, dedicada ao Evangelho, caminhando para o nosso bom Deus, trabalhando para o nosso bom Deus, trabalhando para a nossa Santa Igreja. E assim nós sigamos sempre dando esse testemunho de uma comunidade fiel e santa. Educador FM presente no seu coração. E falando na comunidade fiel e santa, nossa rádio educadora 100,7 FM já está prestes, ou melhor, já está chegando a data, já está chegando os dias do festejo de Santana, né? Estamos no mês de Santana, no mês de celebrar esse grande dia aqui na nossa paróquia, na nossa diocese. E assim nós lembramos nesse momento de ouvir o hino de Santana, e dedico para todos o programa Louvor e Adoração, dedico para todos vocês, fiéis católicos e amantes do hino de Santana. Às vezes você não é católico, mas gosta do hino de Santana, fica no fundo do coração. Esse hino de Santana, você que deixou a igreja, a Catedral de Senhora Santana, deixou de ser, seguir a caminhada religiosa católica e está seguindo outra caminhada religiosa, mas gosta do hino de Santana, Rita de Cássia chegou agora para cantar o hino de Santana, já preparando-nos para esses dias. Então, esses dias, realmente esses dias são os novenários que está batendo na porta. Canta, Rita de Cássia, no programa Louvor e Adoração.

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1: Pois é, João Manuel, pois é arrepiante eu cantar e ouvir esse hino de Santana para todos nós que estamos com esse compromisso e somos devotos de Senhora Santana, e também católicos, porque é uma celebração diocesana essa bênção, né, paroquial e diocesana, aqui a paróquia Senhora Santana e também diocesana, porque todas as dioceses participaram conosco. E a linda festa religiosa, uma das maiores festas religiosas aqui da nossa cidade de Caeté. Vocês estão convidados para participar conosco, porque, ou melhor, convidados a aprender a cantar esse hino para ficar mais bonito ainda as celebrações, os novenários durante a semana. Né? De hoje a 15, acho que de hoje a 15 já estamos nos novenários, né? De hoje a 15 já estamos celebrando os novenários. Educador Filho, presente no seu coração, estamos com o programa Louvor e Adoração e você participa conosco. Nós estamos aqui com vocês para cantar, louvar, bendizer nosso bom Deus, pedir sempre a intercessão daquele santo que você é simpatizante, que sempre te atendeu, você sempre recorreu e ele intercedeu. Pede aqui, nós iremos com vocês tocar, bom? E vocês podem participar, independente de religião, você pode ligar para aqui 9907-1007, independente de religião, pede a sua música, nós vamos aqui ouvir o que Deus tem para nós, porque é o único Deus, não tem religião. Jesus Cristo não tem religião, Deus não tem religião, somos todos irmãos, ele quer que nós reconheçamos como uma irmandade, uma só família diante dos olhos dele, né? Educador Filho, presente no seu coração, então vamos 9907-1007, muita gente já participando, então vamos lá, João, vamos sim. Oi, boa noite.
2: Well, boa noite, eu peço que você passe a música Senhor, põe teus anjos lá em casa, ofereço para a Nina, Carmerino, Joaquina, para a tia Loura em Canabrava, e para vocês aí na rádio, e principalmente para você que é um ótimo locutor. Senhor, põe teus anjos lá em casa, com a espada desembainhada.
1: É isso, Anísia, é isso mesmo, Anísia, vamos sim, minha irmã. Vamos seguir. Padre Marcelo, chega, Padre Marcelo. Senhor, põe teus anjos lá em casa, põe teus anjos no serviço, põe teus anjos na rádio, Senhor. Põe teus anjos aqui, Senhor.

presente no seu coração, presente na sua casa, 100,7 FM, com os anjos do Senhor, com a espada desembainhada. Linda música, minha irmã, pediu para poder dar abertura, ou melhor, dar continuidade nos nossos louvores e clamando a presença do nosso bom Deus. Onde tem os anjos do Senhor, nada de mal acontecerá, tudo que é de mal será arrebatado, porque eles estão com a espada desembainhada para nos defender. Educador FM, presente no seu coração, vamos com nossa fé. E nosso amigo Valdemir, Valdemir da Barroquinha, popular, Uar. Tá bom, Uar? Boa noite, meu irmão. Deus abençoe você, Uar. Essa pessoa maravilhosa que você é, que Deus continue dando sempre você força para ser carismático como você é, meu querido. Sempre presente, sempre sorridente, sempre alegre onde passa, né, Valdemir? É isso aí. Popularmente conhecido como Uar, na rua, na Barroquinha, aí na Barroquinha, no bairro da Barroquinha, né, Uar? É isso aí, meu irmão. Deus abençoe ainda, meu irmão Valdemir, popular Uá. Chegando Daniel Uá para cantar para você e todos nós. Daniel chega cantando Nossa Senhora. Você que é devoto de Nossa Senhora, você que é devoto de Nossa Senhora Aparecida, né, Uá? Sempre tem mais Nossa Aparecida aí no seu comércio, na sua casa. E aí, Daniel chegou para cantar para você. Tá bom, meu irmão? Boa noite.

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1: É isso aí, com certeza você completou a música, né? Pobres pecadores, humanos, estão necessitados de vós. Santa Mãe de Deus, tem piedade de todos nós. Daniel deixou só pra gente continuar a nossa canção, né? É isso aí, meu amigo. Educador FM, presente no seu coração, o programa é esse, Louvor e Adoração. Eu sou apresentador João Manuel e nós vamos agora para o 9907-1007, lá para Monte Alto, com meu querido amigo Maristênio, não é isso, meu irmão? Deus abençoe você, Maristênio, e todos de Monte Alto. Ele diz, boa noite, gostaria de fazer um pedido de oração. Sim, meu irmão, vamos sim, rezando com o senhor nessa noite, né, Maristênio? E ofereço para minha família, ou para minha filha Beatriz, minha esposa Luzinete, minha sua família, né, minha querida? Beatriz e minha esposa Luzinete, e gostaria de ouvir uma música, um pajãozinho baiano. Aqui é Maristênio, município de Palmas de Monte Alto. Deus abençoe você, Maristênio, e toda a sua família, meu querido, sempre presente aqui nos nossos corações, na nossa educadora, principalmente no programa Louvor e Adoração, não é, meu irmão? É isso aí. Como diz a palavra de Deus, é assim: reze e será salvo tu e tua casa. Reze e será salvo tu e tua casa. É isso, Maristém? Então vamos rezar, meu irmão. Sim. Educador do Filho, presente no seu coração. Então chegou o padre Joãozinho Baiano cantando: Jesus está vivo. Vamos falar com ele, Maristênio. Ele está vivo. Vamos, ouvinte da Educadora 6,7, falar com Jesus. Ele está vivo. Ele está no meio de nós.

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1: E Jesus está ouvindo nossas orações nessa noite de sábado, nessa noite de alegria, primeiro sábado do mês, não é isso? É, Jesus está vivo no meio de nós, ouvindo as nossas orações, os nossos pedidos, porque está no meio de nós, está vivo. E nesse primeiro sábado do mês de julho, o mês de julho será todo confortado, porque de paz na nossa vida, né? Que é o primeiro do sábado. Educadora Fenda em seu coração, vamos 9907-1007. Boa noite, João Manuel. Quero ouvir Frei Gilson, cura-me, Senhor. É Cleide de Itaboca. Ô, Cleide, Deus abençoe, minha querida. Você e toda a sua família, e todos de Itaboca, todos que estão ouvindo o programa Louvor e Adoração, né? É isso, minha irmã. Deus abençoe todos vocês aí, Cleide, na sua pessoa. Chega, Frei Gilson, cura, Senhor.

0: Deixa Jesus curar a tua história hoje. Deixa Jesus voltar aonde só Ele pode ir, no seu passado. Curar as feridas do passado. Aprende uma coisa.
1: No aniversário da Shopee, quem faz a...
0: O passado não dá pra gente jogar a sujeira debaixo do tapete e esquecer que nada aconteceu. Não adianta. O passado precisa ser curado para que a gente consiga viver o momento presente e o futuro. Quantas vezes nós carregamos do nosso passado tristezas? Quantas vezes do nosso passado nós carregamos rejeição? Quantos foram rejeitados pelo próprio pai, rejeitados pela própria mãe? Talvez você é uma pessoa que não chegou a não conhecer o próprio pai. Talvez na sua infância você viveu muito medo, talvez na sua infância você viveu muita solidão, até tinha pai, até tinha mãe, mas você sempre foi muito sozinho, se sentindo abandonado, rejeitado, sempre sentindo muito medo, ansiedade. Talvez algumas pessoas passaram por traumas na infância, traumas de acidente, assaltos, decepções muito grandes, até mesmo abuso. Talvez muitas pessoas abusadas no seu corpo, na sua intimidade. E quantas marcas isso trouxe até os dias de hoje para sua história. Chegou a hora de a gente pedir para Jesus para curar esse seu passado. Como você sabe que você está curado? Quando você lembrar do fato e aquilo não doer mais. Então muita gente agora está precisando ser curado, porque toda vez que você lembra disso, dói muito o teu coração. E deixa eu falar, agora só Jesus pode curar esta dor que está no teu coração. Eu quero convidar você agora, até mesmo a fechar os seus olhos, a pegar nas mãos de Jesus. Com uma mão, dê a mão para Jesus e você vai pedir para Ele: vamos caminhar, Jesus, na minha vida. Eu quero voltar aos lugares mais dolorosos da minha vida. Não tenha medo, porque você está segurando na mão de Jesus. Deixa Ele te curar. Enquanto você escuta essa canção, eu tenho certeza que vai vir na sua mente agora vários fatos dolorosos. Mas não tenha medo. É Jesus que está te levando lá, porque Ele quer dizer para você que naquele dia que você muito sofreu, Ele estava contigo. Não tinha por que você ter medo, e não tinha por que você temer. E mesmo que todos não te amaram, eu sempre te amei. Jesus te amou.

está te levando, te lembrando agora de tantos fatos. São tantas as lembranças, né? Elas ficam todas registradas. Mas Jesus agora está passando por cada uma delas. Está curando. Ah, quantas pessoas estão chorando neste momento.

algo é muito importante. Você perdoar. Se você não liberar perdão, você não vai conseguir se libertar. É porque se você tem marcas, é porque alguém te feriu. É porque alguém abusou. E é preciso perdoar. Jesus disse, quantas vezes eu devo perdoar? Até 7 vezes? Não 7 vezes. 70 vezes 7, sempre. Então perdoa agora. Eu sei que você pode estar dizendo, mas eu não consigo. Mas Jesus vai te ajudar. Perdoa. Libera perdão. Libera perdão para o seu pai, libera perdão para sua mãe. Libera perdão para o seu esposo. Libera perdão para o seu ex-esposo, para sua ex-esposa. Libera perdão, libera perdão. E lembre-se, como a gente cantou, tantas lembranças eu quero esquecer. Mas a verdade é que você não vai esquecer. Você não vai esquecer os fatos, os acontecimentos. Você não vai esquecer. E cura interior, não é esquecer os fatos dolorosos. Mas é quando você lembrar deles, não doer mais. Isso é cura. Esquecer a gente não tem como esquecer. Mas tem como curar, para que quando eu lembrar, já não machuca mais. E pelo contrário, aquela situação me trouxe aprendizado. Me trouxe compaixão por aqueles que me feriram. Por isso cante mais uma vez. Tantas lembranças, eu quero esquecer. Ah, Jesus está curando tantas pessoas neste momento.

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1: Isso. Ufa, cura, Senhor, onde dói. Senhor me curou várias vezes, cura várias vezes. Lembrando nessa música com o Frei Gilson, como ele tem me curado. Me lembro que na época da nossa caminhada de oração, aqui no bairro São Vicente, no grupo de oração, onde tínhamos naquele tempo Vá, nosso saudoso Vá, saudoso Luciano, saudoso Paulo, e outros que foram, saudoso seu Ziquinha, e outros que foram, e ouvimos sempre essa música. E nosso saudoso Vá cantava muito, gostava muito dessa música, e quantas pessoas foram curadas, entre elas eu. Hoje eu, Zequinha, nosso querido Joseni e outros que participavam também, participam ainda de grupo de oração, ainda carrega no peito essa linda música dentro de nós, esquecendo tantas mágoas, tantas coisas que tem acontecido na nossa vida. E eu particularmente me lembro que o nosso saudoso Zé Pretinho, um pregador da oração, dizia assim: Jesus era catador de lixo e ele recicla, e também ele é reciclador dos lixos. Aí eu me senti como que realmente eu era um lixo e fui reciclado por Jesus nessa música, na pregação do nosso amigo Zé Pretinho, e cantado por nosso amigo Vá, tocado por mim, por nosso saudoso Lênato, saudoso Paulo e outros que fizeram parte, por Binho, por Roberto, que hoje está aqui servindo nosso bom Deus. Deus abençoe todos vocês, anjos que estão aqui na terra ainda, assim como eu e todas as nossas famílias, que a gente canta sempre com o Frei Gilson para curar tantas lembranças negativas, tantas coisas negativas passando na nossa vida, mas a gente não esquece. Mas com certeza que a gente é convertido, que essas curas a gente pode curar, possa curar outras pessoas, que assim seja a nossa vida. Deus abençoe Frei Gilson e minha querida que pediu essa

Nós encontramos sempre na catedral para Santa Missa nos domingos pela manhã, né, Ali? Um abraço, meu irmão. Você tá ouvindo? Tá sim. Anjo de Resgate vai cantar para você o nome da banda, né? O nome da banda é Anjo de Resgate. A banda é Anjo de Resgate. O nome da música é Anjo de Resgate. Tá bom, Lê? Educador Freire, presente em seu coração, programa Louvor e Adoração. Um abraço, Lê.

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1: É, Jotinho, eu falo assim, vocês estão ouvindo, né, Jotinho? É isso aí, meu irmão. Deus abençoe você, Jotinho, e toda a sua família, onde você estiver, meu querido, curtindo boas férias, abençoado e merecida férias, né, Jotinho? Pois é, enquanto você está ouvindo o programa Louvor e Adoração, né, Jota? Um abraço, meu irmão. E vamos 9907-1007. Boa noite, João Manuel. Aqui é Neguinho, Lagoa do Mato. Gostaria que você rodasse a música Oração pela Família. E ofereço para todos vocês aí da rádio. Para Bruno Gabriel, para Rita.

Guilherme, e para todos vocês aí da rádio. Ok, meu querido. E aparecendo também para você, que faz parte da nossa família, viu, meu querido neguinho? Para Bruno Gabriel Família, nós de família, Guilherme Família e todos nós, né? Todas as nossas famílias. E para vocês também, que faz o programa Louvor e Adoração, e todas as famílias de vocês, que vocês fazem parte também da nossa educadora 100,7. Paz, Zezinho, vamos orar junto com o senhor, com todas as nossas famílias, educadora FM e ouvintes da nossa rádio. Música.

0: presente no seu coração com o programa Louvor e Adoração, quando são 19 horas e 30 minutos. Vamos 9907-1007, muita gente participando, que alegria no céu. Como se canta assim, a alegria está no coração de quem já conhece Jesus. E todos vocês que aqui conosco fazendo o programa Louvor e Adoração, na nossa educadora 100,7, com o programa Louvor e Adoração. Então vamos, 9907-1007. Oi, boa noite.
1: Oi, João Manuel, boa noite, tudo bem?
0: Tudo bem, meu irmão.
1: Aqui é Cida.
0: Oi, Cida.
1: João Manuel, gostaria que você passasse para mim um barco esquecido na praia. Certo, com o Padre Zezinho. Eu gostaria de oferecer para toda a minha família, tá, meus filhos,
0: tá bom,
1: minhas noras, meus netinhos, e para todos que gostaram da música, e principalmente para você. Tá João bom, Manuel, eu sou aqui da Fazenda Antagorda, do município Candiba. Você falou aí do Padre Azadino, eu sou vizinha, viu?
0: Semana passada, sim.
1: Sou vizinha da família do Padre, do Padre
0: Oswaldino, né,
1: Cida? Oswaldino aqui, isso. Na Antagorda.
0: Antagorda.
1: Moro próximo com a Ti, que é a comunidade dele. Tá bom?
0: Tá bom, Cida.
1: É Cida da Fazenda Antagorda, do município Candiba.
0: Ok, minha irmã. Ô, Cida, se você encontrar com ele, diga que eu mandei um abração pra ele, viu? Que eu sempre lembro aqui, peço a benção a ele, e às vezes ele tendo um tempinho, ele indo para as comunidades, ele ouve o programa da Adoração, ouve a nossa educadora, e eu sempre sou admirador desse padre que me ajudou muito na minha caminhada e continua ajudando, né? Que eu não tenho como esquecer as bênçãos que Deus colocou na nossa vida, né, Cida? É isso mesmo, ainda bem que você é vizinha dele, que bom, viu? Vizinho de um padre é protegido, porque oração, o padre ora sempre, e o padre Oswaldino é o homem de Deus também, né? Nossos padres, sim, nossos padres, vocês, todos vocês que são próximos do padre, são vizinhos de padre, é bem protegido, porque a oração dos padres é forte e diária, né? As penitências sempre. Mas nós não podemos deixar também de rezar, né? Porque senão as tentações vêm, fogem dos padres, né? E chegam até nós. Então, mas nós continuamos rezando até por eles também, né? Porque eles precisam também das nossas orações. Sempre. Padre Oswaldino, meu irmão, Deus abençoe Cida e todos vocês aí da comunidade Antagorda em Candiba, linda cidade. Deus abençoe Cida. Padre Zezinho chegou a um barco esquecido na praia, né, Cida?

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1: Isso! É eu mesmo com você aqui na nossa educadora Filipe. Prazer em seu coração. Você está ouvindo, você está feliz, nós estamos felizes porque nós estamos com a 100,7 FM. Vamos para o 9907-1007. Ô, oh, tô indo apagou a Jeru. Ô, oh, minha irmã. Boa noite, Manuel. Tudo bem? Manda um louvor para nós aí. Manda sim, Maria de Fátima. Ok, minha irmã. Sempre ouvindo o programa Louvor da Oração, fazendo aqui conosco. Na Maria de Fátima. Sempre ela tem uma novidade de músicas também. Ela pede e manda para nós. Ela ouve as músicas, reza com a música e manda para nós para rezarmos também com todos os ouvintes da nossa educadora 100,7. Né, Maria de Fátima? Mas dessa vez ela pediu só para nós mandarmos para ela. Então vamos sim, Maria de Fátima. Talita, chega cantando. Jesus te amarei. Tá bom, Maria de Fátima? Então vamos falar para ele, declarar para ele que nós o amamos.

0: presente no seu coração. Meu Jesus, te amarei. O amor dele é tão grande que ele pede, ele distribui para nós partilharmos esse grande amor. Não é, Maria de Fátima? Que linda música que Thalita cantou para nós. Educadora Fêmea, presente no seu coração. E nosso programa é o seu, é o meu, nosso, do mundo inteiro. Louvor e adoração. Anunciando o evangelho a todas as criaturas. Vamos, 9907-1007, mais gente querida no seu evangelho pela nossa educadora 100,7, pela música. Vamos sim. Oi, boa noite.
1: Oi, João Manuel, boa noite. Aqui é sua amiga Rosália. Estou aqui ouvindo o seu programa, lindo de audiência. Quero pedir uma música com o padre Alexandre Campos, Um Certo Dia. Ofereço para meu amigo Célio e sua esposa Cássia, para minha irmã Terezinha em Caetité, para toda a minha família aqui na comunidade Fazenda Mata. Boa noite, João Manuel.
0: Boa noite, minha irmã. E todos da comunidade Mata, Célio. Ô, Célio, Célio sumiu, sabe? Deve estar trabalhando bastante. Né, Célio? É isso, mas ele não deixa de ouvir a nossa educadora, viu, Rosália? Com certeza que está te ouvindo. Educadora FM, e agradecendo também pela sua dedicação para ele também, né? E sua esposa Cássia. Dona Cássia, Deus abençoe a senhora, Dona Cássia, em sua casa. Chega, Rosália, você pediu, Padre Alessandro Campos está aqui prontinho para cantar. Canta, Padre Alessandro. Boa noite.

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1: E a alegria está no coração de quem já conhece Jesus, e sim, nós cantamos sempre, porque um certo dia esse Galileu passou por aqui e deixou o rastro na nossa vida, e deixa sempre na nossa vida, com certeza que um dia ele voltará, como diz Roberto Carlos Ramos, um dia ele voltará e quer achar tudo nos lugares. Pois é, o certo Galileu. Então, vamos 9907-1007. Oi, beleza, quem está conosco aqui é nosso amigo João Vitor, da Rua Livramento. Ô, João Vitor, é isso aí, meu irmão. Você postou bem aqui, está chegando na festa de Santana, para encerrar, né, João Vitor? Para encerrar o festejo de Santana, no dia 26, o nosso querido amigo Eugênio Jorge, grande homem carismático, servo de Deus, discípulo de Padre Jonas Habib, lá da Canção Nova, chegar para cantar para nós, animar a nossa noite, fechando a festa de Santana, o festejo de Santana, com as lindas músicas, as lindas canções, e como essa aqui que João Vitor mandou para nós, né, João Vitor? Eis que faço nova todas as coisas, faço nova todas as coisas. Pois bem, João Vitor, então vamos com a gente Jorge cantar, né, meu irmão? Canta, gente Jorge.

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1: É isso, meu querido João Vitor, que lembrou bem, viu? Que bom, né? Que nós vamos chegar na festa Santana, encerrando a festa de Santana com esse grande servo de Deus, Eugênio Jorge, cantando essa música. Nós vamos ouvir no palco principal, né, João Vitor? No palco principal ele chega cantando essas lindas músicas, essas lindas canções, que é raiz da Canção Nova, né? Raiz da Canção Nova, essas músicas. Ele, Dunga, Nelson Correias e outros, né? É isso aí, meu irmão. E ele vem cantar, ele vem sozinho cantar essas músicas, essas canções. Eis que faço nova todas as coisas com esse arranjo lindo dessa música. Muito bom. Viu, João Vitor? Bem lembrado, meu irmão. Deus abençoe, João Vitor. Educadora FM, presente no seu coração, programa Louvor e Adoração. Agora que está conosco ouvindo, nosso querido e saudoso meu compadre, seu Antônio, aí no Pedro Cruz. Saudoso não, meu querido amigo, seu Antônio, né, seu Antônio? Da nossa época de cantar essas músicas, esse que faz nova todas as coisas. E essa também, né, seu Antônio? Meu compadre, seu Antônio. Deus abençoe o senhor, toda a sua família. Ele que é pai de Edson Galego, de Selminha, servos do nosso grupo de oração. E Edson, coordenador do nosso grupo de oração. E Selma, cantora, música, salmista do grupo de oração Sobre de Vida. E meu amigo Tião, da família, né? O genro de São Antônio. É isso, meu irmão. Deus abençoe todos vocês, da família de seu, meu querido amigo, seu Antônio, e compadre de seu Antônio. Pois é, seu Antônio, vamos para a lembrança do Senhor, para o Senhor, Agnus Dei cantando Podes Reinar. Tá bom, seu Antônio? Para alimentar essa linda música que acabamos de ouvir e dar sequência às nossas boas lembranças.

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1: Isso, comigo, eu, João Manuel, estou com vocês fazendo esse lindo programa de louvor e adoração, louvando nosso bom Deus, digno de toda alegria, toda paz, todo louvor, reconhecendo que Ele é o meu Senhor e nada nos faltará. Educador FM, presente no seu coração, 9907-1007, esperando nós. Vamos lá, vamos sim, boa noite.
2: Boa noite, padre.
1: Ô, Digo.
2: É Dio de Rio Antônio.
1: Alô, Dio.
2: Passa pra mim uma música da Lapa, Perfeita de Pé de Luz pra mim.
1: Passo sim, meu irmão.
2: Falou, a igreja da Lapa, Perfeita de Pé de Luz.
1: Um abraço,
2: Dio. É Dio de Rio Antônio, falou.
1: Falou, meu irmão. Deus abençoe, Dio. Todos aí de Rio Antônio. Muitos aí ouvindo, né, Dio? Muitos aí ouvindo o programa Louvor e Adoração. Um abraço, meu irmão. Deus abençoe, Dio de Rio Antônio. Pois é, então vamos cantar esse lindo hino ao nosso bom Jesus da Lapa, né? Homenagem também à cidade, né, Dio? É isso aí.

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1: É isso, Dio, que linda música também. A igreja está cada vez mais linda, né, Dio? A gruta do Bom Jesus, cada vez mais linda. Faz bem pra gente fazer essa romaria, né, meu amigo Dio? Ele faz pelo jeito, não sei, mas se não, você vem participar conosco, ou melhor, venha para Bom Jesus da Lapa também, viu, Dio? É muito bom, mas pelo jeito você conhece muito bem. Você já tem feito várias romarias aí saindo do Rio do Antônio, né, Dio? Pois é, meu irmão, Deus abençoe você e todos aí, os romeiros do Bom Jesus da Lapa, que partem daí da sua comunidade em direção ao Bom Jesus. Educadora FM, presente no seu coração, quem está conosco nesse também, ouvindo nosso programa Louvor e Adoração, é nosso amigo, cadê ele? Está aqui, moço, Valdomiro, ele está na Cachoeirinha, né, Valdomiro? É isso, meu irmão, Deus abençoe, Valdomiro, você e sua família, com toda essa alegria e simpatia, sua e sua família, meu querido. Valdomiro, Celina Borges está aqui para cantar para você, Forró do Povo de Deus, tá bom? Grava essa música aí, Forró do Povo de Deus, tá bom, Valdomiro? Deus abençoe, meu irmão guerreiro.

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1: Isso, comigo, eu, João Manuel. É, eu só retificando aqui a nossa querida amiga Cleide, que pediu a música com o padre, com o Frei Gilson, Cura-me, Senhor. É, Cleide, essa música é linda, Cleide. Com certeza curou muitas pessoas, assim como você disse que estava precisando ouvir essa música, né, Cleide? Que bom, né? Que bom que a gente é curado com essas músicas, é, libertado por essas músicas, né, Cleide? A nossa casa é liberta, a gente ouvindo sempre, a nossa casa é liberta com essas músicas. E é santificada também, né, Cleide? É isso, minha irmã. Educadora FM presente no seu coração. Oi, quem está conosco? Oi, boa noite. Oi, boa noite.
2: Boa noite. A gente está muito frio aí. Tem igual na Bia aqui, está frio.
1: Oi, Bia. Tudo bom, Bia? Aqui está frio, Bia. Agora a noite está uma temperatura menos, viu? Está mais ou menos. Nem frio, nem quente. Está mais ou menos. Uma temperatura menos, mas está gostoso. É bom, né, Bia, dormir com um friozinho desse? Bom demais, né? Educador FM, presente no seu coração. E o programa Louvor e Adoração, Bia, contigo, fazendo essa linda maravilha noite de sábado. Vamos? 9907-1007, mais gente com a gente. Oi, boa noite.
2: Boa noite, João Manuel. Aqui é Elma, de Malhada de Baixo. Gostaria de ouvir Eugênio Jorge, qualquer uma, que ele vai estar presente aqui na festa de Santana, nossa padroeira. É. E ofereço para todos nós que estamos na Malhada de Baixo, meus pais, meu cunhado, minha irmã, sério? Minhas irmãs, meus sobrinhos, pessoal de Buzeira, Araçá, Vintém, todos ligadinhos no programa, viu? Manda um alô para nós.
1: Oi, um alô para vocês e todo esse pessoal que Elma mencionou aqui, né? Deus abençoe você, Elma, e todos aí da comunidade, dessas comunidades, Elza, e todos os seus parentes também, e nossos irmãos também, né, Elma? Então, Eugênio Jorge, Elma, chegando cantando para nós também mais uma vez, né? Ele que está, vai estar aqui na Festa Santana e vai cantar conosco, né? Vai cantar aqui para nós, para a gente louvar, bem dizer conosco, porque aí nós vamos cantar também as músicas, conhecidas, todas as músicas dele, né? Como essa aqui, Elma, que está aqui no playlist. Obrigado, Senhor, né? A gente agradecer o nosso bom Deus por essas maravilhas e esse cantor abençoado que vem trazer essa maravilha para nós. Grande Eugênio Jorge, servo do Senhor, fruto da Canção Nova e discípulo de Padre João Zabib, grande admirador, grande Padre João Zabib, fundador da Canção Nova, né? Que bom. Então, nós estamos aqui, Elma, daqui a pouquinho vamos tocar ele, mas antes, porém, eu quero avisar que quinta-feira nós temos grupo de oração aqui no Sopro de Vida, não esqueçam, venha participar conosco, venha evangelizar conosco, cantar esses lindos hinos, louvores, salmos, cânticos, que agrada o nosso bom Deus, né? Que chega o nosso momento de oração, fortalece nosso momento de oração espiritual, né? Muito bom a gente participar desses grupos de orações. E eu convido vocês aqui para vir participar. Quinta-feira teremos a partir das 19h30. A partir das 19h30 aqui no Espaço de Vida. Ou melhor, às 19 horas começamos com o terço. E às 19h30 já os louvores e oração, né? Então, a gente chama Maria para passar na frente, tomar conta de tudo, tomar conta do espaço, da nossa mente, do nosso coração, dos nossos passos. E assim seguiremos com os anjos do Senhor tocando e cantando e pregando a palavra de Deus. Educador FM, presente no seu coração, Eugênio Jorge já está aqui, doido para cantar. Então canta, Eugênio Jorge, que na Festa Santana nós estaremos junto com vocês. Música.

também lá em Igaporã, né? Educador FM lá em Igaporã, pedindo programa Louvor e Adoração, ouvinte lá de Igaporã, quer ouvir Frei Gilson, eu seguirei. Pois é, meu irmão, Educador FM presente no seu coração, é Igaporã, Deus abençoe vocês aí, que siga sempre os passos do nosso bom Deus, cantando com Frei Gilson, eu seguirei.

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1: Isso mesmo, quando são 20h26, você está com a Educadora FM presente no seu coração. Com a Educadora FM e o programa Louvor e Adoração, mandar um abraço ao meu amigo Mamalho, que está aí na Fazenda dos Montes, né, Mar? Ouvindo o programa Louvor e Adoração, ele pediu uma música hoje e uma alusão para ele, toda a família, seus pais, Luiz, Dona Maria e seu irmão, Dodó, né, Mar? É isso, meu irmão. Chegando para o céu, mamãe, cantando, banda, Bom Pastor, Homem Novo. Tá bom essa? Então vamos, né, mamãe? Homem Novo, vamos nos renovar.

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1: Que alegria, estar com vocês nessa noite maravilhosa de sábado, encerrando o nosso programa, né? É isso mesmo, encerrando o nosso programa. Mas vamos aqui com meu amigo Bé, né? Bé, um abraço, meu amigo. Ele que está no topo das Braúnas ouvindo o programa Louvor e Adoração, né, Bé? Ouvimos hoje, já chegando o finalzinho do nosso programa, viu, Bé? Mas valeu ainda, né? Valeu, porque essa linda voz está chegando cantando, Bé. Para você e toda a sua família, Espírito Santo repousa. Tá bom? Bem, Espírito Santo, repousa nessa noite sobre todos nós e nos dá uma semana cheia de graça e continuidade do seu repouso nas nossas vidas, nossas famílias, nossa casa, nosso trabalho, em tudo que fizermos, nossos passos e em tudo, né? Espírito Santo, fala sempre comigo que eu quero ouvir a vossa voz. Tá bom, Bé? Celina Borges chega cantando. Espírito Santo, repousa.

E finalizando nosso programa Louvor e Adoração, eu peço a Deus que repousa sobre nós, sobre vocês, ouvintes da nossa educadora 100,7, que Deus, o Espírito Santo repousa a semana todinha sobre vós. E que a semana que vem estaremos mais uma vez cantando, louvando e agradecendo esse repouso do Espírito em nós e essa ação nossa em louvor, em ordem, de saudade, em ordem de batalha, entregando ao nosso bom Deus todo o repouso que Ele deu para nós. No próximo sábado estaremos aqui mais uma vez com o programa Louvor e Adoração. Bom, Deus proteja sempre, Deus os abençoe, você, sua casa, seu trabalho, toda a sua família. E com o impossível Ele pode resolver. Com certeza Ele resolve. Confia no Senhor, será salvo tu e tua casa. E com certeza o impossível Ele resolve. Não tem impossível, para o cristão não tem impossível. Tudo é possível. Como a palavra de Deus diz assim, tudo é possível naquele que crê. Então nós cremos, somos crentes e cremos que essa graça acontece. Todas as graças, as bênçãos acontecem. Deus abençoe vocês e até o próximo sábado com a presença do Espírito Santo em todos os nossos lares, em todas as nossas ações, tudo que fizermos. E hoje, mais uma vez, oramos, cantamos, louvamos, bendizemos e alegramos no Espírito Santo. Deus abençoe e até o próximo sábado. Fica com a última música para todos nós. Boa noite, meu Pai. Com Reinaldo, que Deus proteja sempre. E boa noite, Senhor. Boa noite, meu Pai. A semana que vem, ou melhor, amanhã, começa uma nova semana e com essa nova semana nós queremos acordar contigo. Para todos vocês, na Educadora FM, no programa Louvor da Oração, boa noite, meu Pai.

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1: 20 horas e 40 minutos.

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